0: realizado conta com investimentos e financiamentos que ultrapassam os 11 bilhões de reais.
1: Entre as ações previstas está a asfixia financeira do crime organizado para atingir fluxos ilícitos e lavagem de dinheiro.
2: O programa Brasil contra o Crime Organizado conta com quatro eixos. O primeiro mira a estrutura financeira das organizações criminosas, como, por exemplo, a lavagem de dinheiro. Para isso, o país vai ampliar as forças integradas de combate ao crime organizado, que farão operações interestaduais de alta complexidade, como explicou o secretário nacional de Segurança Pública, Francisco Veloso.
3: O crime organizado, diferente de outros tipos penais, tem um objetivo muito claro. Claro, ele quer ter lucro. Para isso, nós temos as forças integradas de combate ao crime organizado em todos os estados. E nós vamos criar ficos nacionais. Abriremos em São Paulo, no Rio, no Nordeste, no Sul e no Norte.
2: Outro eixo busca melhorar a investigação de homicídios, com fortalecimento das polícias científicas, dos institutos médicos legais e da rede integrada de bancos de perfis genéticos. O último ponto busca desarticular o mercado ilegal que abastece as organizações criminosas, a partir do tráfico de armas, munições, acessórios e explosivos. O programa prevê a criação da Rede Nacional de Enfrentamento do Tráfico de Armas. O ministro da Justiça e Segurança Pública, Wellington Lima e Silva, ressaltou a importância da participação dos estados e municípios no trabalho conjunto.
4: É fundamental que cada um dos agentes de segurança aqui tome o plano como seu. O programa é do Brasil. O programa não é só do governo federal. O programa é do Brasil e de cada um dos cidadãos para que nós possamos viver sem medo.
2: Presidente Lula destacou a união necessária para combater o crime organizado e disse que o plano vai devolver o Brasil aos brasileiros.
5: O território será devolvido ao povo brasileiro de cada cidade e de cada estado, para que a gente possa dizer ao mundo que muitas vezes o criminoso não é o pobre, não é o negro, não é o desempregado que está num bairro pobre. Muitas vezes o responsável está no andar de cima, engravatado, tomando uísque e zombando da nossa cara.
2: Para colocar o programa Brasil contra o Crime Organizado em prática, o governo prevê mais de R$1 bilhão em recursos diretos já em 2026. São quase 390 milhões para combater o fluxo de dinheiro ilegal, 330 milhões para reforçar presídios, 201 milhões para investigação de homicídios e 145 milhões para enfrentar o tráfico de armas. Além disso, será criada uma linha de crédito de 10 bilhões de reais para estados e municípios investirem em equipamentos, tecnologia e estrutura para as forças de segurança. Reportagem Márcia Fernandes.
0: E a gente segue falando sobre esse plano lançado hoje, mais especificamente sobre o eixo voltado às políticas penais.
1: Está prevista a criação do Centro Nacional de Inteligência Penal, além da aquisição de equipamentos, realização de operações nacionais e capacitação de servidores.
0: E para falar mais sobre o assunto, temos conosco ao vivo pela internet o secretário nacional de Políticas Penais, André Garcia. Boa noite, secretário.
6: Boa noite, Luciana. Boa noite, Nazi Brum. Boa noite a todos os nossos ouvintes.
0: Secretário, no que se refere às políticas penitenciárias, o que o senhor pode falar para a gente sobre as medidas que serão adotadas e os investimentos que serão feitos, inclusive em presídios estaduais?
6: Bem, o nosso programa, ele teve uma premissa importante, que foi a orientação do presidente Lula e do ministro Wellington César, de também aproveitar o que vinha dando certo, experiências exitosas e programas do governo, junto com os estados e o Distrito Federal, que já estavam funcionando e que precisavam de certa forma de maior robustez e maior aporte financeiro. Essa premissa, por exemplo, foi a que regeu o eixo 1, que trata de asfixia financeira do crime organizado, e que teve como parâmetro a recente Operação Carbono Oculto, uma operação que foi realizada em parceria com a Receita Federal, Polícia Federal e o Estado de São Paulo, e foi muito exitosa porque atingiu fortemente a criminalidade organizada entranhada em instâncias de poder econômico que comumente não são atingidas em operações policiais. A mesma premissa nós usamos no sistema penitenciário, porque nós temos um modelo de excelência que é administrado pelo governo federal, que é o sistema penitenciário federal, seguro, rígido, que permite um controle e monitoramento

0: de diversas lideranças criminosas no nosso país. São 5 unidades, 5 presídios federais estão espalhados pelo país e são administrados pelo governo federal. E a nossa pretensão é, após identificadas as unidades, os presídios nos estados, que precisavam, porque abrigavam lideranças criminosas locais, precisavam de uma elevação do padrão de segurança, foi exatamente isso. Elevar o padrão de segurança para protocolos, treinamentos, capacitações e, importante, equipamentos de segurança similares ao que nós aplicamos nos presídios federais. E assim, isolar lideranças criminosas e não permitir que essas lideranças impactem na segurança pública do cidadão e da cidadã brasileira.
1: Secretário, uma das estratégias, como o senhor falou, é isolar essas lideranças criminosas. E uma das ideias é interromper a comunicação entre esses detentos. Como que está previsto nesse plano?
0: Bem, há um conjunto de ações que tem esse objetivo. Primeiro, reforçar, robustecer os protocolos de segurança nessas unidades dos estados, treiná-los, que é para aplicação de protocolos rígidos, semelhantes ao que são aplicados no sistema penitenciário federal. Não há incidência, para que o nosso ouvinte, também quem está nos vendo aqui pelas redes sociais, não há incidência de celulares nem de objetos ilícitos nas penitenciárias federais. E nós queremos isso em todas as penitenciárias que nós escolhemos como mais sensíveis em todos os estados. Não queremos objetos ilícitos, não queremos celulares e não queremos nenhum tipo de droga ou arma branca ou qualquer outro tipo de artefato que seja utilizado contra os policiais penais, contra a sociedade. E essa foi a premissa, como disse, que foi implementada, que está sendo implementada, será implementada com o nosso programa Brasil contra o Crime Organizado. Além do treinamento, nós vamos doar equipamentos que vão elevar o nível de segurança, treinar os policiais e servidores também para a utilização desses equipamentos. Por exemplo, eu posso dizer aqui drones modernos para vigilância, kits de varredura eletrônica que vão permitir levantar eletrônica, onde há aparelhos eletrônicos ligados ou desligados, celulares em presídios, identificar onde estão esses celulares e retirá-los das celas, se for o caso, aparelhos de raio-x, scanner corporais, e também o governo federal, de forma inédita, vai realizar a contratação de bloqueadores de celulares e vai, com essa contratação, disponibilizar para que os estados possam, nas unidades, aplicar essa tecnologia de silenciamento de comunicação. Então, além disso, nós vamos realizar operações programadas, que são operações voltadas para identificar esses equipamentos, esses aparelhos eletrônicos nessas unidades e retirá-las, que são as operações modo avião, que nós denominamos assim. Usamos um equipamento que permite o rastreamento de aparelhos eletrônicos, que são equipamentos nossos aqui da Secretaria Nacional de Políticas Penais e também e da Polícia Penal Federal, e também a Operação MUTI, que é a operação organizada com os estados para retirada desses celulares e de qualquer outro material ilícito que esteja nas prisões. Ou seja, vamos atuar com inteligência, equipamentos, treinamento e operações policiais intensas, de modo a não permitir que haja comunicação desses presídios, de indivíduos custodiados nesses presídios, para além dos muros das unidades penais.
2: Secretário, como é que vai funcionar esse Centro Nacional de Inteligência Penal? Ele vai ter ações integradas aí com todos os estados?
0: Exato, ele vai nos ajudar, inclusive, na coordenação dessas operações que hoje nós coordenamos aqui diretamente da Secretaria, as operações MUTI e modo avião, que são operações nacionais realizadas em diversos estados ao mesmo tempo. Vai congregar também policiais penais das diversas polícias estaduais, vai permitir um maior fluxo de informações, num modelo muito semelhante ao que se chama de centro de fusão de informações, ou nos Estados Unidos conhecido como Fusion Centers, que são centros em que estão todas as agências policiais, no nosso caso, todas as polícias, representantes de todas as polícias penais, inclusive a federal, que vão conviver, trocar informações, coordenar operações e dar um dinamismo maior às ações no ponto de vista nacional.
1: Então tá ótimo, secretário. É uma área muito importante e o governo está de olho nisso, então, né?
0: Exatamente, é uma área fundamental para a segurança pública do cidadão brasileiro, né? É onde tudo começou, porque as organizações criminosas surgiram nos presídios e vão terminar, porque a determinação do governo é essa: controlar e manter esses indivíduos isolados e não permitir que haja comunicação nem influência.

0: na vida do cidadão que vive fora dos muros dos presídios.
1: Bom, nós conversamos com André Garcia, secretário nacional de Política Penal. Secretário, muito obrigado pela entrevista à Voz do Brasil.
0: Eu que agradeço a oportunidade, estou aqui sempre à disposição de vocês e dos nossos ouvintes.
2: O período de seca está começando na região central do Brasil.
1: E com ele vem o maior número de ocorrências de incêndios florestais.
2: Viaturas e equipamentos que vão ajudar no combate ao fogo foram entregues hoje pelo governo federal.
1: Os investimentos são do Fundo Amazônia e, pela primeira vez, serão aplicados nos biomas Cerrado e Pantanal.
3: Caminhões especializados no combate a incêndios florestais, caminhonetes 4x4 equipadas, sopradores e aeronaves remotamente pilotadas. Os equipamentos entregues nesta terça-feira vão fortalecer a atuação em áreas de difícil acesso e reduzir o tempo de resposta aos incêndios no Cerrado e Pantanal. O investimento total de 150 milhões de reais vem do Fundo Amazônia, administrado pelo Banco Nacional de Desenvolvimento Econômico e Social, BNDES. Segundo o ministro da Justiça e Segurança Pública, Wellington César Lima, esse é o maior investimento já realizado pelo governo federal para ampliar o combate aos incêndios florestais. O ministro destacou ainda que a entrega vai agilizar o trabalho de combate ao fogo.
4: Cada minuto reduzido no tempo de resposta significa menos destruição ambiental, menos prejuízo econômico e mais proteção para a população brasileira.
3: Os equipamentos vão beneficiar os corpos de bombeiros militares do Piauí, Bahia, Goiás, Minas Gerais, Mato Grosso do Sul e Distrito Federal, além da Força Nacional de Segurança Pública e Brigadas Florestais. A medida faz parte da Política Nacional de Manejo Integrado do Fogo, criada em 2024 e gerida pelo Ministério do Meio Ambiente e Mudança do Clima. O ministro da pasta, João Paulo Capobianco, lembrou que o governo também tem fortalecido o planejamento e alcançado bons resultados no combate aos incêndios florestais.
5: Atualmente, nós temos reuniões a cada 2 meses com os maiores meteorologistas do Brasil e do exterior para monitorar permanentemente os cenários de risco climático e de risco, portanto, de incêndios. Esse dado é traduzido em planejamento, é levado para a sala de situação e articula e organiza a ação do governo federal. Nós, em 2025, reduzimos a área queimada no Brasil inteiro em 39%.
3: Esse é o primeiro investimento do Fundo Amazônia em biomas fora da Amazônia Legal. O fundo, restituído em 2023, após 4 anos de paralisação, já aprovou mais de 400 milhões de reais para apoiar os corpos de bombeiros de 9 estados da Amazônia Legal no combate a incêndios. Reportagem Gabriela Noronha.
2: O presidente Lula acaba de anunciar que zerou os impostos para compras de até 50 dólares sobre compras internacionais online, tributos que ficaram conhecidos como taxa das blusinhas.
1: Segundo o secretário executivo do Ministério da Fazenda, Rogério Seron, essa medida só pôde ser anunciada após o combate ao comércio ilegal.
6: Isso só foi possível depois de um avanço muito significativo para regularizar o setor. O contrabando, que era uma marca presente nesse setor, ele foi eliminado. Agora um setor regularizado e continuará regular vai poder usufruir dessa isenção, dessa zeragem de tributação sobre esses produtos. Vai beneficiar a população mais carente, mais pobre, que utiliza muito dessas plataformas para adquirir produtos que são muito importantes para o seu dia a dia.
2: A mudança será publicada em edição extra do Diário Oficial de hoje e já passa a valer a partir de amanhã.
1: Estudantes com dívidas no Fundo de Financiamento Estudantil, FIES, podem realizar a renegociação de débitos a partir de amanhã por meio do Desenrola FIES.
2: Os contratos em atraso poderão ser quitados com descontos de até 99% sobre o valor da dívida.
1: A expectativa é atender mais de 1 milhão de estudantes.
7: Pode participar do programa quem teve contrato firmado até 2017 e que estava na fase de pagamento em 4 de maio de 2026. A negociação pode ser feita até 31 de dezembro deste ano. A expectativa é que mais de 1 milhão de estudantes sejam beneficiados com refinanciamento. O Desenrola Fies faz parte do novo Desenrola Brasil, programa lançado pelo governo federal no início deste mês para reorganizar a

0: Vida financeira de milhões de brasileiros e ampliar o acesso ao crédito em melhores condições. A medida, no entanto, não prevê a utilização do FGTS para abatimento das dívidas, como acontece em outras renegociações do Desenrola Brasil. Outra vantagem é para os estudantes que mantêm os pagamentos em dia. O programa oferece a possibilidade de quitação integral do débito com 12% de desconto sobre o saldo devedor. Para facilitar o atendimento, todo o processo de renegociação será realizado pelos canais digitais do banco responsável pelo contrato. No portal do Ministério da Educação foi publicada uma matéria com o passo a passo da renegociação. Acesse gov.br/mec e saiba mais. Reportagem Talita Albuquerque.
1: E ainda sobre o Desenrola, mas desta vez para o agricultor familiar que está com as contas no vermelho.
2: O Desenrola Rural está a todo vapor com descontos de até 96% do valor da dívida.
1: A iniciativa quer melhorar a saúde financeira dos produtores rurais e facilitar o acesso ao crédito de olho na safra 2026-2027.
3: Nas praias de Tamandaré, no litoral do Pernambuco, Fabrício do Nascimento aprendeu a pescar com os avós e se dedica à atividade artesanal ao longo de 20 anos. Recentemente, decidiu aumentar a renda e investiu na criação de abelhas. Durante a pandemia, o novo negócio virou um problema e o que antes era investimento virou dívida, como relembra Fabrício.
4: E foi na época que eu comecei a tirar meu primeiro empréstimo, em torno de R$ 2.500. Tive os problemas no decorrer da pandemia, não tive condições de pagar.
3: Foi só no ano passado que Fabrício conseguiu a tão esperada saúde financeira nos negócios. O produtor rural aderiu ao programa de renegociação de dívidas do governo do Brasil. Os descontos permitiram que ele limpasse o nome e pudesse sonhar alto.
4: Quitei essa dívida, investi na minha área da pesca e na área da apicultura. Eu estou querendo um investimento maior. Meu sonho é fazer minha agroindústria para a produção de mel também.
3: O sonho de Fabrício e de outros agricultores rurais pode se tornar realidade com um novo Desenrola Rural. O programa permite renegociação e liquidação de débitos, com descontos que chegam até 96%, e atende quem tem débitos vinculados ao Programa Nacional de Fortalecimento da Agricultura Familiar, o PRONAF. Podem ser beneficiados agricultores familiares, assentados da reforma agrária, pescadores artesanais, povos e comunidades tradicionais e cooperativas da agricultura familiar. A expectativa é que os descontos ajudem os produtores a planejar a safra 2026-2027, como explica a ministra do Desenvolvimento Agrário e Agricultura Familiar, Fernanda Machiavelli.
5: Nós conseguimos, no âmbito do Desenrola Brasil, reabrir um Desenrola Rural. Agora, nessa nova rodada, nós de novo temos condições muito favoráveis para essa renegociação. São descontos bastante convidativos para conseguir promover essa regularização das dívidas dos agricultores familiares. Nós esperamos que a partir do Desenrola Rural, os agricultores familiares voltem a acessar o crédito do PRONAF, estejam na produção de alimentos, participando ativamente da ampliação da nossa safra 2026-2027.
3: A adesão ao Desenrola Rural pode ser feita até 20 de dezembro de 2026. Para as dívidas do PRONAF ou contratadas junto a instituições financeiras, a regularização deve ser feita diretamente nessas empresas. Se o débito estiver na dívida ativa da União, é possível limpar o nome diretamente no site do Regularize. Mais informações sobre o Desenrola Rural, acesse gov.br/mda. Reportagem Edinaldo Júnior.
2: E hoje a ministra do Desenvolvimento Agrário e Agricultura Familiar, Fernanda Machiavelli, apresentou um balanço das ações voltadas ao setor.
1: Ela destacou as políticas voltadas às mulheres rurais, com a implementação de 110 mil quintais produtivos, que são espaços de produção diversificada de alimentos saudáveis, sementes e insumos, fundamentais para a soberania e a segurança alimentar.
2: A União Europeia retirou o Brasil da lista de países autorizados a exportar produtos de origem animal destinados ao consumo a partir de 3 de setembro.
1: Por meio de nota, o governo brasileiro informou que recebeu com surpresa a notícia e que tomará prontamente todas as medidas necessárias para reverter essa decisão.
2: O chefe da delegação do Brasil junto à União Europeia já tem reunião agendada para amanhã com as autoridades sanitárias do bloco.
1: O Brasil é o maior exportador do mundo de proteínas de origem animal e o principal fornecedor de produtos agrícolas ao mercado europeu.
2: Todas Todas as informações sobre pré-natal, parto, puerpério, cuidados com o bebê, vacinação, alimentação, saúde mental e rede de apoio, tudo em um único lugar.
1: E agora é disponível também pelo celular com mais praticidade e segurança.
2: É a nova caderneta brasileira da gestante, lançada hoje no Rio de Janeiro pelo ministro da Saúde, Alexandre Padilha.
6: Márcia Silva de Araújo, de Planaltina, no Distrito Federal, está grávida de 4 meses. É a sua terceira gestação, mas ela ainda toma todos os cuidados necessários nessa fase. As vacinas estão em dia e todo mês tem consulta de pré-natal.
7: Saiu de uma, já tem outra no outro mês. E é um momento muito delicado, que a mãe tem que ser acompanhada, sim. Você está gerando um bebê, você tem que ter uma assistência da família e do posto de saúde. Eu acho muito importante.
6: Para facilitar e ampliar a organização de exames de pré-natal e dos cuidados com as mães e seus bebês, o Ministério da Saúde lançou nesta terça-feira a nova caderneta brasileira da gestante. A versão reformulada do documento reúne todas as informações da mulher desde a gravidez ao pós-parto. Outra novidade é que o conteúdo da caderneta agora vai estar integrado com o Meu SUS Digital. Tudo na palma da mão, para garantir um atendimento mais qualificado às gestantes, de acordo com o ministro da Saúde, Alexandre Padilha.
8: Nós temos 85% das equipes de saúde da família no Brasil inteiro que usam já o prontuário eletrônico do Ministério da Saúde. Então, a expectativa é que ele fique na mão da gestante, na mão dos profissionais de saúde, como se fosse a verdadeira bíblia da gestação, do cuidado das mulheres no nosso país.
6: O documento também traz informações de cidadania, como saúde mental, luto materno e parental e violência obstétrica. E tem espaço para registros específicos sobre o acompanhante, métodos de alívio da dor, posições para o parto, procedimentos a serem evitados e rede de apoio. Maria Silva de Araújo, do Início da Matéria, aprovou a novidade.
7: Vai melhorar bastante no sentido de facilitar a nossa vida. Hoje em dia também está sendo todo digital. E aí eles vão passando do computador para o outro. Então, assim, é maravilhoso.
6: Além da versão digital, serão distribuídos 3 milhões e 200 mil exemplares da caderneta física em todo o Brasil. Reportagem Natália Koslick.
1: O acesso à caderneta brasileira da gestante é feito pelo aplicativo Meu SUS Digital, disponível para Android e iOS ou pela versão web da plataforma.
2: Abertas as inscrições para o Fórum Nacional da Rede de Parcerias, promovido pelo Ministério da Gestão e da Inovação em Serviços Públicos.
1: O evento busca aprimorar as políticas públicas e o impacto dos serviços na vida do cidadão, com mais de 240 painéis, palestras e oficinas.
2: O evento será realizado entre 9 e 11 de junho no Centro de Convenções Ulisses Guimarães, em Brasília.
1: As inscrições são gratuitas e podem ser feitas no endereço gov.br/rede de parcerias.
2: Essas foram as notícias do Governo do Brasil.
1: Uma realização da Secretaria de Comunicação Social da Presidência da República.
2: Com produção da empresa Brasil de Comunicação.
1: Fique agora com as notícias do Poder Judiciário e do Congresso Nacional. Uma boa noite.
2: Boa noite para você e até amanhã.
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11: STF pede novas providências de órgãos para aprimorar transparência das emendas parlamentares.
12: STJ afasta indenização do DPVAT em acidente ocorrido durante prática de crime.
11: Justiça do Trabalho registra mais de 600 mil casos de assédio moral.
12: Boa noite, eu sou Marcela Luiza.
11: E eu sou Marcelo Della Libera.
12: Supremo Tribunal Federal pede novas providências para reforçar a transparência e o controle sobre as emendas parlamentares.
11: A decisão é do ministro Flávio Dino e envolve órgãos de fiscalização do Senado, do Governo de São Paulo e da Justiça Eleitoral. Carolina Chaves.
13: Na decisão, Flávio Dino pediu ao Tribunal de Contas da União informações sobre o funcionamento de um painel de acompanhamento das emendas parlamentares e cobrou esclarecimentos da Controladoria Geral da União sobre limitações na estrutura do órgão. O ministro também quer explicações do Senado sobre a possibilidade de ampliar regras contra nepotismo envolvendo suplentes de senadores e familiares. Já o governo de São Paulo deverá esclarecer suspeitas de acordo político relacionado à destinação de emendas de bancada federal.
14: A decisão ainda determina que assembleias legislativas e a Câmara Legislativa do Distrito Federal comprovem a adaptação das regras locais ao modelo federal de execução das emendas. O relator também encaminhou ao Tribunal Superior Eleitoral e

0: Procuradoria-Geral Eleitoral pedidos de análise sobre possíveis riscos de uso irregular de emendas parlamentares em campanhas eleitorais.
1: A indenização do extinto seguro DPVAT não é devida se o acidente de trânsito ocorreu durante a prática de crime.
2: Esse posicionamento é do STJ. Fátima Uchoa.
3: Um homem roubou uma motocicleta com a qual, logo depois, sofreu acidente de trânsito. Ele pediu a indenização do seguro obrigatório DPVAT, que hoje está extinto, e a Justiça do Paraná determinou o pagamento. No entanto, a quarta turma do STJ deu provimento ao recurso especial da seguradora. Para a ministra relatora Isabel Galotti, a existência de conduta dolosa da vítima afasta a cobertura securitária quando o risco é deliberadamente provocado, como no caso do roubo de veículo com o uso da motocicleta subtraída.
1: Justiça do Trabalho registra mais de 600 mil casos de assédio moral.
2: O levantamento considerou o período de 2020 a 2025. William Nascimento.
4: Nos quatro primeiros meses de 2026, já foram formalizadas mais de 30 mil ações por assédio moral. Ele está no comentário constrangedor, na punição injusta, na intimidação, em situações que afetem a dignidade de quem trabalha e causem danos à saúde física e mental. E a empresa é responsável por atitudes como essa. Se não cuidar do ambiente de trabalho, pode responder por isso. E esse é o alerta do coordenador-geral do programa Trabalho Seguro, ministro Agra Belmonte. Investimento é prevenir. Custo é a empresa ter de pagar indenizações.
1: A partir do dia 15 de maio, pré-candidatos já podem começar a arrecadar dinheiro para financiar as campanhas das eleições gerais de 2026.
2: Um dos meios de arrecadação é por meio do financiamento coletivo, conhecido como vaquinha virtual. Estevam Furtado.
5: A vaquinha virtual já foi usada nas eleições de 2018, 2020, 2022 e 2024. O modelo, também chamado de crowdfunding, permite arrecadar recursos pela internet, por sites, aplicativos e plataformas digitais. As empresas que oferecem esse serviço precisam estar cadastradas e aprovadas pelo Tribunal Superior Eleitoral, além de serem contratadas antes por pré-candidatos ou partidos, conforme prevê a Lei das Eleições. A página sobre financiamento coletivo já está disponível no portal do TSE. Até agora, quatro empresas foram aprovadas para atuar nas eleições de outubro e outras duas estão com cadastro incompleto.
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1: Uma boa noite.
2: Boa noite.
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8: Eu sou Paula Groba e estes são os destaques de hoje do Jornal do Senado, que começa agora. Plenário aprova a renovação automática da CNH para bons motoristas. Avança projeto que endurece punições para fraudes no mercado financeiro. Aprovadas regras mais rígidas para o fechamento de escolas rurais. Boa noite. Motoristas com bom histórico no trânsito garantiram mais facilidade para renovar a carteira de habilitação. O plenário aprovou hoje a medida provisória que permite a renovação automática da CNH para condutores inscritos no Registro Nacional Positivo de Condutores, cadastro que reúne quem não cometeu infrações de trânsito no período de 12 meses. Mas o texto aprovado pelo Congresso inclui ainda a necessidade de exame médico para a renovação. A proposta segue agora para a sanção presidencial. Os detalhes com o repórter Alexandre Campos.
9: Relator da medida provisória, quando o texto esteve na comissão mista, o senador Renan Filho, do MDB de Alagoas, afirmou que dificultar o acesso à CNH impede que muitas pessoas entrem no mercado de trabalho.
10: É por isso que o Brasil vive, de certa maneira, um apagão de motoristas de caminhão, especialmente os caminhões de grande porte, porque a burocracia afugenta o jovem da primeira habilitação e, ao fazê-lo, afugenta também a formação de condutores profissionais.
9: A renovação automática da CNH deverá ser

0: precedida de exames de aptidão física e mental. Essa exigência foi novidade, já que não constava no texto original da MP. Renan Filho acatou emenda para reintroduzir essa obrigatoriedade. De acordo com o texto aprovado, o motorista habilitado poderá optar pela CNH digital gratuita caso prefira não pagar pelo documento físico. A MP, que segue para a sanção, ainda prevê a correção anual pelo IPCA dos valores referentes aos exames de aptidão física e mental e de avaliação psicológica a serem fixados nacionalmente pela União.
1: E brasileiros que sofrem com dores persistentes por meses ou até anos poderão ter atendimento mais especializado no SUS. O plenário aprovou um projeto que estabelece regras para o cuidado de pessoas com dor crônica na rede pública de saúde. A proposta garante atendimento integral aos pacientes e cria o Dia Nacional de Conscientização e Enfrentamento da Dor Crônica em 5 de julho. O texto segue para a sanção presidencial. Carros abandonados em ruas e terrenos públicos, além de prejudicarem a paisagem urbana, podem acumular água, atrair vetores de doenças e causar danos ao meio ambiente. E para enfrentar esse problema, a Comissão de Meio Ambiente aprovou um projeto que obriga os proprietários a retirar os veículos abandonados que representem risco à saúde pública ou ao meio ambiente. Os detalhes com Patrícia Oliveira.
2: O projeto do senador Confúcio Moura, do MDB de Rondônia, foi relatado pela senadora Tereza Cristina, do Progressistas de Mato Grosso do Sul. Ela alterou a lei do desmonte e o Código de Trânsito Brasileiro para acelerar o destino de carros apreendidos e não reclamados, por meio de leilões. Uma das novidades é a integração ao Sistema Nacional de Resíduos Sólidos para rastrear peças retiradas de veículos e combater o mercado ilegal. A ideia é priorizar a chamada economia circular. Antes de reciclar ou descartar um veículo, será obrigatório tentar reaproveitar peças e componentes em boas condições, como destacou a senadora Tereza Cristina.
3: Com isso, damos um passo concreto para reduzir impactos ambientais, organizar o setor e transformar passivos em oportunidades econômicas.
2: Empresas de desmontagem também terão de tratar corretamente fluidos e resíduos poluentes. O projeto segue para análise da Comissão de Assuntos Econômicos.
1: O senador Paulo Paim, do PT do Rio Grande do Sul, elogiou o programa Brasil contra o Crime Organizado, lançado pelo governo federal. Segundo ele, a iniciativa articula inteligência, integração entre os entes federativos e mais de 11 bilhões de reais em investimentos para o enfrentamento das facções criminosas. Paim destacou que o programa prevê ações contra a lavagem de dinheiro, o tráfico de drogas e o crime organizado nos presídios, além de medidas para aumentar a elucidação de homicídios. O senador também defendeu a importância de políticas sociais, educação e geração de emprego no combate à criminalidade.
4: O crime organizado não se combate apenas na ponta, no confronto direto. É preciso atingir suas estruturas, suas fontes de financiamento, sua capacidade de articulação e o seu poder de infiltração. Não basta prender executores, é preciso prender, mas também desmontar os esquemas de lavagem, recuperar ativos e cortar o fluxo ilícito que sustenta essas organizações.
1: Já o senador Espiridião Amin, do PP de Santa Catarina, criticou a decisão do ministro do STF, Alexandre de Moraes, que suspendeu a aplicação da lei da dosimetria até a análise do plenário da corte. Segundo o parlamentar, a medida representa interferência em uma decisão do Congresso Nacional. Amin também defendeu a revisão das penas aplicadas aos envolvidos nos atos de 8 de janeiro e afirmou que o Congresso deve avançar no debate sobre a anistia aos condenados.
5: Se ele acha que a lei é inconstitucional, ele tem que submeter imediatamente, mas a lei entra em vigor. Quer dizer, agora o ônus da decisão do Supremo é do cidadão que foi beneficiado pela dosimetria. Quer dizer, a decisão soberana do Congresso fica condicionada ao despacho monocrático.
1: Dinheiro desviado, balanços maquiados e investidores enganados. Fraudes no mercado financeiro que podem causar prejuízos bilionários e abalar a confiança na economia passaram a ser alvo de regras mais duras no Senado. A Comissão de Assuntos Econômicos aprovou hoje um projeto que prevê a prisão para fraudes contábeis e a manipulação de informações que levem investidores ao erro no mercado de capitais. Os detalhes com a repórter Marcela.

0: Marcela Cunha.
1: A proposta da senadora Augusta Brito, do PT do Ceará, foi apresentada depois do caso das lojas americanas. O texto aprovado pune a fraude contábil, como alterar balanços, informar dados falsos ou esconder operações realizadas pela empresa. A pena prevista é de 2 a 6 anos de prisão e multa. O relator, senador Oriovisto Guimarães, do PSDB do Paraná, afirmou que o texto foi ajustado para deixar mais claro o que deve ser considerado crime, sem gerar insegurança jurídica no mercado de ações.
2: É preciso que essa legislação seja muito objetiva, até porque nesse mercado de ações é impossível a qualquer administrador garantir resultados. É sempre uma dúvida. Mercado de ações você pode ganhar e você pode perder, no Brasil ou em qualquer lugar do mundo. Então nós precisamos tomar muito cuidado na tipificação desses crimes para não criar insegurança jurídica e para não criar mais ilusão ainda para o aplicador.
1: A proposta também prevê aumento da pena quando a fraude causar grandes prejuízos, atingir muitas vítimas ou abalar a confiança no sistema financeiro. Em caso de condenação, o responsável poderá ficar impedido de exercer atividade empresarial ou ocupar cargos de direção, conselho ou gerência. O projeto segue para a Comissão de Constituição e Justiça.
0: E o fechamento de escolas em áreas rurais, indígenas e quilombolas poderá ter regras mais rigorosas no país. O Senado aprovou um projeto que impede que decisões baseadas apenas em custos definam o encerramento dessas unidades. A proposta que segue para a sanção presidencial determina que o fechamento dessas escolas leve em conta não só os critérios econômicos, mas também o impacto social, cultural e as condições de acesso dos estudantes à educação. O repórter Rodrigo Rezende tem as informações.
3: A Comissão de Educação aprovou uma proposta apresentada pelo então senador Messias de Jesus, do Republicanos de Roraima, que cria normas para o fechamento de escolas rurais, indígenas e quilombolas. A relatora da proposta, senadora Jussara Lima, do PSD do Piauí, teve seu texto apresentado na comissão pela senadora Damaris Alves, do Republicanos do Distrito Federal. Ela destaca que o fechamento de uma escola não pode levar apenas em conta o aspecto econômico.
4: Assegurar que decisões dessa magnitude não sejam tomadas de forma discricionária ou baseadas unicamente em critérios, presidente, de eficiência econômica, sem a devida consideração dos impactos sociais, culturais e pedagógicos.
3: A proposta prevê que, em caso de necessidade de fechamento da escola, será assegurado à comunidade escolar o prazo de 1 ano para a solução dos problemas gerados pelo fechamento. Um dos itens que deverá ser observado é um estudo da distância a ser percorrida pelos alunos em uma possível nova escola. A proposta segue para a sanção presidencial.
0: Com trabalhos técnicos de Eliseu Caires, o Jornal do Senado fica por aqui. Acompanhe agora as notícias da Câmara dos Deputados. Boa noite e até amanhã.
5: Jornal Câmara dos Deputados. Deputados analisam política para enfrentar os efeitos da seca no semiárido.
6: Projeto suspende pagamento de financiamento agrícola devido ao El Niño.
5: Comissão aprova punição para casos de violência digital contra a mulher.
7: Boa noite. Comissão aprova punição para uso de IA em ações de violência contra a mulher. A repórter Maria Neves nos conta sobre os casos.
8: A Comissão de Constituição e Justiça da Câmara dos Deputados aprovou o projeto de lei que torna crime alterar ou criar fotos, vídeos e áudios com uso de inteligência artificial para praticar violência contra a mulher. Quem incorrer na prática ficará sujeito à reclusão de 2 a 4 anos, além de multa. De acordo com o novo tipo penal, é crime adulterar, criar, manipular ou produzir fotos, vídeos e áudios utilizando sistemas de inteligência artificial. Para que a conduta seja punida, a manipulação deve ter o intuito específico de causar constrangimento, humilhação, assédio ou ameaça à mulher no contexto de violência doméstica e familiar. O relator, deputado pastor Marco Feliciano, do PL de São Paulo, destacou que a violência digital, ao distorcer a realidade e promover humilhações, assédios e ameaças,

0: crianças aumentam a vulnerabilidade das vítimas, causando danos emocionais e sociais.
1: Esse tipo de violência digital, que muitas vezes ocorre paralelamente a agressões físicas ou psicológicas tradicionais, amplifica o controle e o abuso sobre as mulheres, dificultando ainda mais o processo de superação e denúncia. É fundamental que a legislação avance na mesma velocidade que as tecnologias, garantindo que crimes cometidos por meio de inteligência artificial sejam tipificados e punidos de maneira adequada.
0: Ao apresentar o projeto, o deputado Fred Linhares, do Republicanos do Distrito Federal, também argumentou que a rápida evolução tecnológica possibilita a criação e a disseminação de conteúdos falsos e prejudiciais que aumentam ainda mais a vulnerabilidade das mulheres e agravam o impacto psicológico e social para as vítimas. A proposta, que torna crime alterar ou criar fotos, vídeos e áudios com o uso de inteligência artificial para praticar violência contra a mulher, ainda terá de ser votada pelo plenário. Da Rádio Câmara de Brasília, Maria Neves.
2: Justiça. Silvio Antônio do PL do Maranhão defende proposta de sua autoria voltada à imparcialidade do judiciário que determina uma quarentena para políticos que desejem ocupar cargos na magistratura. Para ele, os postos não podem ser utilizados como recompensas partidárias.
3: Silvio Antônio sustenta que o cidadão que necessita da justiça deve ser julgado com isenção e ser resguardado de decisões orientadas por agendas políticas e ideológicas. Ele entende que atualmente muitos representantes do judiciário têm desrespeitado essa determinação constitucional.
2: O PSOL entrou com uma ação direta de inconstitucionalidade no STF contra a redução de penas aos envolvidos nos atos de 8 de janeiro. Chico Alencar, do Rio de Janeiro, alega que a sessão do Congresso que derrubou o veto presidencial à matéria teve irregularidades.
3: Chico Alencar alega que qualquer anistia deve ser precedida de um debate com a população. Ele sustenta ainda que não houve arrependimento dos acusados para justificar o perdão e que a punição é necessária para proteger a democracia e garantir a ética na política nacional.
2: Sérgio Turra, do PP do Rio Grande do Sul, critica a decisão do STF que suspendeu a chamada Lei da Dosimetria, recentemente aprovada pelo Congresso Nacional. Ele afirma que a medida desrespeita a decisão da Câmara e do Senado.
3: Sérgio Turra pede abertura de processo de impeachment contra o ministro Alexandre de Moraes. Ele argumenta que o caso compromete a independência harmônica entre os poderes por invadir as competências do Legislativo.
2: Relações Exteriores. Luiz Lima, do Novo, do Rio de Janeiro, critica a participação de brasileiros em uma embarcação interceptada por Israel próximo a Gaza. O deputado afirma que a missão tem caráter de propaganda política favorável ao Hamas e não de ajuda humanitária à população palestina.
3: Luiz Lima questiona a incoerência de grupos que se colocam como defensores de causas internacionais, mas não enfrentam a violência no Brasil. Para ele, ao libertar os brasileiros, Israel age com mais senso de justiça do que o STF, no caso dos condenados pelo 8 de janeiro.
2: Política. De acordo com o Marcon, do PT do Rio Grande do Sul, recentes operações da Polícia Federal indicam o envolvimento de lideranças da oposição no escândalo do Banco Master. O deputado critica a articulação de projetos que, segundo ele, beneficiavam instituições financeiras com recursos públicos.
3: Na visão de Marcon, partidos de oposição priorizam interesses do setor financeiro em detrimento de pautas trabalhistas, como o fim da jornada 6x1. O deputado defende o aprofundamento das investigações sobre a atuação de agentes políticos no caso.
2: Segurança Pública. Reginaldo Lopes, do PT de Minas Gerais, elogia o lançamento do programa Brasil contra o Crime Organizado. O parlamentar lembra que o governo federal já encaminhou ao Congresso propostas de combate às facções criminosas e de integração das forças de segurança pública.
3: Reginaldo Lopes informa que o governo prevê investimentos de 11 bilhões de reais em ações de segurança. O deputado também destaca operações da Polícia Federal para enfraquecer financeiramente grupos ligados ao crime organizado.
2: Alexandre Lindemeyer, do PT do Rio Grande do Sul, classifica como histórica a criação do Programa Nacional de Combate ao Crime Organizado, lançado pelo governo federal. Ele elogia a articulação entre União, estados e municípios, além dos investimentos previstos para o setor.
3: Na visão de Alexandre Lindemeyer, o programa

0: O programa prioriza o combate ao financiamento do crime, ao tráfico ilegal de armas e à atuação de facções dentro dos presídios. Segundo ele, a proposta também amplia o controle nas unidades prisionais e fortalece as ações de inteligência.
1: Paulão, do PT de Alagoas, cumprimenta o Poder Executivo pelo lançamento do programa Brasil contra o Crime Organizado. A iniciativa prevê investimentos de 11 bilhões de reais para atacar o poder financeiro de facções criminosas em todo o país.
0: Paulão cita relações entre grupos criminosos, banqueiros e refinarias, como exemplo de ligações a serem asfixiadas pelo programa. Para ele, a presença de autoridades dos três poderes na cerimônia de lançamento demonstra a união de esforços em torno da solução para o problema.
1: Patrus Ananias, do PT de Minas Gerais, critica a proposta que permite ao trabalhador usar recursos do FGTS para comprar armas de fogo e munições. O parlamentar defende o fortalecimento de políticas públicas de proteção à população em vez de ações que ampliem o acesso a armamentos.
0: Patrus Ananias afirma que o enfrentamento da violência deve priorizar a estruturação das polícias, o controle de fronteiras e a luta contra o crime organizado. Na opinião do congressista, o uso de recursos do FGTS para a compra de armas não contribui para a redução dos homicídios no país.
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3: Meio Ambiente.
1: Avança nas comissões da Câmara a proposta que cria uma política para enfrentar os efeitos da seca no semiárido. A repórter Sofia Peçanha tem informações sobre o tema.
4: A Comissão de Meio Ambiente da Câmara dos Deputados aprovou o projeto que institui a política de convivência com a seca nordestina. A proposta prevê diretrizes para enfrentar os impactos da seca no semiárido brasileiro, por meio de ações como sistemas de monitoramento, planos de emergência para estados e municípios e investimentos em abastecimento de água. O texto destaca que a seca é um fenômeno natural e previsível da região, e por isso deve ser tratada com planejamento contínuo por parte do poder público. Entre os objetivos da política estão garantir acesso à água e alimentação, reduzir desigualdades sociais e econômicas, estimular geração de renda, fortalecer a agricultura adaptada ao clima semiárido e promover a recuperação da caatinga. O relator da proposta na comissão, o deputado Fernando Mineiro, do PT do Rio Grande do Norte, destacou a necessidade de integrar políticas públicas já existentes e fortalecer a atuação conjunta entre União, estados e municípios.
5: O que nós fizemos foi adequar, né, os termos do projeto a toda uma política da questão do semiárido, né, a caatinga, né? Nós precisamos chamar a atenção e criar mecanismos como o projeto, como o substitutivo que apresentamos, determina. É preciso integrar as ações. Nós temos uma questão grave no Brasil, que é a invisibilidade, digamos assim, do que acontece na caatinga.
4: A proposta também institui três programas nacionais. O Programa de Segurança Hídrica do Semiárido, voltado à ampliação do abastecimento de água, o Programa Semiárido Produtor de Energia, que incentiva a geração de energia solar, e o Programa de Preservação, Regeneração e Uso Sustentável da Caatinga. O projeto estabelece ainda a meta de preservar pelo menos 17% da caatinga por meio de unidade de conservação de proteção integral no prazo de 5 anos, além de contar com incentivo ao pagamento por serviços ambientais e a projetos de crédito de carbono, com prioridade para a inclusão de pequenos produtores e comunidades locais. Para o deputado Fernando Mineiro, as medidas previstas no texto ajudam a estruturar uma política pública permanente para o semiárido brasileiro.
5: O PL conforma uma agenda coerente com a necessidade de previsibilidade climática, integração federativa e proteção de populações vulneráveis.
4: A autora da proposta, a deputada Isa Arruda, do MDB de Pernambuco, afirma que o semiárido brasileiro concentra cerca de 22 milhões de pessoas e enfrenta problemas históricos relacionados à pobreza, ao acesso à água e à vulnerabilidade climática. Ela destaca que a política pretende estimular o desenvolvimento sustentável do semiárido e ampliar a preparação das comunidades para enfrentar períodos prolongados de estiagem. Agora, a proposta que institui a política de convivência com a seca nordestina aguarda análise da Comissão de Finanças e Tributação. Da Rádio Câmara de Brasília, Sofia Peçanha.
3: Desenvolvimento Regional.
0: Bebeto, do PP do Rio de Janeiro, faz uma prestação.

0: de contas do seu mandato e destaca o envio de recursos para São João de Meriti. Segundo ele, as verbas foram destinadas principalmente às áreas de saúde, infraestrutura e equipamentos públicos do município.
1: O parlamentar também menciona investimentos em espaços esportivos, reforço da segurança pública e melhorias na mobilidade urbana da Baixada Fluminense. De acordo com Bebeto, as ações buscam ampliar a qualidade dos serviços e a infraestrutura local.
0: E o do Rocha, do MDB, enaltece o legado de José Sarney à frente do governo do Maranhão. Na avaliação do deputado, a gestão do político foi marcada por obras estruturantes que impulsionaram o desenvolvimento urbano e econômico, principalmente da capital São Luís.
1: O deputado também ressalta iniciativas voltadas à educação durante o período. De acordo com Hildo Rocha, a implantação de ensino mediado por televisão e a ampliação da rede escolar contribuíram para aumentar o acesso dos jovens maranhenses à educação.
0: Albuquerque, do Republicanos, cumprimenta a atual gestão de Roraima. Ele destaca ações urgentes na área de saúde e segurança para recuperar a dignidade da população e a assinatura da progressão de perto de 1.700 servidores aguardada desde 2022.
1: O deputado ressalta ainda a regularização de salários atrasados e a nomeação de comandantes mulheres na polícia para priorizar o combate à violência do gênero. Albuquerque elogia ainda a iniciativa de colocar a aeronave oficial para atender emergências de saúde e de segurança.
2: Transportes.
0: Charles Fernandes, do PSD da Bahia, cobra do governo federal a retomada das obras da ferrovia Oeste-Leste, especialmente no trecho entre Caetité e Oeste Baiano. O deputado afirma que a paralisação compromete investimentos já feitos há quase 20 anos, sem resultado concreto para a população.
1: Charles Fernandes ressalta que a ferrovia é essencial para escoar a produção agrícola do oeste da Bahia até o Porto Sul, no litoral do estado. Ele avalia que a redução de dependência do transporte por caminhões pode ampliar o desenvolvimento econômico na região.
2: Agricultura.
0: Heitor Xu, do PSD, manifesta apoio aos produtores de tabaco do sul do país e repercute protestos realizados no Rio Grande do Sul. O deputado afirma que os agricultores enfrentam dificuldades com a classificação do produto, redução de preços e altos custos de produção.
1: Ele critica ainda medidas que, em sua visão, penalizam o setor produtivo do tabaco e cobra mais atuação da vigilância sanitária sobre a circulação de cigarros eletrônicos. Para Heitor Xu, a falta de controle sobre esses produtos também amplia riscos à saúde e fortalece o mercado ilegal.
0: Proposta de Dr. Flávio, do PL do Rio de Janeiro, pretende simplificar a comercialização de alimentos artesanais fora dos limites municipais. Para tanto, ele sugere padronizar a fiscalização entre os diferentes órgãos e unificar as licenças no selo de inspeção municipal.
3: E o selo de inspeção municipal, se ele for bem inspecionado na cidade, o mesmo profissional que faz a inspeção, ele vai fazer também a nível estadual e a nível federal. E cabe ao Ministério da Agricultura, o MAPA, essa autorização para que esse produto possa ser comercializado fora do seu município. Então, o que a gente quer hoje é simplificar que o nosso pequeno e médio produtor, produtor artesanal, que já herdou da sua família essa produção, ele consiga comercializar o seu produto. Brasil hoje tem mais de 5.600 municípios e quase todos eles têm agricultura familiar e o produtor artesanal. Então, esse projeto só é um parágrafo na lei que autorize o nosso pequeno e médio produtor a comercializar o seu produto em municípios vizinhos.
1: De acordo com o Dr. Flávio, a escolha por um único selo vai impedir a apreensão e descarte de alimentos seguros para consumo, ocasionados por entraves burocráticos. Ele pondera ainda que o texto incentiva investimentos em servidores locais para suprir a carência de fiscais sanitários.
0: Zé Neto, do PT da Bahia, celebra a aprovação pela Câmara da suspensão da importação de cacau da Costa do Marfim. Segundo ele, a medida busca proteger a produção nacional, especialmente nos estados da Bahia e do Pará, diante de riscos sanitários para o setor.
1: O parlamentar também destaca a articulação política em torno do projeto de sua autoria que barra a importação de cacau africano. Zé Neto argumenta que a proposta representa uma defesa da cadeia produtiva do cacau e da agricultura familiar brasileira.
2: Comissões.
0: Comissão aprova projeto que suspende pagamentos de financiamentos agrícolas por causa dos efeitos do El Niño. A repórter Silvia Munhato explica a medida que foi estendida para todo o país.
4: A Comissão de Agricultura da Câmara dos Deputados aprovou o projeto que suspende por 3 anos o pagamento de empréstimos agropecuários por produtores afetados pelo fenômeno climático El Niño. O El Niño é um fenômeno climático caracterizado pelo aquecimento anormal e persistente da superfície do Oceano Pacífico.

0: Arco, na linha do Equador. O texto lista 9 tipos de programas de financiamento que só deverão ter os pagamentos retomados um ano após o fim da suspensão e em 3 parcelas anuais. O projeto original do deputado Léo Prates, do Republicanos da Bahia, citava apenas a região conhecida como Matopiba, formada pelos estados do Maranhão, Tocantins, Piauí e Bahia. Mas o relator, deputado Coronel Meira, do PL de Pernambuco, estendeu a proteção aos atingidos em todo o país.
1: Considerando o caráter nacional e dinâmico dos efeitos do El Niño, mostra-se mais adequado e justo estender a abrangência da medida a todos os produtores rurais dos estados atingidos por estiagens severas, chuvas extremas e outros eventos correlatos e relacionados ao referido fenômeno.
0: A proposta que suspende pagamentos de empréstimos de produtores rurais afetados pelo El Niño será analisada agora pelas Comissões de Finanças e Tributação e de Constituição e Justiça. Da Rádio Câmara de Brasília, Silvia Minhato.
2: Saúde. Geraldo Rezende, do União de Mato Grosso do Sul, alerta para o surto de chikungunya nas aldeias Jaguapiru e Bororó, em Dourados. Ele informa que viabilizou a construção de novas unidades de saúde, a entrega de 300 novas casas para as famílias e a licitação de uma nova rede de abastecimento de água.
3: Nós conseguimos colocar uma emenda para a licitação acontecer mais rápido possível, para iniciar uma construção de nova captação, reservação e distribuição de água na reserva indígena Dourados. É um assinte a gente verificar que crianças com 7, 8 anos carregando lata de 20 litros de água barrenta e de pessoas idosas com 80, 100 anos carregando lata de água de 20 litros, água inclusive inapropriada para consumo.
4: Na visão de Geraldo Rezende, uma nova rede de abastecimento de água é fundamental para reduzir a mortalidade infantil e de idosos. O parlamentar também anuncia a construção de duas novas creches, como parte do esforço para reverter a vulnerabilidade social na reserva.
2: Ana Paula Lima, do PT de Santa Catarina, registra o Dia Internacional da Enfermagem e cita a abertura da Semana Brasileira de Enfermagem na Câmara dos Deputados. A parlamentar ressalta a importância da categoria para o funcionamento do Sistema Único de Saúde.
4: Ana Paula Lima também defende melhores condições de trabalho para enfermeiros, técnicos e auxiliares de enfermagem. Ela cita a mobilização da categoria pela aprovação da PEC, que vincula o piso salarial nacional à jornada de 30 horas semanais.
2: Termina agora o Jornal Câmara dos Deputados, com trabalhos técnicos de Everson Urani e apresentação de Márcio Aquiles Sardi e José Carlos Andrade. Uma ótima noite para você.
4: Boa noite, a Voz do Brasil volta amanhã.
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0: Ariel B. Opa, tá na Atlântida, a rádio das nossas vidas. E a partir de agora, tu vai ouvir o melhor do funk aqui na Atlântida. Tá começando o B de baile, nessa segunda-feira. O maior programa de funk do sul do Brasil. Então já pega o teu celular, grava um vídeo ouvindo o programa e me marca lá no Insta, no arroba o Ariel B. Vou estar contigo aqui nessa próxima hora, então me manda um direct com teu funk favorito, teu

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0: B de baile, dá o play só nas brabas. Tá curtindo? Então tu tá ouvindo B de baile aqui na Atlântida, o melhor programa de funk do sul do Brasil. Eu sou Ariel B e tô contigo nessa noite. Quero saber de onde tu tá ouvindo. Me chama ali no direct, manda teu nome, tua cidade e o funk que não pode faltar no teu baile. E já aproveita, grava um story ouvindo o programa, me marca no @oarielb. Aqui é funk de verdade, do jeito que tem que ser.

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chegando ao final de mais um B de Baile aqui na Atlântida. Obrigado a todo mundo que ouviu, mandou mensagem, marcou lá nos stories e fortaleceu o programa. Lembra, B de Baile, de segunda a sábado, 10 da noite, o maior programa de funk do sul do Brasil. Eu sou o Ariel B e até a próxima. Valeu!

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1: Com Mick Silva. De volta aqui na Atlântida, todo mundo tá ouvindo a rádio das nossas vidas, começando mais uma edição do My Club, o aquece da madrugada da nossa audiência em todo o sul do Brasil. Uma excelente noite de terça-feira para todo mundo, espero que você esteja bem por aí. A gente tá começando mais essa edição que vai assim pela próxima hora, tocando música eletrônica. E a gente já traz por aqui o som do DJ e produtor brasileiro Mesomo, que lançou essa música recentemente pela sua label chamada Vazio. O nome do som chama-se Fortune Teller. E é dessa maneira que a gente abre essa nossa edição aqui do My Club, na Rede Atlântida.

0: Essa aqui é a sua primeira da edição de hoje aqui do Mike Lamb, fazendo um aquece da madrugada da nossa audiência em todo o sul do Brasil. Mesomo com Fortune Teller. Quero aproveitar que a gente tá no início do Mike Lamb e fazer um convite muito especial, especialmente para a galera da Grande Porto Alegre, até porque próximo sabadão a gente se encontra na pista em Porto Alegre. Vai ser no Vague Disco Bar, que fica na Padre Chagas, e você pode saber mais informações pelo arroba Vague Disco Bar. Também à vontade para você procurar por ali, ou ainda vai direto ali no arroba Omic Silva, O-M-I-K Silva. Sabadão a partir das 19 horas, Vague Disco Bar em Porto Alegre, e a gente se encontra lá. A gente segue de música, agora tem James Hype. O nome do som é Wild.
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0: Tá na Atlântida, todo mundo tá ouvindo a rádio das nossas vidas. O som é Dura Crazy com Alicia Keys e Chemical Surf. The Other Side's on Fire.
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0: esse é o MyClub, o aquecida madrugada da nossa audiência em todo o sul do Brasil. Tom Ferry com Sylvie, Inhale, Exhale. Essa sonzeira é linda demais.
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1: Mais uma música nova rolando por aqui. Dancing on the Edge é o nome desse som. Música minha, Mick Silva. Aumente o volume, que a música não para por aqui.

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1: Obrigado por você escolher o MyClub para fazer a trilha sonora do seu rolê na noite dessa terça-feira. Agora tem Chris Lake com Easy My Mind.

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1: Esse é o My Club, seu canal de música eletrônica rolando aqui na Atlântida. As nossas últimas de hoje segue com essa aqui, Don't Call Me, de Panuma. 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

0: Esse é o Mike Lamb, o som de Low Steppa com Rains, Wanna Show You, é o nome dessa música. A gente tá encaminhando o final de mais uma edição aqui do Mike Lamb, o aquece da madrugada da nossa audiência em todo o sul do Brasil, na Rede Atlântida. Quero aproveitar mais uma vez para lembrar que no próximo sábado agora, dia 16 de maio, a partir das 19 horas, a gente se encontra na pista, especialmente para quem é da grande Porto Alegre, vai ser no Vague Disco Bar, na Padre Chagas, em Porto Alegre. Informações, @ Vague Disco Bar, ou ainda, @ Omix Silva. Enquanto isso, vamos com mais uma Martinique com Hayley May, How I Feel.
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0: O aquece da madrugada da nossa audiência em todo o sul do Brasil, Martiriquim com Hayley May. O nome do som é How I Feel. Fechando mais uma edição do nosso My Club. Amanhã tem tudo de novo, a partir das 11 da noite. Afinal de contas, é assim. Segunda a sexta-feira, entre 11 e meia-noite aqui na Rede Atlântida. Aquele abraço pra todo mundo, cuide-se por aí e até mais.
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6: Da Rádio das Nossas Vidas, dois gordos e uma madrugada, de segunda a sexta, da meia-noite às duas da manhã, a qualquer momento no teu Spotify e, de vez em quando, com imagens no YouTube. Mas a gente tá todo dia lá, gordo Léo.
7: Cara, eu tô muito feliz, cara.
6: Por quê?
7: Porque como eu tô mais magro agora, cara, eu tô me sentindo muito mais bonito. E automaticamente eu sinto que quando eu tô mais magro, eu me visto bem melhor. Apesar de eu não achar que eu sou um cara que se veste mal. Mas eu, por exemplo, hoje eu tô me achando muito bonito. Hoje eu me vesti, me achei muito bonito.
6: Que bom, cara. Que bom, a autoestima faz bem.
7: Exatamente. Eu mandei uma foto minha para algumas pessoas. Para perguntar como é que eu tava, todas me elogiaram.
6: É, para quem tu mandou?
7: Mandei para minha esposa, pro meu empresário e para minha uma das minhas melhores amigas.
6: Tá bem.
7: Uma das, eu tenho duas. Três eu tenho.
6: Seguinte.
7: Puta, eu tenho muita melhor amiga. Puta, não, melhor amiga eu tenho três.
6: Não, melhor amiga só tem uma.
7: Então eu só... Não, tenho... É que as três estão no mesmo pódio.
6: Não.
7: Tá, então uma tá no pódio.

0: É que tem melhor amiga, irmã. É
1: não,
0: difícil?
1: Não tem. Melhor amiga é uma.
0: Melhor amiga é uma, né? Mas não sei quem é o melhor amigo. Tenho três.
1: O tema do programa é o novo frisson do grupo RBS, o álbum da Copa do Mundo.
0: Vamos falar de novo, né?
1: Figurinhas.
0: A gente já falou, mas vamos falar
1: já,
0: de novo.
1: Já falaram?
0: Mas a gente não falou com o álbum na mão, né?
1: Quem falou?
0: A gente gravou aqui.
1: Não.
0: Será que a gente não falou? Não, eu lembro, eu gravei. Eu acho que eu e o Vini, a gente fez um editorial sobre o tema nas férias tuas.
1: Eu tava errado, vocês não tinham o álbum nem a figurinha, não existia.
0: Mas é que já, não tinha já o frisson, tinha porque tinha expectativa de porra, quando vai sair o álbum? Lembra que todo mundo ligava na Panini, a Panini tava. Cara, tu ligava na Panini, a pessoa da Panini tava brava pra caramba, cara. Ela não aguentava mais, cara. Porque o álbum de mão, o mangá não vende. Mentira, o mangá vende pra caramba.
1: Claro que vende.
0: De muito, é que a gente não anda com quem coma mangá, né?
1: É.
0: Ou talvez a gente ande, né? Eu acho que quem lê mangá e tu não sabe é tipo quem cheira pó. Porque assim, ó, tu quando tu descobre, tu fica assustado. Tu não ficaria assustado se soubesse que o Rafinha Menegazzo, ele lê mangá?
1: Ficaria.
0: Tipo assim, ó, tá uma foto da esposa dele, ele sentadinho na lareira dele.
1: Ah, não.
0: Lendo um mangá.
1: Tu tá usando umas expressões que a maioria das pessoas não entende, tá? Eu acho que eu entendi, inclusive. Ninguém chama de mangá o álbum.
0: Não, eu tô falando os gibizinhos.
1: Então, o que tem a ver com o álbum da Copa?
0: Porque eu falei que a Panini agora só tava até então vendendo só mangá. Agora ela vende os álbuns, porque chegaram.
1: Que é mangá, velho, da Panini?
0: É, mangá é os gibis japonês, cara.
1: A Panini vende mangá?
0: Claro, cara, a Panini Book que faz.
1: Não fazia a menor ideia.
0: Sim, cara, os mangá tudo é Panini, cara.
1: Ah, por isso que eu fiquei confuso.
0: Sabe aqueles livrinhos que tem de historinha, de mongolão? É tudo Panini.
1: Vou abrir a tua mente agora, sabe por que eu achei tão aleatório? Porque pra minha vida toda a Panini só fazia álbum. Porque Panini é uma empresa italiana que significa em
0: sanduíche.
1: Italiano... figurinha.
0: Panino.
1: Panino. Figurinha.
0: Mas a Panini faz muita coisa. A Panini faz livro também e tal. Tu já entrou no site da Panini?
1: Não.
0: Tem muita coisa legal no site da Panini. Panini que inclusive caiu do cavalo, né? Ela tem essa Copa e a Copa do Centenário.
1: E nada mais. Não, acho que a próxima Copa já não é...
0: Não, é até 31 o contrato. É? Eu li a matéria, me prestei a ler a matéria e ela perdeu pra uma outra marca. Porque mas a Panini, ela cagou no pau, assim. A Panini, ela errou muito nisso.
1: É, vamos ser bem sinceros. Esse álbum, eu olhei os meus álbuns de capa dura, eu tô no meu quarto álbum de capa dura. Puta, fiquei muito feliz.
0: Esse álbum tá...
1: Porém, eu abri e eu só tenho um completo, eu fiquei de cara. Tem dois que faltam, tipo, cinco figurinhas. Puta, fiquei muito bravo.
0: Como assim? Eu não entendi nada.
1: Eu tenho... As últimas três copas eu fiz o álbum de capa dura. Comecei em 2014.
0: Tá.
1: 14, 18 e 22. O de 14 tá completo. O de 18 e 22, cada um não deve somar 10 figurinhas que faltam. Eu não terminei, velho. Fiquei brabo.
0: Ah, tá. Pensei que tu tinha ficado brabo quando tu abriu desse ano e tu não ia... Mas eu achei muito bonito o álbum. Eu achei ele bonito. As figurinhas eu achei feias e estão tudo mal cortadas. A Panini errou no corte.
1: Não, mas o principal é, a Panini mudou a numeração. Não existe mais a numeração do zero
0: ao
1: 500.
0: Não, cara. É cada país. E outra, Panini... A galera não conhece a sigla de Cabo Verde. Entendeu? Então fica ruim.
1: Nem da Arábia Saudita.
0: Escreve.
1: Que é KSA.
0: A da África do Sul também tá errada. Foda.
1: Não tá errada. É que tá, a sigla tá em inglês, que é a língua oficial da FIFA. E são as siglas que são utilizadas no placar ali. A gente vai ver o. É que do Brasil pra nós é fácil, é o BRA. Mas todas as outras seleções elas têm uma. Japão é JPN. E assim vai indo.
0: Mas o Japão tu sabe quem são os japoneses. Mas, por exemplo, assim, ó. Curaçao, Cabo Verde, Congo.
1: Bósnia.
0: Na Bósnia eu conheço, porque eu gosto da Bósnia-Herzegovina. Tem o Dzeko.
1: E nada mais.
0: Ele jogou a Copa do Mundo de 14. O Marcelo Adnet se dizia um torcedor da Bósnia. Inclusive, ele foi em todos os jogos da Bósnia no Brasil. Ele fazia um conteúdo puta aleatório.
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3: O álbum só da Copa engaja, né? Eu não sei se as pessoas fazem o álbum do Campeonato Brasileiro, mas
2: ainda existe.
3: Não, mas existia, tipo, tem o álbum da Champions League, tem...
2: Mas é só o da Copa que engaja.
3: No passado, o álbum do Brasileiro engajava, né?
2: Ano passado teve o álbum da Copa do Mundo de Clubes, a gente recebeu?
3: Eu não recebi.
2: Recebemos aqui, ninguém engajou. Não vai engajar.
3: Teve um álbum que eu recebi, que só eu engajei. O álbum dos 120 anos do Grêmio. Só eu comprava figurinha, só eu, não tinha quem trocar. Então eu tenho lá em casa lá um bonito álbum de capa dura que eu comprei do centenário do Grêmio. E, aliás, dos 120 anos do Grêmio. E só eu. É de 2024, na verdade. Aí eu fiquei, por que eu tenho esse álbum? Não, 2023.
2: A gente tem algumas regras que eu acho que a gente precisa falar sobre o código de ética da troca de figurinhas.
3: Existe é que eu acho código, o código de ética, ele depende da tua idade, cara.
2: Claro, essa é a categoria número um. Os mais novos são sempre favorecidos. Sempre.
3: Não, é que a criança, ela tem um negócio, ah, brilhosa, vale tanto. Ela, porra, que chato pra caralho. Quando tu é velho, por exemplo, assim, eu tava trocando figurinha agora há pouco e eu organizei as minhas figurinhas requisitas por grupos. Então elas estão na ordem e grupo. E então tem um bolinho de grupo A e grupo B, grupo C e D. Então, por exemplo, assim, eu pergunto pro cara, tu quer o quê? Agora, não, pra mim tanto faz. Aí eu digo, pô, quando o cara é velho, tanto faz. Quando tu é guri, tu quer, tipo, tu quer tirar o Messi, tu quer tirar o Cristiano Ronaldo, tu quer o... Eu descobri que eu tenho todos os caracas da Copa do Mundo, eu tenho no meu álbum já. O Lamine Yamal, o Messi e o Cristiano Ronaldo. E o Vini Júnior.
2: O Vini Júnior foi a primeira que eu tirei. Cara, eu juro pra ti, por tudo que é mais sagrado, velho. A Helena pediu pra abrir um pacotinho, a minha filha.
3: Isso,
2: de dois aninhos, ela vai fazer dois aninhos mês que vem. Ela abriu o pacotinho, veio a Seleção Brilhosa de 2002 e veio o Vini Júnior.
3: Pô, se a Helena...
2: No mesmo pacote.
3: Pô, se eu já tiver de casa nova, a gente vai fazer um churrasco, né, meu Sardão? Vou fazer um galeto. Agora dá de fazer um galeto.
2: Ai, cara. E aí, hoje de manhã, tava abrindo figurinha com ela, meu. E aí, eu fiquei muito feliz como pai, velho. Passar. Porque... Ela não entende nada. Mas eu dei os pacotinhos pra ela abrir, achou o máximo abrir o pacotinho. Ela abriu bem direitinho. Aí ficava todo mundo dizendo, ah, ela vai rasgar. Eu, não. Não tem problema, minha filha, deixa ela rasgar.
3: Rasgou.
2: E aí ela, feliz da vida, abrindo os pacotinhos. E eu dei as repetidas pra ela brincar e ela achou o máximo. Então isso ela... Aí, ela tá trocando fitulinha, quem quiser, Helena.
3: Como é que é o nome?
2: Fitulinha.
3: Como é que...

0: fala Fitulinha.
1: Fala Fitulinha.
0: Se ela viesse do Dindo, então,
1: ela vai maluca, achar o máximo, né? Vai achar o máximo.
0: Não, olha só, quando o Dindo terminar o álbum, eu vou dar todas pra ele, vou dar um álbum bagaceiro.
1: Pra ela poder colar do jeito que ela quiser.
0: Isso, já fazer o álbum da Helena.
1: É. Puta, Helena. E aí tudo colado errado, os jogadores da Argentina
0: não,
1: no Brasil.
0: Sim, tudo errado. Ela vai colar como ela quiser.
1: Ela vai colar na capa.
0: Nós vamos dar um álbum pra ela. Tá aí. Nós vamos dar um álbum pra ela.
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2: Dois gordos e uma Copa do Mundo, na verdade um álbum de Copa do Mundo, o grande frisson do grupo RBS nas redações de Rádio Atlântida e GZH. Eu frequentemente, eu nunca frequentei tanto GZH como tenho frequentado nos últimos dias.
3: É.
2: Inclusive eu inclusive fui o primeiro da Rádio Atlântida a começar a comprar figurinhas e a trocar, né? Já ganhei uma fama aí de mafioso, inclusive pessoas vinham à minha mesa assim falar comigo bem baixinho:
4: tem figurinha pra trocar.
3: Porque as pessoas têm um pouco de vergonha, né?
2: Tem,
3: gente da Atlântida, que a gente não tem vergonha.
2: Cagando,
3: e o pessoal da Gaúcha não tem vergonha também, porque é o trabalho deles.
2: Bom, o jornalista sério tem vergonha.
3: Mas o pessoal do jurídico, o pessoal do marketing, dos eventos, eles têm vergonha. Eles vêm todos sem jeito.
2: Mas eu fiquei feliz que rapidamente eu ganhei uma fama aí já de...
3: De mafioso.
2: E o Léo tem muitos.
3: É.
2: E hoje eu estive lá em cima, à tarde, e eu subi com a minha sacolinha do Brizola Vive, que eu tenho uma bagzinha... Uma foto do Brizola com um cano na mão. É uma belíssima uma foto. Uma bolsa, cara, o governador de estado com a arma. É uma foto dos anos 60. E todas as minhas figurinhas repetidas. E eu pergunto, e eu chego e falo assim, ó: o que tu quer? Tu quer o Yamal? Eu te arrumo o Yamal, peraí. Aí eu me senti muito um traficante. Então eu vi como é a vida de um traficante.
3: Eu, como é o meu quarto álbum no grupo RBS, eu sei várias manhas que o cara vai aprendendo com a experiência. Por exemplo, tá? Tu vai cada dia num setor. Cada dia tu vai num setor, não vai todos os dias no mesmo. Por quê? Porque a fama precisa rolar para as figurinhas poderem rolar e tu ter figurinhas novas em vários dias diferentes. Porque ninguém compra tudo no mesmo dia.
2: Isso aí, eu cheguei num ponto da minha carreira como colecionador, agora eu tô numa fase que não é jogo com eu gastar dinheiro com figurinha.
3: É isso aí. Número 2. Daqui a pouco tu vai emperrar. Ninguém mais... Ah, já olhou as tuas? Já olhou. Aí, tu acha uma pessoa aleatória.
2: Quem que será que já mandou a carta pra Panini pra comprar a figurinha?
3: E troca as tuas repetidas. Chega um determinado momento do álbum que todo mundo já viu as tuas repetidas. Ah, tem repetida aí. Tu diz, ah, só as mesmas. Meu, vai num rolê aleatório, por exemplo, eu. Eu tenho uma enteada adolescente. Eu vou chegar nela, já avisei ela, ó. Quando eu encher as minhas repetidas, tu vai levar as repetidas pra URGS.

0: E tu vai trocar repetida por repetida.
1: Universidade de Federal não.
0: Não, ela engaja. Ela disse que tá engajada.
1: Engaja, cara.
0: E aí eu falei, e aí tu vai levar 50 repetidas e vai voltar com novas 50. E
1: o curso dela é de uma de.
0: Porque aí eu vou chegar aqui e eu vou ter 50 figurinhas novas repetidas.
1: Eu fico muito impressionado porque. Eu fico impressionado porque hoje me citaram assim, pô. Daqui a pouco tu vai estar vendendo figurinha. E eu não sei até que ponto vale a pena. Eu não tô passando fome, sabe, de vender figurinha.
0: R$1 a figurinha.
1: Porra, não, cara. Aí pô, faz um pix de 2 pila, que eu vendi 2 figurinhas pro cara. Aí parece assim que o cara tá passando uma dificuldade financeira. Eu acho que quando tu é guri, ok.
0: Não, mas nós passamos dos 30, não dá mais. Eu tô
1: com 34. Hoje, inclusive, um garotão, tô falando dele aqui, Igor, o Tirulipa. Inclusive, ele esteve nesse programa como convidado. Ele perguntou assim, cara, quanto tu já gastou nesse álbum? Aí eu falei assim, então, tu não é minha mãe nem minha mulher. E eu trabalho que nem um corno, cara, pra poder ter a fazer minhas vontades.
2: Exatamente.
1: Eu trabalho muito. Eu falei assim, cara, o que que tu tá fazendo de 6 da noite? Eu trabalhei até as 2 da manhã. Aí sábado eu não descansei, sábado eu trabalhei até 30 e pouco. Domingo eu trabalhei, então eu trabalho muito. Pra poder gastar o meu dinheiro na minha. Eu não computo, eu compro figurinha. Podia estar gastando com o treino minha mulher usando droga, não. Eu tô atrás do time do Congo, que eu não tenho muita gente.
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0: Cocota! E aí, Cocota?
1: Tá, Rafaelzinho, coisa boa te ver, rapaz.
0: Como é que tu tá? Tudo bem?
1: Cara, eu tô muito feliz, cara.
0: Por que que tu tá feliz?
1: Porque, pô, eu tô, graças a Deus, consegui trocar uma figurinha que eu tinha ali e consegui completar o meu álbum da
0: Copa. É mesmo? Não, tu foi a primeira pessoa do prédio a completar, então.
1: É, talvez, até porque eu sou os mais velhos, mas consegui. Eu tava precisando uma figurinha do Nelinho e eu consegui completar o meu álbum da Copa de 78.
0: Não.
1: Graças a Deus eu. Pera, tava...
0: Só um pouquinho.
1: Como
0: um pouquinho.
1: Assim?
0: A gente tá colecionando o álbum da Copa de 2026.
1: Ah, isso. Tá na fila.
0: Tá na fila? Como assim, meu?
1: Não, eu tava com o Império. Eu completei o álbum da Copa de 74, 82, 90, 2002... 2018.
0: Tá.
1: E eu tava emperrado com o de 78, precisava de um Nelinho. Me envolvi com várias veteranas, viúvas, pensando que os maridos podiam ter o álbum. Só que eu tava fazendo errado. Em vez de eu perguntar no começo, eu perguntava depois do sexo. Aí eu comi muita gente feia. Podia ter me
0: precavido. Em busca do Nelinho.
1: Aí consegui o Nelinho, rapaz. Fui no Brinco da Redenção e tinha um cara que tinha figurinha do Nelinho.
0: E aí?
1: E ficou com 3 mini craques do Dunga, do Cristo e do Gonçalves. E peguei a figurinha dele. Completei o meu álbum de 78. 2026 eu já comprei. Fui no Stock Center e comprei o álbum.
0: Tá aí, 22, tu disse que ele não fez o de 22. 22
1: eu tava com a Covid na época da Copa.
0: Ah, que triste.
1: Não consegui ir pra rua.
0: Que triste.
1: Quase morri. Tá indo? Sabe que a gente morreu na Covid?
0: Eu fiquei um pouco nervoso.
1: Tive que usar um sugador.
0: Mas e qual é o teu.
1: Tive que usar um sugador de clitóris no nariz, porque não tinha, na UPA que eu fui, não tinha oxigênio.
0: Ah.
1: Então eu peguei de uma sobrinha minha.
0: Um abraço pra Andressa Gigante, da Vulvas Autônomas.
1: Foi lá que ela comprou.
0: Que tem
1: 27 anos, minha sobrinha, eu peguei.
0: Vai lançar a promoção de Dia dos Namorados.

0: com sugador de clitóris.
1: Dois sugadores de clitóris, eu botei no nariz. Mexe
0: grátis aí.
1: Dois sugadores de clitóris no nariz, eu botei pra poder voltar a respirar melhor.
0: E funcionou?
1: Tô vivo.
0: E qual álbum tu vai comprar? Tem três álbuns, né? Tem o álbum da capa mole, o álbum da capa dura e o álbum ouro. Qual é o teu?
1: Vou comprar o que combina mais comigo, né?
0: O da capa mole.
1: O brochura.
0: O da capa mole, da brochura.
1: Fui no Stock Center agora aqui no, né, na Ipiranga, tem um. Aí comprei o álbum e a figurinha.
0: Quantas figurinhas tu comprou?
1: Comprei uma caixinha com 100.
0: Ó, oh, pô, meio bem, hein? 100 pacotinhos ou 100 figurinhas?
1: 100 pacotinhos.
0: Ó, oh, gastasse R$700 em figurinha.
1: Ah, a apostadoria de uma véia que eu como, que aí essa véia, ela ganha muito. O marido dela era professor acadêmico e foi vítima do golpe militar, então ela ganha muito
0: ela
1: dinheiro.
0: Ela tá te bancando. Como é que é o nome dela?
1: Doroteia.
0: Doroteia é nome de senhora, né?
1: E aí o marido dela foi vítima, né, no golpe militar.
0: E ela não colecionou álbum?
1: Não, ela tá à procura do marido, hein?
0: E tu tá fingindo que vai ser o marido dela pra completar o álbum da Copa?
1: Não, não, não, não, não. Eu só dou prazer pra ela. Ela me liga e fala, sexo, eu vou lá.
0: Então pra ela, figurinha repetida completa o álbum.
1: É, eu sou. Meu pênis parece um Rexona, aqueles de rolãozinho, sabe?
0: Por quê?
1: Porque ele é cheiroso e amarelo. Bichudinhos.
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3: Achei você... legal da Panini que ela colocou mais figurinhas do Brasil esse ano. Como no Brasil. Porque antes era difícil tirar alguém do Brasil. Agora é uma barbada.
2: Mas eu achei difícil.
3: Eu só falta uma do Brasil pra eu completar. Qual? O Brasil. A foto posada.
4: Tu tem?
2: Acho que não.
4: Ninguém tem essa merda.
2: É, acho que não.
3: Inclusive, eu tô com algumas figurinhas no meu bolso aqui que a gente pode, inclusive, perceber que a gente não conhece.
2: Deixa eu ver.
3: Porque tu quer, não, essa aqui não é pra trocar, essa aqui é que eu já
2: tenho. Tá, eu sei, eu quero só ler em voz alta.
3: Eu posso ler, eu tu quer que eu.
2: Mas é que as figurinhas são tuas, tu tem mais conhecimento.
3: Não, eu não tenho, eu só troquei.
2: Ah, eu descobri que na Coreia do Sul tem muito Li, tem uns 5 Li. Ó, o Boalem Kuki, do Al Saad, do Qatar.
3: Tá na hora,
2: não conhecemos.
3: Não bagunça.
2: Não conhecemos, né? O Akanji, onde é que joga o Akanji?
3: Akanji é de galinha. Na, boa, gostoso.
2: Na Inter de Milão, também não conhecemos. Etienne Júnior.
3: Do Haiti. Filho do seu Etienne.
2: Do Haiti, ó. O Jackson Irvine.

0: Vine.
1: Filho do Edir Vine, piloto da Fórmula 1 da Ferrari dos anos
0: 90. Australiano. O Kenji Gorré.
1: Já parou pra pensar
0: é
1: que...
0: o garoto do Ré aqui.
1: Já parou que a gente tá numa idade que a gente não conhece os caras mais.
0: A gente não conhece mais os caras.
1: Isso aqui, é bom ou ruim, cara?
0: Ruim, ruim. Por exemplo, assim, o goleiro da Holanda ali aqui, meu, o Verbruggen. A gente não sabe.
1: O goleiro bom da Holanda era aquele...
0: O Silissen.
1: Não.
0: Van der Sar era o
1: goleiro. Não. Bom não era o reserva do Tim Krul, que entrou e pegou os pênaltis e o Silissen ficou puto. E aí na outra ainda deixaram o Silissen, lembra? E ele não pegou nenhum.
0: Ó, quer ver um?
1: Tu lembra disso ou não?
0: Claro que sim.
1: Isso é a Copa de quê?
0: Van Gaal, isso é 14.
1: Não, é 10.
0: É 14.
1: É 14?
0: Certeza que é 14.
1: Não, até porque 10 a Holanda chega na final, né?
0: Olha aí, ó, o time da Argentina. Eu fico sempre olhando, meu. Porque eu lembro que teve um álbum da Panini que a Panini errou. E aí tinha uns times que não eram quentes, assim. Então, tipo assim, eu já procurei o Messi. Tá ali o Messi, ó. Mas... Ah, não, é o de Bull Martins. Eu tava na dúvida, que tá bem pequenininho.
1: O que é o Gorchen, o Burgos?
0: Mas, tipo assim, meu, olha essa figurinha aqui, quer ver? Putz, tem um cara que é o Cipenga, eu achei que era Capenga.
1: Tem o Vozinha também, né?
0: Tem o Vozinha, acabei de colar o Vozinha.
1: Goleiro do Congo.
0: É.
1: Congo ou Cabo Verde?
0: Por exemplo, o Naitan Andes. O punheteiro sabe onde joga o Naitan Andes. Naitan Andes é um volante que era da Premier League, que o Inter já tentou contratar. Tu mas sabe? Eu jamais saberia que o Al Odsaia da Arábia Saudita era o que tava com o Naitan Andes. Não sabia.
1: Mas é que outro. É que
0: o Kudus, Bato, tirou o Kudus.
1: Eu não tirei, só troquei com os
0: guris. O Bacambu.
1: Os caras não. Cara, eu conheço pouca gente, cara. Eu tô numas que quando eu vou jogar Master League, eu só contrato velho pros meus times, porque eu.
0: Que é os que tu conhece.
1: Aí é foda, eu tenho. Na verdade, eu tô triste, que eu. Tô triste com a Play 5, com a Play Store. Tentei comprar o PES 2021 e não tem mais. Não existe mais pra tu baixar. É só a mídia física, mas o meu é mídia digital.
0: Ah, tu vacilou nessa.
1: Eu queria. Não, vacilei. O meu dinheiro podia pagar.
0: Não, mete essa. Mete
1: é verdade. Mídia física era mais caro. Mas assim, ao mesmo tempo, eu gostei muito que esse ano tenha a segurança dos campeões. E eu gosto que a Itália sempre se posiciona diferente. Eles se posicionam como se fosse uma mão a rola. Eles ficam ajoelhadinhos com a. Talvez o pessoal do consulado italiano.
0: Não vai ficar muito feliz, né?
1: Também se parar de patrocinar aqui, eu caguei.
0: Terem sido chamados de mandiari.
1: Será que eles param de patrocinar aqui, né?
0: E não vem até agora a nossa cidadania.
1: Não vai vir, né? Tinha que descobrir se eu tinha um parente italiano pra falar.
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2: Acabou! Acabou, Dois Gordos e Um Álbum na Copa. O que que a gente... A gente não falou quase nenhuma das regras, na verdade, né? A principal, tá? Se tu tem que ficar cuidando que se a pessoa vai te roubar a figurinha...
3: Não dá pra trocar com ela.
2: Não dá pra trocar com ela.
3: É, chinelagem não.
2: Chinelagem? Eu não gosto de chinelagem.
3: Cara, eu pra mim, eu dou real, cara. Se quer me roubar, me rouba, cara. Deus tá vendo.
2: É. Outra, se tu tá olhando a minha figurinha, não amassa.
3: Não, ele não tira de ordem, cara. Porra. Que raiva me dá quem tira de ordem.
2: As pessoas tiram de ordem e amassam, velho. Aperta a figurinha assim, velho. Porra, velho, tá, tu não tá com...
3: Não é punhol.
2: É, velho.
3: Safado.
2: Segura na mãe, vai amassar a figurinha pro outro, velho.
3: Outra coisa...
2: E outra, não me dá umas figurinhas fodidas, sabe? As figurinhas que tua filha mordeu. Eu acabei de dizer, ah, minha filha brincou. Se minha filha detonar a figurinha, ela não tá mais pra jogo, velho.
3: Mas eu tinha te falar um negócio. Eu acho que a gente tem que também dar um toque pra galera. Meu, usa borrachinha de cabelo, de cabelo pra prender as figurinhas.
2: O atilho aperta.
3: O atilho aperta e estraga. A borrachinha de cabelo não. Ela, inclusive, ela até parece que tem um carinhozinho, né?
2: É. Eu vou, inclusive, comprar uma caixinha pra guardar minhas repetidas.
3: Aí já.
2: Por quê?
3: É coisa de mongoló.
2: Mas tem que cuidar, velho. Não, para, vai sair no meio do programa.
3: Caixinha não. Cara, eu já vi a caixinha, me irrita.
2: E outra?
3: A caixinha não, parece um caixão de figurinha.
2: Se tu tem que levar o álbum pra trocar, tu é amador.
3: Cara, eu queria citar aqui uma coisa muito legal que se chama o coordenador da Rádio Gaúcha, o Rio Grandino, jornalista Leonardo da Costa.
2: Ah, ele cola as figurinhas da Argentina ao contrário.
3: E eu soube que na última Copa ele não fez isso.
2: Ele não fez.
3: Ele não fez ou ele não completou?
2: Ele não fez.
3: E a Argentina foi campeã.
2: É.
3: Então esse ano eu disse pra ele, meu, olha só, se depender de mim, toma aqui, dei o Enzo Fernandes pra ele. Tá aqui a primeira toda a Argentina. Nossa, minha missão é ajudar ele a completar a Argentina.
2: A Argentina ao contrário.
3: Que ele completa o livro, coloca o contrário. Só pra... porque dá certo.
2: E ele faz isso há muitos anos, né?
3: É verdade, cara, porque ele é velho, porque assim, ele tá na Gaúcha, pô, ele é quase móveis e utensílios.
2: Os quatro álbuns que eu fiz na Gaúcha.
3: E ele já,
2: ele
3: já era velho.
2: Já.
3: Mas ele não começou no álbum da Copa.
2: Não começou. Olha quem é que tá ali, ó. Teu Paraninfo.
4: Meu Paraninfo tá aqui, Marquinhos.
2: Depois de 20 programas, teu Paraninfo vai aparecer no programa.
3: Sabia que a gente te ligou no dia que a gente falou sobre... Paraninfos no programa e tu não me atendeu.
4: Ah, é.
2: É. E meu? Aí, como o meu paraninfo me atendeu, a gente trouxe ele no programa seguinte.
4: Ah, é, brother. Velho. Ai, olha só, o orgulho do senhor, do fundo do meu coração, ser paraninfo desse rapaz. Certo? Fiquei sabendo no dia, mas tudo bem,
3: cantou
4: tudo.
3: Não, e assim, o melhor é que eu já tava meio que. Eu tava já contrato pré-assinado, mas a gente não podia te contar.
4: Pois é, né, brother?
3: Eu já tava pré-contratado pela Atlântida, tanto é que eu me formei no sábado e pedi demissão na outra sexta pra... Sim, na...
4: Tava lá, né, cara?
2: Tava lá.
4: O que tu tá fazendo aqui? Tô acompanhando ali o meu amigo ali.
2: Ah, mas ele sempre foi meu amigo, não era por causa da Atlântida.
4: Não. Não, é, pois é, tu falou isso, tô acompanhando meu amigo aqui, pá, tudo mais, comemorar. Não,
3: tanto que ele foi pro centro da rádio Grenal. Meu presente foi ele me levar.
2: Olha aí, que isso beleza. É isso aí.
4: Sério,
2: eu falei, eu não vou beber nada porque eu vou dirigir pra ti.
4: Sério, bro?
2: Levei e busquei ele de Pelotas.
3: Mas bebeu pra cacete.
4: Sensacional.
2: Fiz Porto Alegre, Pelotas em uma hora.
4: Tia, olha, o orgulho de ser, né, o paraninfo desse rapaz aqui. Grande jornalista, né? Grande jornalista, acima de tudo.
2: Mais ou menos.
3: Não, jornalista eu sou ok. Eu sou ok. Quando eu quero, eu sou bom, eu sou ok. Eu sou onde tu me colocar, eu vou me virar.
2: Tá, o pessoal lá na Zona Sul, Marcelo Melo, eles estão fazendo o álbum da Copa? Tá rolando um frisson que nem tá rolando aqui?
4: Tá rolando frisson.
2: Na verdade,
4: tá rolando, sabe o quê? Tá rolando frisson de vários lugares diferentes com lugares.

0: Geralmente.
1: Inclusive, a gente. Inclusive, o que eu.
2: Bom, o pessoal ouvindo a gente agora indicando no motel.
1: E tem novidade, hein? Vem aí, vinhetas novas, Dois Gordos na Madrugada.
2: Então tá.
0: Olha, boa, hein? Boa, hein? Feita por meu camarada Mick Silva, né? O homem mais sexy da Atlântida.
1: Tchau, Marcinho.
2: Valeu. Valeu, Marcinho. Dois Gordos, um álbum da Copa. A gente vai ficando por aqui. Obrigado pela parceria, pela companhia. A gente volta a qualquer momento. Tchau.
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1: O homem reparou que o colega dele, que era muito conservador, um cara religioso, muito sério, não dava riso pra nada.
2: Certo.
1: Tava usando um brinquinho. Aí ele olhou pro cara do brinquinho e falou: Eu não sabia que você gostava desse tipo de coisa. Aí o rapaz conservador falou: não, não é demais, é só um brinquinho, apenas um brinquinho.
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1: O filho fala pra mãe:
2: mãe, na escola estão me chamando de mafioso.
1: E aí a mãe fala:
2: não te preocupa, filho. Amanhã a mãe vai lá e acaba com isso. Boa, mãe. Mas, por favor, faz com que pareça um acidente.
0: Se tu quiser, se tu quiser, se tu quiser mais momentos como esse, vai lá na TLTV, no YouTube, que tu vai achar muito legal.

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1: Um dia no escritório.
2: Escritório.
1: O homem reparou que o colega dele, que era muito conservador, um cara religioso, muito sério, não dava riso pra nada.
2: Certo.
1: Tava usando um brinquinho. Aí ele olhou pro cara do brinquinho e falou: Eu não sabia que você gostava desse tipo de coisa. Aí o rapaz conservador falou: não, não, não, é só um brinquinho, apenas um brinquinho.
3: Como é que ele falou?
1: É apenas um brinquinho. Aí ele falou: e há quanto tempo você usa esse brinquinho? Aí ele respondeu: desde que minha mulher encontrou ele no meu carro semana passada.
0: Se tu quiser mais momentos como esse, vai lá na TLTV, no YouTube, que tu vai achar muito legal. 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

0: só, o que tu vai ouvir agora é o resumo de tudo que nós fizemos de pior e melhor a semana aqui no Pretinho Básico. Que levou a facada? Depois de um tempo de Deus ter criado os animais, ele convocou a reunião para conversar com eles. O elefante foi o primeiro a falar: "Puxa, Deus, você me fez com essa tromba gigante, tá louco? Fica arrastando no chão, é muito ruim." Deus lhe disse: "Mas tem um lado positivo, você tem um chuveiro só seu." Todo mundo: "Oh." A girafa chegou e falou: Jesus, Deus, Pai de Jesus, tu me fez com o pescoço..." Pô, girafa era gaúcha. "Tu me fez com o pescoço muito grande."
1: Aqui é do zoológico de Sapucaia.
0: "Me fizeste..." "Tu me fizeste com o pescoço muito grande, louco. Quando tem o torcicolo, me dá dor terrível." Deus falou: "Mas girafa, com o seu pescoço grande, você consegue alcançar as folhas e os frutos." Todo mundo: "Oh." Isso, chegou a galinha: "Putaça, olha só, Deus, tu não me vem com palhaçada. Ou tu diminui o tamanho do ovo, ou tu aumenta o tamanho do meu cu." Se tu quiser mais momentos como esse, vai lá na TLTV, no YouTube, que tu vai achar muito legal. Tá legal? Muito obrigado.

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0: 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Salve a quarta-feira, dia 13 de maio de 2026. É o Despertador ao vivo, Morning Show número 1 do Rio Grande do Sul, chegando em toda a rede Atlântida. E também conectado com o mundo no atlântida.com.br. E no aplicativo da Rádio Atlântida, a rádio das nossas vidas. Seja uma excelente quarta-feira para ti, dia 13 de maio de 2026. E aqui estamos para mais um dia ao lado desta audiência chocrível. 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Seja um dia muito legal para todos nós, foco, força e fé, algumas doses de café. Te agasalha bem e bora encarar mais um dia gelado, mas pelo que podemos sentir e ver no horizonte, um dia que será muito bonito, então bora aproveitar. Sim, você está ouvindo a voz dele, mundialmente conhecido como, ó, embaixador do balanço, cá estou eu. Lepe de faceiro, do fagotão, para encarar mais um dia ao lado desta audiência galáctica. Arroba Rodrigo Adam. Sim, esse cara sou eu, Titio tá on the line lá no Instagram. E onde era até 5 para as 9 da manhã. E eu não estou sozinho, não. Senhoras e senhores, a primeira e única Carol Seixas. Tá, como é que tá? Tudo bem?
1: Tudo bem, muito bom dia, Danzinho. Bom dia, audiência sua linda. Chegamos no meião da semana, metade já foi. Bora pra cima que falta um pouquinho mais e aquele gás que tu precisa tá aqui com a gente no Despertaverso. Segura na nossa mão e vamos dar-lhe pra não tomar-lhe que
0: boa,
1: o dia tá começando.
0: Gostei dessa, Caroleta. 7:07, é o Despertador te fazendo companhia. Na tua rotina, seja qual ela for, seja uma rotina legal. Por isso estamos aqui, pra te abraçar, pra te ouvir, pra te perguntar. 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

0: Garoleta, aqui estamos com a nossa pauta do dia. Quer que eu relembre?
1: Eu gostaria que tu relembrasse, já que veio da sua cabeça aí.
0: Tá bem, dessa cabeça que nem eu entendo às vezes, mas não dá Neida.
1: É verdade.
0: 7:09, a pauta do dia de hoje no Despertador quer provocar a audiência no seguinte sentido. Filmes que mudariam completamente se fossem gravados na minha cidade.
1: Na tua cidade.
0: Exatamente. O cara de Santa Maria vai falar de Santa Maria.
1: Tá.
0: O cara de Boqueirão do Leão vai falar de Boqueirão do Leão.
1: Ah, ok.
0: O cara de Itajaí tá nos ouvindo em Santa Catarina. Vai falar de Itajaí.
1: Vai falar de lá, tá.
0: Exatamente.
1: Imaginar.
0: Quem é de
1: um
0: Cerro Largo?
1: Vai
0: um Cerro Larguense.
1: Tá.
0: Vai falar de lá.
1: Tá.
0: Pessoal de Pelotas, Rio Grande, Cotiporã.
1: De Marte.
0: Esse não queremos por enquanto, tá bom?
1: Ah.
0: Enfim. Filmes que mudariam completamente se fossem gravados na minha cidade. Vou dar um exemplo pra dar uma ilustração,
1: por favor.
0: Missão Impossível.
1: Tá.
0: Estacionar no Bonfim, em Porto Alegre.
1: No Bonfim. Sim.
0: É uma missão impossível.
1: Sim. E especialmente na Fernandes Vieira.
0: Eu acho que qualquer lugar no Bonfim é saturado, é difícil.
1: Sim.
0: É difícil, é difícil. Outro filme que a gente poderia fazer, Velozes e Furiosos.
1: Tá.
0: Mas Travados na Ipiranga.
1: Impossível andar na Ipiranga, especialmente a esse horário da manhã.
0: Sim.
1: Ou ali no final da tarde.
0: Podemos botar também, porque não, Assis Brasil.
1: Pá, Bento.
0: Né? A Bento. Aliás, são três das principais vias arteriais da cidade, né?
1: Olha que profundo.
0: E extremamente retrôs, né? Porque é o asfalto lá dos anos 80 ainda, né? Que a gente
1: tá
0: vê,
1: né?
0: Tá
1: segurando firme.
0: É verdade. Não, enfim, né, cara? Mas é isso, né?
1: Não tanto.
0: Enfim, a ideia é a gente brincar e se divertir. Filmes que mudariam completamente se fossem gravados na minha cidade.
1: Perfeito. A galera manda o que veio aí à mente no @RodrigoAdams e no @Carol.Sanches. Áudio bonitão. Se quiser participar e não aparecer o áudio, o ícone de áudio ali nas mensagens do Instagram,
0: tu
1: manda
0: faz?
1: Uma mensagenzinha. Libera, Carol. Oi. Alguma coisa assim. E a
0: Perfeito.
1: Gente vai lá, libera e tu participa.
0: Perfeito. 7:11. Esse é o Despertador decolando a rádio Top of Mind.
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0: Atlântida, Rádio das Nossas Vidas, é a melhor vibe do FM, 7 horas 22 minutos. Esse é o Despertador no ar. E a gente vai junto contigo até 5 para as 9 da manhã para todo o Rio Grande do Sul e também no mundo inteiro no atlântida.com.br no aplicativo da Rádio Atlântida, Caroleta.
1: Muito bom dia para ti que tá começando então a quarta-feira com a gente. O Desperta Verso já tá nativo e te esperando ali no arroba Rodrigo Adams e no arroba carol.sanches para tu mandar teu áudio dentro da nossa pauta do dia. Nomes de filmes que mudariam completamente se fossem gravados na tua cidade. Então pega aí um contexto de um filme que na tua cidade seria completamente maluco.
0: Boa, diferentão. Vamos ver. Vamos ver o que a Paola mandou.
2: Bom dia galera. Aqui é a Paola do Rubem Berta. Se fosse gravado um filme aqui no meu condomínio, seria o Paranoia. E eu, se eu ficasse presa dentro de casa, pegasse um binóculos e ficasse na minha janela, pode ter certeza que eu ia descobrir muita coisa. Beijo, pessoal.
0: Beijo.
1: Beijo. Deixa eu ir com o Alexandre.
0: Vai.
1: Agüera.
3: Bom dia, galera. Bom dia. Mudando um pouco a pauta do programa, em um lugar que poderia ser gravado, um filme que poderia ser gravado em Porto Alegre é Um Dia de Fúria. Pá, porque tá extremamente irritante dirigir em Porto Alegre. E aí, como na pauta de ontem, né, o que tá acabando e as pessoas não estão se dando conta é o bom senso. Cara, principalmente no trânsito, velho. Todo mundo pensa só em si. Mas falou, gurizada. Beijo. Um abraço.
1: Valeu, Alexandre.
0: Mexeu. Cara, toma um café, respira e vai, meu. Não vai mudar. Vai por mim, velho. Você começa a ver com bom humor isso. Te irritar. E for na base do Dia de Fúria, eu vou te dar uma. Dia de Fúria é um filme pancada. Muito bom, Michael Douglas, estado bruto. Mas é a última referência que a gente precisa ter nesse momento. Pelo contrário. Vamos tomar um cafezinho, parar
1: uma
0: um pouco.
1: Água,
0: é
1: dar uma
0: isso
1: alongada.
0: Aí. É verdade.
4: Bom dia, Rodrigo. Bom dia, Carol.
1: Bom dia.
4: É Roger de Caxias do Sul. Então aqui Homem-Aranha, né? Ele ia primeiro a teia que ele jogasse num prédio, a prefeitura cola junto com ele. Não, porque não é essa teia aí, você tem que usar outra teia. Tá errado isso aqui. O teu IPI tá errado também, vai ter que mudar. Final do filme, o Homem-Aranha com um monte de papel sentado nas cadeiras da prefeitura lá pedindo autorização. Valeu, kikiki.
0: Aí, ó, meu, dá pra ser bem humorado. Gostei, velho, gostei. Bah, o Homem-Aranha foi pego pela burocracia.
1: Cara, genial.
0: Te acho cara, Peter Parker. Também leu umas coisinhas aqui.
1: Calma aí. Deixa eu ir com o Lorenzo.
5: Oi, Carol. Oi, Rodrigo. Eu
0: Fala,
5: sou o Lorenzo de Canoas.
0: Bem.
5: E a minha cidade seria Os Farofeiros.
1: Ó. Oh.
0: Tá bom. Beleza.
1: Os Farofeiros.
0: Os Farofeiros.
1: Os Farofeiros em Canoas.
0: Tá.
6: Bom dia, Rodrigo. Bom dia, Carol. Aqui é o Rodrigo de Canoas. Cara, tem duas aqui, ó. Esqueceram de Mim, versão Parking Shopping. E Se Beber Não Case, ressaca na Vitor Barreto. Valeu, tamo junto. Kikiki.
0: Aí as versões, ele tá direcionando pra alguém aí, mas tá,
1: então.
0: tá valendo.
1: Deixa aí com o Rafael.
7: Fala, Carol, fala, Rodrigo.
0: Fala.
7: Chegamos aí quarta-feira, metade da semana. Vamos que falta pouco.
0: É.
7: Um filme que não daria certo na minha cidade é o Homem-Aranha. Porque não tem nada de prédio aqui, ele seria um herói inútil. É isso aí, Kikiki.
1: Ele é de Nova Santa Rita.
0: Tá bom, meu. Ah, cara, mas aí podia ter um Velozes e Furiosos aí, cara.
1: É,
0: tem
1: também
0: o,
1: dá.
0: Né, o, as pistas aí, enfim.
8: Bom dia, Rodrigo. Bom dia, Carol. Fábio do Imbé. Eu imagino o Tiro da Pesada. O Axel Foley aí perseguindo em Beverly Hills, né?
0: Ah, em Imbé.
8: Ele fazia o correio todo lá em Beverly Hills, mas aqui ele ia fazer em Beverly Hills, né?
1: Tá lá, né?
8: Correndo na Barra, Praça Porto. Negócio diferente, né? E só a título de curiosidade. Uma vez perguntou do Seninha, tá? O Seninha já faleceu há uns 3 anos. Tá
0: bom? Ah, faz um tempo que a gente falou, exatamente.

0: Seninha, aquele cara que ficava em Capão da Canoa, próximo a Paraguaçu, numa das entradas da cidade, onde era o antigo Nacional, tu te lembra?
1: Sim, lembro.
0: E aí ele ficava ali, distribuindo panfletos, aquela coisa toda. Daí eu perguntei um tempo atrás, pô, não, perguntei não, mas surgiu o nome de Seninha, sim, né? Aquelas figuras clássicas de cidade.
1: Uhum.
0: E aí ele tá dizendo que Peninha faleceu, o Peninha, o Seninha. Matei o Peninha.
1: Deixa eu ir com o Junei aqui.
2: Bom dia, Carol. Bom dia, Rodrigo.
1: Ah, Junei.
2: Que frio.
0: Tamo vendo, mano.
2: Junei aqui de Veracruz. Eu queria dedicar o filme para minhas vizinhas aqui da cidade. Três espiãs demais. Esse daria para fazer aqui na minha rua. Bom dia, Kikiki.
0: Aguinha, Galo.
1: Para de fumar, talvez.
3: Salve, salve, gurizadinha medonha. Diguinho, farofinha aqui da Zona Sul, de Porto Alegre.
0: Vamos ver.
3: Tudo certo. Cara, se Velozes e Furiosos fosse gravado aqui na Zona Sul, ia ser um chevetão contra um gol quadrado e os pega ia ser na juca. Ah, ia ser trina. Não, não, tô brincando. Diga não, os racha, gurizada. Quer adrenalina, vai pro autódromo, tá? Que?
0: Cara, na minha idade, no estado de espírito que eu ando, que a adrenalina vai subir e descer escada, velho.
1: Já é uma grande emoção.
0: E segurando no corrimão.
1: No corrimão, sem olhar o celular, né?
0: Sem... Não.
1: Isso não pode. Tem placas na RBS, ou seja, não pode.
0: Tem que avisar a turma.
1: Tem que avisar a turma. Vamos com o Luiz.
0: Vai, saideira aí.
4: Fala, canalzinha. Fala, Rodrigão.
0: Fala, meu
4: bom
0: carro.
4: Dia. Aqui é o Eduardo de Viamão. Cara, o filme seria 2012 e as crateras de Viamão, irmão. Nossa senhora, velho.
0: Mas isso é um patrimônio.
4: Dali,
0: não mete nosso buraco aí, velho.
4: Minha mão parou no tempo. Eu falo que em Porto Alegre, até as vielinhas de Porto Alegre tem asfalto e minha mão não, velho.
0: Nada.
4: Que loucura.
0: Que? Dá uma segurada. Tu vai falar dos buracos de Viamão, cara? Tu não vai fazer isso, velho.
1: Eles são patrimônio histórico,
0: mas
1: isso?
0: Mas tu tá maluco, rapaz? Mas tá louco. Tem buraco dentro do buraco. Vamos respeitar.
1: Tem que até comemorar aniversário?
0: Aliás, vem aí o aniversário da Ponte do Planetário aqui, hein?
1: Bah, sim.
0: Dois aninhos, hein?
1: Sim.
0: Dois aninhos, hein?
1: Às vezes é melhor explodir e fazer de novo.
0: Ah, na real, tu falou que muita gente queria ter dito agora. Sinal vai marcar 7:30 a nossa pauta do dia, Caroleta.
1: Ai, manda pra gente ali no @ Rodrigo Adams e no @ carol.sanches nomes de filmes, filmes que mudariam completamente se fossem gravados na tua cidade. Manda aí.
0: Já voltamos.
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0: Atlântida, Rádio das Nossas Vidas, é a melhor vibe do FM. 14 minutos para as 8 da manhã, esse é o Despertador, o Morning Show número 1 do Rio Grande do Sul. Fazendo companhia para ti até 5 para as 9 da manhã. Deixa eu dizer o seguinte, Caroleta, se liga nessa. Tem estreia nesta quarta-feira.
1: Ó. Oh?
0: 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Eu participei de um episódio contigo, Caroleta, e
1: com a Babi.
0: E participei de um com o Mick Silva também, junto com o Lelê.
1: Boa, boa.
0: Ali rendeu.
1: Com o Lelê, meu amor.
0: Ali rendeu. Bom, nós dançamos.
1: Eu fiz um com o Rafinha também, que foi muito maluco, cara. 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Então, muito massa. Até LTV, às 19 horas.
0: Perfeito.
1: Arrasou.
0: Deixa eu aproveitar também e mandar um grande beijo e abraço pra Mila Jardim, todo o time.
1: Por favor,
0: né,
1: cara.
0: Que vem junto com ela. E também pros nossos gordinhos, Gordo Léo e Rafa Gomes. Que é a galera que direcionou e produziu, criou, escreveu, emocionou todo mundo,
1: cara.
0: Com o documentário do Pretinho Básico, né? E que ontem foi um dos grandes premiados da noite do Prêmio RBS de Jornalismo, Esporte e Entretenimento. Mas em especial os gordos, cara, que a gente convive diariamente aqui e às vezes a gente vai caindo num marasmo, aquele de não vê o tamanho dos parceiros que tu tá, né,
1: acaba
0: convivendo diariamente.
1: Ali na rotina,
0: exato, porque a intimidade,
1: assim,
0: ela é,
1: né,
0: boa, mas ela também faz com que tu não veja o tamanho das pessoas. Eu não tô falando do tamanho deles corporal, até porque eles estão diminuindo esse aspecto.
1: Eles estão sumindo.
0: Mas os guris são fundamentais, assim, no que eu digo, na questão energia aqui do ambiente da rádio. Acho que eles entraram com uma vitalidade, com uma sagacidade.
1: Uma vontade de fazer acontecer, né?
0: E isso reflete diretamente nos bastidores de todo o time. Então, um beijo pra esses dois aí.
1: Parabéns! E que honra estar junto nesse rolê,
0: tá,
1: né?
0: Tá louco, né, velho? É
1: tá
0: demais.
1: Na mesma época que tudo isso tá acontecendo.
0: Eles foram responsáveis, literalmente, por humanizar a Rádio Atlântida aí nos últimos anos.
1: Queridos.
0: Pode ter certeza que são fundamentais, são estruturas aí do nosso organismo.
1: Assim como a estrutura dos nossos ouvintes, interagindo na pauta do dia, faz muito parte do nosso Despertaverso. Hoje, então, nomes de filmes que mudariam completamente se fossem gravados na tua cidade. Galera tá vindo bem espirituosa, bem criativa, então tu pode chegar ali no @ Rodrigo Adams e no @ Carol.7.
0: Boa, vamos pra cima aqui, ó. Giovanni mandou o seguinte.
2: Rodrigo Adams, aqui é o Giovanni Armando de Santa Maria. Tem aquele filme do Jim Carrey, Um Dia Sem Mentira. Tinha que fazer isso com,
0: sim, senhor,
2: com o prefeito aqui de Santa Maria.
0: O mentiroso.
2: Não que nem época de eleição, né? Que eles mentem, mas tinha que hoje todo mundo perguntar algo pra ele e ele só poder falar a verdade.
0: Tá, mas vamos fazer um combinado, é o seguinte,
1: por
0: tá?
1: Favor,
0: Giovanni e toda a audiência, tá? A ideia não é direcionar a parada. Vamos ser menos específico, né? Até pra gente obedecer também uma parada que a gente considera muito importante dentro do Despertaverso, que é de jeito nenhum politizar nenhum assunto, não grenalizar, a gente
1: isso.
0: Traz numa leveza, tá bom? Isso é fundamental pra que a gente toque o programa sempre nessa energia espetacular que a gente
1: isso
0: tem por aqui,
1: mesmo.
0: Tá bom? Ainda mais também vamos falar a real aqui, meu parceiro, é um ano eleitoral, a gente não se envolve com absolutamente nada disso.
1: O entretenimento não tem a ver com a parte política.
0: E principalmente no Despertador, aqui é um momento que a gente cria a nossa bolha. Como eu gosto de dizer, é bom às vezes a gente voltar com o nosso tutorial do Despertador,
1: por
0: né, Carol?
1: Favor.
0: Esse é o programa de todas as cores, credos, amores, lados, enfim, aqui nada importa. Só importa uma vibe boa, uma energia legal, boas tiradas, mas tá tudo certo. Não considero uma mijada, longe disso, mas às vezes é bom a gente recuperar.
1: Pra todo mundo, né?
0: Exatamente.
1: Voltando então à nossa pauta do dia, nomes de filmes que mudariam completamente se fossem gravados na tua cidade. A Jéssica mandou aqui pra gente.
3: Bom dia, Carol. Bom dia, Rodrigo. O filme que mudaria completamente se fosse gravado na minha cidade seria Velozes e Furiosos. Eu sou de Passo do Sobrado. E Passo do Sobrado é uma cidade de primeira, porque tu põe a segunda, tu já passou. Sem falar na imensidão de quebra-mola. Então, Velozes e Furiosos seria um filme que mudaria completamente. Abraço a todos aí, tenham um bom dia.
0: Eu amo essa piada, querido. Porque quem é do interior, tá ligado? Tipo assim, a cidade é primeira. Se engatar a segunda, você foi.
1: Já acabou.
2: Fala, Rodrigo. Bom dia. Nosso filme favorito, meio da Lívia, é Piratas do Caribe. Se fosse gravado em Porto Alegre, Tortuga seria a Cidade Baixa.
1: Tá.
2: Aquele caos. Coração.
4: Beijo, Carol.
1: Beijo, meu amor.
0: O que que falou? Radical?
1: Beijo, Carol.
0: Beijo, Carol.
1: Beijo, Carol.
0: Tô surdo mesmo.
1: Deixa eu ir com a Letícia.
0: Vai.
5: Bom dia, Carol. Bom dia, Rodrigo.
1: Bom dia.
5: Aqui é a Letícia.
6: Aqui é o Bernardo.
1: Oi, Bernardo.
5: Nós somos de Novo Hamburgo. E um filme que mudaria completamente aqui na nossa cidade é Nemo, porque não tem mar, não tem praia, daí seria...

0: Gravado no valão. Que?
1: Procurando Nemo no valão.
2: Ai, cara, vamos adiante aqui, ó. Vai.
3: Dig, dig, leon, gurizadinha, como é que temo?
2: Bem?
3: O filme Os Goonies não daria certo hoje em dia.
2: Opa, por
3: pra
2: quê?
3: Pra começar, as crianças não tem nem sótão mais pra subir.
2: Verdade.
3: Não tem curiosidade de procurar coisa, e muito menos de sair atrás de tesouro do Willy Caolho. Bem capaz, é só tela, tela e tela. E outra, o Slot, junto com o Gordo, já iam criar sites e perfis contra o bullying, ia fazer manifestação e campanha. Então, assim, ó, não daria certo. Grande abraço.
2: Pô, Farofinha, sabe que...
1: Farofinha?
2: Farofinha não, o Cigano. É que é a nossa turma, né? Eu vi ontem a inteligência artificial, os caras criando, tipo, os atores dos Goonies, os originais... E como seriam com atores atuais e tal, hoje, aí eles se encontrando, tipo, numa premiere do filme. E aí eu disse, cara, como é que pode, velho? Eu amo tanto esse filme, cara. Tanto.
1: Mexe demais
2: tanto.
1: Contigo, né?
2: Mas tu tá louco, 41 anos já que tem esse filme, cara.
1: Ontem eu vi um vídeo, era um Reels, assim, era basicamente assistindo VHS numa TV de tubo. Em dia de tempestade. E era justamente a VHS, era o Rei Leão. Bah. E era só um vídeo mostrando isso. E, cara, foi uma coisa tão saudosista, tão acolhedora.
2: É, dá uma energia boa, né?
1: Né? Ai, achei que fofinho.
2: Eu fiquei com uma vontade de assistir os Goonies de novo.
1: A gente tá velho.
2: Não, nunca neguei isso.
1: Não, eu só tô afirmando.
2: Mas é esse filme que me mantém novo, daí,
1: total,
2: tu entende?
1: Total. Relembrar boas coisas e boas memórias faz muito bem. Deixa eu ir com Ben-Hur.
2: Ben-Hur.
4: Fala, Carol. Fala, Adams.
2: Fala,
4: bom
2: meu
4: dia.
2: Crack.
4: É Ben-Hur de Porto Alegre e eu acho que o filme Onde os Fracos Não Têm Vez deveria ter sido gravado por aqui. Porque, olha, acordar com 9 graus e depois ir a 21, 22 graus durante o dia...
2: Amplitude térmica.
4: Não tem fraco que aguente. Tem que ser forte pra morar nessa região, hein?
2: Segredo é se agasalhar, vitamina C, né?
1: As vitaminas em dia, né?
2: Exatamente.
1: Exercício físico.
5: Diga, liguei, Rodrigão, como é que tá, meu bruxo? Tranquilo, meu velho?
2: E aí?
5: E aí, Caroleta, tudo bem?
1: Tudo bom.
5: Wilson de Guaíba.
1: Oi, ó.
5: É, se fosse gravado um filme aqui em Guaíba, Loucademia de Polícia seria chamado de Sai Fedendo que Lá Vem os Milico. Posso passar um molequinho, hein?
1: Como é que é?
5: Isso aí, gente, uma ótima quarta-feira e...
1: Vocês dois, olha... Deixa eu ir com mais um, Maria Cláudia.
6: Oi, Carol. Oi, Adams. Bom dia, bom dia. Tudo bem?
2: Tudo bem.
6: Então, filme que mudaria seria Titanic no Guaíba. Gente, o Jack não ia morrer. Jack ia dar naqueles bolsão de areia que tem ali, ia chamar um... ia parar com a camarã, levaria o guri até o pontal e ó, tudo certo.
2: Não, na boa.
6: Beijo, beijo.
1: Ela veio muito bem.
2: Volta só ali pra eu pegar uma subiuzinha, cara. Porque quando alguém consegue fazer, tipo, no meio de um pensamento, mete um... Você me pega, velho.
1: Pelo celular fica um pouco mais difícil e exatamente neste lugar, tá? Mas eu vou tentar.
2: Tem problema.
1: Consegui, consegui.
6: Jack ia dar naqueles bolsão de areia que tem ali, ia chamar um... ia parar o catamarã, levaria o guri até o pontal.
1: Muito
6: e
1: bom,
6: certo,
1: cara. Foi um e voltar, assim, tipo, não sei fazer.
2: 5 pras 8, Caroleta, nossa pauta do dia.
1: Nomes de filmes, filmes que mudariam completamente se fossem gravados na tua cidade. Conta aí pra gente no @RodrigoAdams e no @Carol.Sem.
2: Muito bem, 4 minutos pras 8. A gente já volta com o Morning Show número 1 do Rio Grande do Sul.
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1: Tudo bem, gente? Muito bom dia. Uma ótima quarta-feira a todos. Tem trânsito bem intenso agora no cruzamento da Aparício Borges com a Oscar Pereira. Isso pra quem está na Aparício, principalmente indo no sentido Zona Norte, e claro, na Oscar Pereira pra quem vai no sentido Centro. É amanhã. 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

0: Atlântida, Rádio das Nossas Vidas, é a melhor vibe do FM, 8 horas 12 minutos, despertador no ar. E chegou aquele momento aí que a gente adora, Caroleta Sanches.
1: Sim, o nosso momento fruquiminota pra galera ligar aqui pro estúdio, falar com a gente no 26400943.
0: Repite!
1: 26400943.
0: Exatamente, vai ligar e falar conosco agora num oferecimento de Fruquilab. 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Liga aí, 26400943, não diga bom dia, diga digliguinhão.
2: Digliguinhão, escuta, abrindo a fruta agora então, ó.
0: É o poder da fruta, né?
1: Ela abriu tão forte.
0: Que estourou.
1: Tão grandão. Que a ligação deu uma caída.
0: Vou liberar de novo, 26400943, liga e fala com a gente na Atlântida agora. Se ainda não participou, a gente quer falar contigo. Se já participou, dá a chance pro amiguinho, exatamente. Não diga bom dia, diga digliguinhão.
2: Digliguinhão.
0: Quem tá falando?
2: LC Amaral.
0: Ah, tu tá liberado.
1: Não é possível.
0: Tu tá liberado, tu é linha interna, rapaz. Como é que tá, Amaralzinho?
2: Estou aqui tomando chimarrão básico, aqui batendo papo com vários amigos, já começando sempre o dia com positividade, não adianta nada.
0: É isso querido. Aí, meu craque máximo. Então é o seguinte, Amaralzito, tu é o cara que vai definir a música que a gente vai rodar agora, a gente vai ouvir.

0: Dogg e Pharrell Williams com Beautiful ou Jay-Z e Alicia Keys com Empire State of Mind?
1: É, o Jay-Z e Alicia Keys.
0: Vai, vamos mandar pra quem esse som, meu consagrado?
1: Cara, vai pra toda a minha categoria, que no estado somos vários aí que dificilmente são lembrados. Os agentes comunitários de saúde, é uma galera enorme. Só aqui em Pelotas são 300 agentes. E a gurizada sempre ligado no despertador. Entendeu? Então é uma classe que ajuda muito aí todas as comunidades.
0: Valeu, Amaralzinho. Obrigado pela tua ligação aí, meu mano velho. Obrigado por estar sempre junto com a gente.
2: Tamo
0: é
2: junto.
0: Parte da família do Despertaverso aqui, tá certo, meu galo?
1: Beleza, irmão. Tá bem? Nós. Valeu, meu querido.
0: Valeu, tamo junto.
2: Salve, salve, Amaral.
0: Bora curtir, então. Jay-Z e Alicia Keys com Empire State of Mind. 8h15, marcou o sinal da Atlântida. O despertador no ar.

0: 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Eu gosto dessa paradinha. Caroleta Sanches, aqui estamos com a nossa pauta do dia.
1: Isso mesmo, muito bom dia pra ti que tá chegando mais ou menos por agora nesta segunda hora do nosso despertador, 8 horas e 20 minutos. Pauta do dia de hoje, quer saber nomes de filmes, filmes que mudariam completamente se fossem gravados na tua cidade, peculiarmente na tua cidade. Manda ali pra gente então, arroba Rodrigo Adams e no arroba carol.sanches.
0: O Eduardo Braga mandou aqui, ó, se Diabo Veste Prada fosse gravado aqui, seria o Diabo Veste Pompeia. Vamos, Eduardo de Porto Alegre, manda um beijo pra minha esposa Juliana, que tá de aniversário essa semana. Beijo pra Juliana de aniversário essa semana.
1: Beijo! A Marciele mandou bom dia, Marciele de Santa Cruz do Sul. Se a Fantástica Fábrica de Chocolate fosse gravada aqui em Santa Cruz, seria a Fantástica Fábrica de Cucas.
0: Ah, legal.
1: Gostei, né?
0: Gostei.
1: Excelente quarto, abraço.
0: O Cuco Wonka.
2: Imagina. Bom dia, Rodrigo. Bom dia, Carol. Cara, se fosse pra mudar o nome de um filme devido à minha cidade...
0: Vamos ver.
2: Motoqueiro Fantasma.
0: Por quê?
2: Seria Parado na Blitz. Porque, ô, cidadezinha pra ficar atrás de moto barulhenta. E do que precisa também não fica tanto. Mas vamos lá. Valeu.
1: Ai, cara.
0: Valeu, velho.
1: Beijo da Milena.
3: Bom dia, Rodrigo. Bom dia, Carol. Se o filme Tá Chovendo Hambúrguer fosse gravado aqui na minha cidade, aqui é típico, né, a melancia, então seria Chovendo Melancia. Beijo, bom dia.
0: Beijo, bom dia. Mas qual é a cidade?
1: Ela não falou.
0: Ah, queria ter sabendo.
1: Não falou.
4: Bom dia, Adams e Carol. Aqui é a Mônica de Caxias. E um filme que mudaria aqui na minha cidade seria o Top Gun. O Tom Cruise ia ter que arrumar outra coisa pra fazer aqui em Caxias, porque assim, né? Piscou, fechou a cidade de Serração. Aí subiu a Serração, uma ventania desgraçada. Não ia rolar os caça dele aqui, né?
1: Então, muito bom.
4: Eles iam ter que arrumar outra coisa pra fazer. Que bom resto de semana.
0: Valeu!
1: Cara, muito bom. Vamos com o Henrique.
5: Bom dia, Carol. Bom dia, Rodrigo. Tudo bom? Aqui é o Henrique, de Osório.
0: E aí, meu?
5: Cara... Eu tava pensando em filme, um levou. Filme que seria aqui de Osório, seria O Morro dos Ventos Vivantes.
1: Tá.
5: Tem o Morro da Borrússia.
0: Tá.
5: E tem muito vento, pelo tem amor vento, de Deus. Né? Que?
0: Já falei, estão perdendo o tempo de fazer um negócio bem humorado aí, que é a Festa Nacional do Vento, né?
1: Ah,
0: a garota ventania, sabe? Pastel de vento, arrodo, sabe?
1: Tipo, ia ser legal.
0: Pô, cara, rentabilize essa parada, vamos dar uma risada disso, né, meu? Os cataventinhos vendendo ali, sabe?
1: Ia ser muito legal. Umas pifas.
0: Também, tudo que puder voar.
1: Ia ser legal.
6: Diglinion, bom dia, Marcos de Caxias do Sul, porém, Leon. Natural de Santa Maria.
0: E aí?
6: A primeira coisa que eu pensei foi aquele filme, um lugar chamado Notting Hill. E lá em Santa Maria tem um bairro muito tradicional que é chamado de Vila Belga, daí seria chamado um lugar chamado Vila Belga. Achei que seria engraçado porque é um bairro bem tradicional, bem antigo de Santa Maria, ao invés do cara ser jornalista, enfim, artista, ia ser um ferroviário, que é do lado da ferrovia. Um abraço, Digli-Kiki.
0: Ei, Digli-Kiki.
1: Digli-Kiki é bom. Vamos ir com a Mariana. Ou Maria,
7: bom,
1: sei lá.
7: Cara, mas aí podia ter um
8: bom dia, Carol. Bom dia, cara, Rodrigo.
1: Ai.
8: O filme que passaria aqui em Caxias seria Viagem ao Centro da Terra, porque tem tanto buraco para tanta reforma que a impressão que dá é que estão querendo entrar no núcleo da Terra. Beijo, Maria, aqui de Caxias do Sul.
0: Beijo. Aqui.
9: Bom dia, Rodrigo. Bom dia, Carol. Bom dia, Karina, bom dia. De Leão. E um filme que representa o meu bairro, vou dizer assim, bairro, porque não é toda a minha cidade que é assim, graças a Deus, é The Walking Dead. A gurizada usa umas coisinhas aí na madrugada. E de manhã estão tudo viajando feito uns zumbis. Beijo.
0: A gente ri, mas é um problema social, né, galera?
1: A gente tá rindo de nervoso de não saber o que falar depois disso.

0: Verdades sejam ditas, né, meus amores? Vamos com o Eduardo, pelo amor de Deus.
1: Bom dia, Carol. Bom dia, Adams. Um filme que dá pra fazer em Porto Alegre é Harry Potter e a Farmácia Filosofal, que tem um terreno baldio, pode ter certeza que vai magicamente surgir uma Panvel ou uma São João. Bom dia.
2: Bom dia. 8h25, esse é o Despertador ao vivo na Atlântida. Siga participando conosco da nossa pauta do dia.
0: Isso aí, manda ali pra gente, então, nomes de filmes que mudariam completamente se fossem gravados na tua cidade, nesse contexto incrível deste lugar que você vive. Manda pra gente, então, no @RodrigoAdams e no @Carol.Sanches.
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0: 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Muito obrigado pelo carinho da audiência, da parceria e da sintonia. Tu que vem junto com a gente de segunda a sexta, a partir das 7 da manhã, fazer parte do Morning Show número 1 do Rio Grande do Sul, Caroleta.
1: Muito obrigada por toda a parceria desta quarta-feira. Amanhã tem mais Despertador e lembra que se tu tiver alguma sugestão de pauta, pode mandar pra gente ali no @carol.sanches e no @rodrigoadams. Tu já sabe muito bem o caminho, então é só chegar por lá. Programação Atlântida segue por aqui, Adãozinho.
0: Boa, Caroleta. Depois do show do intervalo, quem tá chegando é a rapaziada comandando o hashtag muita música legal pra render uma super manhã pra gente. Despertador volta amanhã, a partir das 7 da manhã. Valeu!
1: Falou!
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4: E olha só a dúvida da Cláudia. Doutor, tenho ido ao banheiro com muita frequência. Será que isso pode ser um sinal de diabetes? Tem muitos diabéticos na família. Cláudia, sim, ir ao banheiro com frequência pode ser um dos sintomas de diabetes, mas também aumento na frequência urinária pode ser causado por várias situações. Por exemplo, quem bebe muito líquido, especialmente álcool, pode ir ao banheiro com mais frequência. Em diversas fases da gestação, a mulher pode ter uma vontade maior de ir ao banheiro com uma frequência maior. No caso dos homens, problemas na próstata podem fazer com que os homens vão ao banheiro com mais frequência. Infecções sexualmente transmissíveis, infecções urinárias, alguns medicamentos como diuréticos, pessoas que estão enfrentando fases de muita ansiedade também podem ir ao banheiro com mais frequência. Inflamações na bexiga, né, que são cistites, síndrome de bexiga hiperativa, enfim, incontinência urinária, são várias das situações que podem fazer com que a pessoa vá ao banheiro com uma frequência maior. Seria importante que você procure um médico, é possível que ele vá solicitar alguns exames para ter certeza do que pode estar acontecendo com você e como corrigir essa situação que deve estar te incomodando, deve estar sendo desconfortável para você. Tem dúvidas? Escreve pra gente no @JairoBoeroficial.
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5: Tudo normal em Porto Alegre. Frio e trânsito lento na Avenida Castelo Branco, na chegada à capital. Desde antes, na verdade, ainda no trecho da Freeway, tem movimentação bem congestionada ali a partir da altura da nova Ponte do Guaíba e segue assim pela Castelo até as proximidades da rodoviária. 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
1: Da Rádio das Nossas Vidas. Muito bom dia, seus lindos. Tá chegando por aqui o nosso hashtag Atlântida, a melhor playlist nas manhãs da Rádio das Nossas Vidas. Eu sou a Carol Sanches, arroba carol.sanches ali no Instagram, que é por onde tu chega, manda teu recado, interage comigo nesta quarta-feira, meião da semana, a pauta tá em dia, a minha não, então pode deixar comigo que a trilha sonora desta manhã já tá on, bebê. Agora 9h03 desta quarta, então dia 13 de maio, tamo muito junto nessa, conectando então a galera do Rádio Raiz 94.3, Porto Alegre região, capital agora com 12 graus, solzão lá fora, um pouquinho mais quente do que os últimos dias, né? Então bora aproveitar também. E muito obrigada a quem chega pela atlântida.com.br, aplicativo da Atlântida, todo mundo junto e conectado com eles. É o erg de milhões do hashtag Atlântida, aqueles que trazem seu aval, sua força, seu fogo, seu carinho no coração, fazem ali um quentinho no nosso coraçãozinho, entendeu? Se tu entendeu, parabéns. Tu é tão louco quanto eu. O erg de milhões do hashtag Atlântida vai para Atacadão, lugar de comprar barato. 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

entregando e começando por aqui, vamos com ela, vozeirão e música que bombou muito ano passado, segue firme lá fora, por aqui, trazendo Lola Yang como o nome pra gente observar nas próximas décadas. Será que vem coisa boa aí? Eu acredito, tenho fé.

0: Atlântida, da rádio das nossas vidas. Esse foi Vintage Culture com Roof Time, I Will Find, por aqui no nosso hashtag Atlântida, encerrando o primeiro bloco. Ouvimos ainda Luísa Sonza com Braba, teve Youngblood Low Life, também Maneva, Deixe-me Ir, Tem Café. Ouvimos Canvas, Se Você Sentir Saudades, ainda Roslyn com Snap e Lola Young com Messi lá no início do bloco. Agora falta um minutinho para bater o sinal das 9:30. 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Dando sequência na programação, bora de intervalo para voltar mais música. Depois a gente dá respirar, toma um cafezito e depois dá-lhe com muita sonzeira por aqui no hashtag.
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1: Maroon 5, All Night. Now we can go. All night. Armandinho, Erva e Calor.
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1: Sabrina Carpenter, Man Child.

0: Karen, Ordinary.
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4: A estreia de Michael, a cinebiografia de Michael Jackson, foi histórica. O filme já arrecadou mais de 200 milhões de dólares. E com isso, o longa registrou a maior abertura global da história das cinebiografias musicais e superou, com folga, projeções iniciais do mercado. Pensando nisso, a linha Atlântida.com.br tem uma lista completa da Billboard, que mapeou as maiores cinebiografias musicais de todos os tempos em um levantamento que eles fizeram no ano passado, elencando produções que marcaram o gênero tanto pelo impacto cultural quanto pelo desempenho nas bilheterias. E a lista inclui títulos que retratam nomes como Queen, Bob Marley e Elvis Presley, artistas que ajudaram a consolidar o formato. Com a estreia de Michael, esse cenário ganha um novo capítulo. Antes de Michael, o ranking das maiores aberturas era liderado por títulos que se destacaram comercialmente nos últimos anos, segundo dados reunidos pela Forbes. Quem liderava essa lista era Straight Outta Compton, com 80 milhões de bilheteria, seguido por Queen e depois Elvis. Com 217 milhões de dólares, Michael passa a ocupar isoladamente o topo nesse recorte de estreia. Para ver essa lista completa e também assistir outros filmes que sejam cinebiografias, entre em atlântida.com.br. Eu sou a Babi Bittencourt e daqui a pouquinho tô de volta.
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5: Tá pegando a lentidão na BR-116 em São Leopoldo, no sentido interior. Congestionamento que se inicia na altura da ponte sobre o Rio dos Sinos e segue até próximo da Charlau. Só no sentido interior mesmo, por conta de obras, sentido capital vai funcionando sem grandes problemas nessa região. 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
4: Atlântida, rádio das nossas vidas, muito bom dia! O hashtag Atlântida tá ao vivo por aqui, faltando 23 minutos para as 10 horas. É a vez da Taylor Swift, The Fate of Ophelia.

0: Atlântida, rádio das nossas vidas, hashtag Atlântida, chegando ao final do seu segundo bloco, agora faltam 2 minutinhos para as 10 horas, curtimos aí Detonautas, Rádio Love, música que tem o nome do álbum, o 9º álbum do Detonautas, que já é atração confirmada do Rock in Rio no dia do Foo Fighters, que é o dia 4, tem noção um negócio desse, tocar do lado do Foo Fighters e Detonautas com todo o seu trabalho na música, no rock brasileiro, eu achei sensacional. A gente também ouviu por aqui no hashtag The Weeknd com I Feel It Coming, teve Didi Perry Sailor Song, também Lagoon com A Cidade, Chad Eu Vim De Lá, Maroon 5 All Night e ainda Taylor Swift The Fate of Ophelia. Agora falta 1 minutinho para as 10 horas. Hashtag Atlântida ainda tem mais muita música vindo por aí depois do intervalo. Então bora entregar que eu já volto.
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7: Que bom te encontrar novamente nessa manhã gelada de quarta-feira aqui na Atlântida. Atenção, na Avenida Carlos Gomes, tem fluxo intenso no sentido do aeroporto entre a Protásio Alves e a Plínio Brasil Milano. Não é necessário desvio, mas já aviso que o trânsito é carregado. 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
10: 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Somber, Back to Friends, abrindo os trabalhos do último bloco do nosso hashtag Atlântida. Muita música pra conta. Agora 10 horas e 6 minutos. Tamo junto nessa quarta-feira. Chega ali no @carol.sanches, aumenta o volume do rádio e vamos dali.

0: segue.
1: 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Agora 10 horas e 22 minutos. Hashtag Atlântida na área com One Republic.

0: 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Hashtag Atlântida chegando ao final por aqui, nessa parceria do Vitor Clay com a Joyce Alane. O nome da música é Abalo Psicológico, que faz parte do EP O Que Sobrou das Pequenas Grandes Coisas, reunindo aí as músicas inéditas que ficaram fora do álbum de 2025 do Vitor Clay. E ele convidou aí a cantora pernambucana, a Joyce Alane, que chegou a ser indicada com o trabalho dela ao Grammy Latino. Pois então, é um dos grandes nomes aí, expoentes da música popular brasileira. A gente ouviu também aqui no hashtag Atlântida, Jota Quest numa boa, teve Chappell Roan, Good Luck Baby, também DJ Khaled com a Rihanna, Wild Thoughts, One Republic com I Ain't Worried, também Marcelo Falcão na parceria com o Chorão, Legado, Marshmello com Bastille, Happier, ouvimos ainda Dolce com Anxiety, Isa, Caos e Sal, e Somber, Back to France. Agora faltam 22 minutos para as 11 horas. Muito obrigada pela tua parceria, audiência. Galera que chegou ali no @carol.sanches, tamo muito junto nessa. Assim como junto deles, o nosso erg de milhões do hashtag Atlântida. É o Atacadão, lugar de comprar barato. 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Dando sequência na programação Atlântida, bora de intervalo e depois mais um tantinho de música, mas daí no nosso Atlântida Hits é o esquenta pro Bola nas Costas, então não sai daí que daqui a pouco tem mais.
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2: A previsão para a próxima sexta é de sol entre nuvens em Porto Alegre, com tempo firme. A mínima vai ser de 11 graus, com a máxima não passando dos 19. No sábado, máxima de 21 graus. 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
9: Atlântida, Rádio das Nossas Vidas, bom dia, Atlântida Hits, começando com eles, BTS.

0: site da Rádio das Nossas Vidas. Coisa linda, Olivia Rodrigo. Encerrando por aqui o Atlântida Hits. Essa foi a primeira posição, Drop Dead. Em um minutinho, bate sinal das 11 horas. Vem o intervalo e daí tu já sabe, tem bola nas costas por aqui. Tamo muito junto nessa.
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2: Se tu viu a Madonna convidando Sabrina Carpenter para uma performance no Coachella, saiba que isso fez parte de uma estratégia. Vem aí Bring Your Love, a primeira colaboração entre as artistas. O anúncio da parceria chega poucos dias após Madonna revelar a pré-venda do seu próximo álbum, Confessions 2. O projeto é a continuação direta de Confessions on a Dance Floor de 2005, considerado um dos discos mais influentes do dance pop dos anos 2000. E o novo trabalho da Madonna tem lançamento previsto para 3 de julho pela Warner Records com 16 faixas. O primeiro single, I Feel So Free, já está disponível e dá para sentir um gostinho de como vai ser esse próximo álbum. Para ver mais informações sobre o mundo da música, entra em atlantida.com.br. Eu sou a Babi e daqui a pouquinho tô de volta. Beijo!
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6: Essa é pra quem faz o trajeto em direção à Zona Sul de Porto Alegre. Na Perimetral, tem trânsito um pouco mais carregado. Na Teresópolis, um pouco antes do acesso pra Avenida Nonoai, onde mais cedo teve uma ocorrência, inclusive que a EPTC precisou ser acionada pra atender. 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
12: Atlântida, rádio das nossas vidas. 11 horas e 6 minutos. Tá começando Bola nas Costas desse dia 13 de maio de 2026, quarta-feira. 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Vamos lá que tem bastante. Tante coisa pra falar hoje. Eu queria chegar aqui hoje e dizer assim: vai, vitória tranquila, intencionada. Ai, tá tranquilo, que caraca.
13: Rafael Gomes.
14: Puto saco. Rafael Borré nos últimos 3 jogos, 3 gols. Carlos Miguel nos últimos 3 jogos, 1 gol.
12: Carlos Vinícius, querendo dizer.
14: Isso aí.
12: Carlos Miguel é o goleiro.
14: Vamos começar de novo,
12: Peraí, vamos de novo.
14: Ia ficar bonito, vamos fazer de novo.
13: Obrigado, Rafael Gomes!
14: Muito bom dia, Lelê. Sabe quantos gols o Borré fez nos últimos 3 jogos?
12: 3.
14: Quantos gols fez o Carlos Vinícius nos últimos 3 jogos?
12: Putz, cara, eu acho que foi 1, de pênalti.
14: É? Bom dia.
13: Rafael de Velho!
14: Ô, Lelê, eu vinha com todas as pedras na mão, mas depois dos jogos das 9h30 eu troquei pelos panos. Vou passar panos no
12: Sério?
14: Estúdio hoje.
12: Ok.
13: Gordo Léo! E hoje a bola volta a rolar no interior do estado. Ah, começa hoje importante. A Copa Dunga.
14: Ah, sério? Olha. O nome é Dunga? Pô, tinha perdido isso aí.
15: Ah, essa Copa aí é... Não é legal o seu nome dessa Copa aí.
14: Não, é que normalmente eles homenageiam pós.
13: Não morreu ninguém legal?
12: Ó, cara, eu tenho uma história muito boa pra contar do Dunga pra vocês.
13: Rodrigo Adams! Salve, Lelê! Salve, rapaziada! Vai a merda, Gomes!
16: Bom, como é que o cara vai fazer gol? Perdeu 3 pênaltis aquele dia lá, né? Mas ele ainda faz a dele. Jadeiro Júnior tá ali, ainda tô na esperança de que ele vai pra Copa.
15: Não, ele não tá na pré-lista.
16: Puta merda. Então,
15: cara. O Everton.
12: Aí ficou ruim.
15: Mas vamos lá. Enfim. Só pra mencionar, já que falando do Everton. Terceiro goleiro da seleção brasileira ontem inaugurou uma nova modalidade de levar gol. Ele levou um gol de lateral, cara, direto.
12: Que loucura,
15: direto. Né, gol de lateral direto. O cara cobrou lateral pra dentro da área e ele botou pra dentro.
12: Tanto que 50 do segundo tempo. Tanto que na súmula. Eu não sei se tá na súmula.
15: Na súmula,
12: gol. Mas não existe gol de lateral. Como é que é o nome do site aquele que das estatísticas lá?
15: O Opta.
12: Opta. No Opta tá como gol contra do Bento.
15: É que não existe gol de lateral.
17: Era só ele deixar.
16: Meu, tem um...
12: Não,
16: só...
12: se ele deixa a bola entrar, não vale, né?
16: Tem um detalhe,
12: não vale gol de lateral.
16: Isso aí. Tem um detalhe que me chama muito. Pede, vamos botar na live aí também, vai que alguém não viu ainda.
15: Ah, não, mas não sei se pode, por causa dos direitos.
16: Ah, aí vai cair, tá certo.
15: Só se sair na diagonal.
16: Tem um detalhe, que é o seguinte:
15: de lado
16: ele toma o gol e ele olha pra luva e ele meio que bota a culpa na luva. Ah, mas se eu sou o fornecedor, eu digo: tu tira essa merda, rapaz, tu não vai mais usar isso aí.
12: E outra coisa, começa a cuspir na luva, então se ela tá escorregando.
16: Tu tá maluco.
12: Goleiro Raiz cuspia na luva,
17: maluco. Só um pouquinho, goleiro Raiz nem luva usava.
12: É isso aí.
17: Goleiro Raiz é no máximo. Um esparadrapo no dedo pra fazer um H.
15: Pelo que eu entendi, inclusive, aquele gol ali tirou o título.
12: Sim.
15: Antecipado, né?
12: Sim. Uh-huh.
16: Mas, não, cara, isso é a cara do Cristiano Ronaldo.
12: Não, é muito provável.
17: E outra coisa, era só ficar no gol. Ele saiu de uma bola muito longe, não precisava. Tinha gente atrás dele, era só ficar no gol.
12: A situação ali agora é a seguinte: eu sempre me confundo nos times. É o Al-Nasser, né?
15: Al-Nasser é o dele.
12: É o líder, isso. Tá? Tem um jogo a mais.
15: Isso.
12: Mas só tem mais um jogo, que eu acho que o Al-Hilal joga hoje, eu acho, tá?
15: Não, o Al-Hilal jogou ontem contra eles.
12: Não,
15: era um jogo direto.
12: Não, mas então tem um jogo a mais.
15: O Al-Hilal tem um jogo a fazer ainda.
12: Pois é, enfim.
15: Além da última rodada.
12: O Al-Nasser tem que empatar o último jogo e é campeão. É. Independente do que aconteça com o Al-Hilal.
15: Tá? Eu vi em algum lugar que é ganhar, mas pode ser.

0: vai dar certo, cara. Não vai dar certo, tá?
1: Alcance esse saco.
0: E esse cara vai estar tá na
1: me,
0: Copa,
1: me mano. Me alcança um tijolo aqui pra colocar aqui em cima. Vai
0: cair no pé.
1: Vai cair no pé.
0: Vai cair,
1: né?
0: No
1: não,
0: pé.
1: Não vai dar,
2: tá,
1: né?
2: Tu sabe que também, eu acho até... Claro, a gente tá aqui falando do lance, porque o lance tá no celular de todo mundo desde ontem de tarde. E realmente causa espanto.
0: É que, meu, pro pé frio mas dele... É que, não, só um pouquinho. Desculpa, Lelê. Bah, é porque esse tipo de coisa me pega, porque tem muita... Como é que a gente estuda na faculdade de jornalismo? Semiótica, né? Uhum. Cara, tem coisas ali que iam passar... Assim, ó, se eu dizer, bah, o cara frangueou ontem. Mas pro pé frio dele.
2: É.
0: Pro pé frio dele, tá o Cristiano Ronaldo.
2: Cristiano Ronaldo ali. Uhum.
0: É. Isso fudeu o cara.
2: É verdade.
3: Não, e é legal a cara dos companheiros, meu. Eu não sei quem é o jogador que tá de trança, assim, que é o take seguinte. Meu, ele bota as duas mãos na boca, assim, e faz tipo assim, ó, cara, eu não acredito que ele fez essa merda, velho. Sabe? Parece tu jogando com teus brothers, assim, mas jogo valendo.
1: Mas ao mesmo tempo, Rodrigo Adams, se não tivesse o Cristiano Ronaldo, talvez ninguém estivesse vendo o Bento jogar. Não.
0: Isso que a gente se queixa é que tem um shake na arena, ele tinha 300 mil shake
2: antes. Vai, dele. Depois
3: ele fechou.
2: O bicho pegou, ele não, porra, parece, meu, não sabia que tinha briga lá também.
0: O shake bravo, né? A barra brava do shake, né?
1: Vaca, não, parece que lá é um cara...
0: chibatada com medo, né?
1: Não, lá, só que é o pé frio deles lá, um cara pilchado. Aí o cara fala, quebra no picheiro, no pulo!
3: Por isso que o Alex Telles saiu.
2: Olha lá o pilchado lá, pô.
3: Não é assim, o Alex Telles pegou um mate e ele falou, nós não vamos ser campeão.
1: Tá, eu quero só um minuto antes da vitória do Inter, só vamos destacar, ó. Apenas dois grupos, tá? Grupo A e B. Taça Carlos Caetano Verri, Dunga.
3: Uhum. A Copa Carlos da Caetano Bledorn Verri.
1: Isso aí. Mas aí eles não botaram o...
3: Não, beleza.
1: Botaram só a Taça Dunga, tá? Oito equipes apenas vão disputar. Conseguiram apenas oito clubes para jogar nessa competição, que não tem atrativo nenhum. Mas, oito clubes, duas vagas para competições nacionais.
3: Boa.
1: Talvez. O campeão leva uma vaga na Série D... E o vice, uma vaga onde?
0: Na Sul-Sudeste,
1: caso a mesma venha a ocorrer. Os grupos são regionais.
2: Importantes detalhes, caso ela venha ocorrendo.
1: Grupo A tem Brasil de Farroupilha, Gramadense, Monção e Santa Cruz.
0: Tá aí, o Walter vai jogar, afinal não vai, tava uma polêmica.
2: Vai, né? Pode repetir o grupo?
1: Brasil de Farroupilha, Gramadense, Monção e Santa Cruz.
2: Ah, é meio regionalizado.
1: Não, é regionalizado.
2: É? Isso, que bom, pra não viajar muito longe.
1: Grupo B, Bagé, Brasil de Pelotas, Farroupilha e Guarani de Bagé.
4: Dois times de Pelotas e dois times de Bagé.
0: Bom, hein?
4: Tem um Baguá aí, eu vi no grupo.
1: Tem.
4: Aí.
1: Hoje, inclusive, tem três partidas. Três da tarde na Vila Olímpica, tem Gramadense e Santa Cruz. Sete da noite no Bento Freitas, Brasil e Guarani de Bagé.
2: Olha aí, rapaz.
1: E no às 8 horas da noite na Pedra Moura tem Bagé e Farroupilha.
0: Isso tem transmissão online, Gordinho?
1: Cara, eu acho que
3: YouTube
1: se bobear, talvez
3: passado,
1: dos, talvez dos, mas dos clubes.
3: É.
1: Talvez a TV Chavante.
0: Pô, a galera
1: lá
0: aí do interior, se
1: tiver essa informação, manda, no ar,
0: manda aqui pra gente, cara, pra gente trazer.
3: Manda no direct dos
0: guri. Ah, isso aí vai ser tri de ver, velho.
3: Tá de ver, vamos passar um pano que eu vou contigo. Vamos lá.
1: Cara, só queria destacar isso aí, passam os dois primeiros, semifinais, campeão e vice, vagas nacionais. Se o cara não tiver a Copa do Sudeste, o cara ganha um abraço.
2: Agora a gente vai do erro bizarro do goleiro na Arábia pra um erro patético do goleiro do Internacional ontem, pelo menos do segundo gol. O primeiro não teve culpa nenhuma.
3: Eu também acho que não.
2: O primeiro eu acho que é uma cagada, não, é uma cagada da zaga.
3: Defesa.
2: Cagada da zaga que a gente já sabe
3: não,
2: que
3: é natural. Aquele toquezinho de calcanhar,
2: mas, cara,
3: ficar olhando.
2: A falta 11-15. A falta de iniciativa do Rocher ontem no segundo gol é assustadora.
4: O Vaguinha matou a charada. O Rocher não foi na bola porque ele ia trombar com o cara.
0: Ia fazer pênalti.
4: Não!
2: Poderia se machucar e ficar fora da Copa.
4: Aí, ó. Ah, o cara vai dar nas minhas costelas aqui.
0: Parece o cara indo no pádel agora, querendo jogar longe dos vidros.
4: É.
0: Tá ligado? Tipo assim.
3: Cara, tu fez uma referência pra 10 pessoas.
0: Ah, mas. Tamo junto, gurizada.
1: Mas os 10 riram.
3: Os 10 engajados.
1: Não, assim, ó.
0: Tá com medo de se machucar e ficar.
3: Não, é que eu não faço a menor ideia, velho.
0: É o vidro.
4: Tá, mas, Lelê, eu acho
3: desculpa.
4: Que...
3: Desculpa.
2: Cara, eu nunca vou me esquecer.
4: Talvez não seja até conscientemente, talvez na cabeça dele, assim, ele tratava, tá 2-1, tá morto esse jogo aí e tal, né? E aí, só que o goleiro, eu vou falar com o português mais claro possível, se o goleiro não for louco, ele não me serve.
2: Aí
4: o goleiro
2: tá.
4: Tem que ser louco.
2: Não, ele pode até não ser louco, mas ele tem que garantir lá atrás. Porque o goleiro, cara, isso que eu ia falar do Bento também, vale pro Rocher, vale pra qualquer goleiro. O goleiro... Ele é a posição mais sacrificada do futebol.
4: Sem dúvida.
2: Porque, tipo assim, se ele falhar, não tem ninguém pra, né?
4: Uhum.
2: Tipo,
4: salvar ele depois.
2: Né? Alguém fala, o volante fala.

0: Alô, tem alguém na cobertura, isso aqui.
1: Alô?
2: Alô, é o Rocher.
0: Não.
2: Pode atender, vai cair a ligação.
0: Entendeu? Então é assim, cara. É que o negócio é o seguinte, Odiver, há quanto tempo a gente fala aqui, cara? Da questão do Rocher tá devendo, do Rocher não ser o diferencial. E vou dizer uma coisa que escancara ainda mais isso. É de 2 meses pra cá, o Everton começou a jogar no Grêmio, até porque, né, o Grêmio tá sendo mais...
2: Pegou ritmo,
0: tá mais. Não, e o Grêmio tá mais vulnerável mesmo. É, o Everton, que eu tô vendo hoje no Grêmio, ele não fica nada a dever pro Everton que eu vi no Palmeiras.
2: Não,
0: na boa.
2: Não,
0: baita goleiro. Sabe, ele tá sustentando
2: cuidado,
0: o emprego do treinador do Grêmio.
2: Sem dúvida.
0: Falei isso aqui segunda-feira, ele é o principal responsável pelo emprego do Luiz Castro. Agora, o Rocher, primeiro que ele volta pro time agora... No melhor momento do Anthony na temporada,
2: depois
0: que não é também o melhor momento daqueles. Mas é que a gente tá com os dois goleiros tão maus. Ele
2: fez uma defesa espantosa.
0: Beleza, tá tudo certo. Então deixa o cara no time.
2: Isso, também.
0: Aí ele sai.
3: Vale, Lelê, mas aí tem uma coisa que se chama política de vestiário e ano de Copa.
0: Aqui não,
3: quem tu acha,
0: aqui não teve como
3: quem
0: morrer.
3: Desculpa, quem tu acha que toma um tanazinho e come uma carninha com o Pezzolano num momento de folga? É o Antônio ou o Rocher?
0: Tá, mas então
3: é
0: assume essa bronca, então.
2: Não. É que tem, uma política de vestiário.
0: Só pra não perder o gancho. É, então, se essa relação se sobrepõe à parte técnica, então o Pezzolano é diretamente responsável pela vaia que o cara, eu não... Ó, faz tempo, cara.
2: Goleiro tempo. Ganhou e foi vaiado.
0: Um goleiro do Inter tomar uma vaia como o Rocher tomou ontem durante a bola rolando... Porque a torcida cansou.
2: E no final do jogo mandaram ele naquele lugar.
0: É.
2: Ele aplaudiu. Mandaram ele tomar.
0: Ele
2: aplaudiu ironicamente. Ele
0: participou
2: junto.
0: Ele aplaudiu de tipo assim, vocês têm razão.
2: Eu não achei
0: que foi irônico.
2: Na descida do túnel ele fez ainda assim.
0: Pediu desculpa.
4: O Igor Tirolipa, que é da equipe da nossa social media, ele estava nos contando que estava no jogo ontem e que não tocavam a bola pro Rocher porque ele tá sendo vaiado. É.
0: Sim,
4: a bola qualquer, tipo assim, qualquer, não dá pra ele.
2: É que eu acho que tem...
3: O cara pediu,
4: não bota no pé dele.
0: Isso eu já acho até positivo.
4: Porque dá sim.
2: É o time protegendo o cara.
0: Tem jogador que eu já vi jogador machucado que tá em campo porque não pode substituir e um jogador passar a bola pro jogador machucado.
4: Pô, dá um bico pra fora,
0: isso é desconexão com a realidade. Se o jogador do Inter não der a bola pro Rocher depois de um momento que tá sendo vaiado, já pra mim já é legal.
2: Desconexão de realidade pra mim é a gente deixar um cara na posição por hierarquia, por Copa, por experiência. Pra mim, é aquela velha história que a gente sempre fala, o melhor tem que sempre jogar.
0: Isso.
2: E, cara, se o Pezzolano tem culhão de botar o Borré no banco, de botar o Alan Patrick no banco, de aguentar no osso...
0: É isso.
2: Acho que ontem virou a cereja do bolo de o Antony ser testado como titular do Inter.
3: Ô, Gomes, mas é que ontem eu acho que devido à circunstância de ter vencido fora de casa, aparentemente o Inter achar que poderia ter menos dificuldade do que teve... Essa é real, né? Eu acho que era um jogo que, assim, sabe aquela coisa, tipo, não, a situação tá controlada, não vamos dizer dominada, tá controlada. Pô, vamos botar o cara tá precisando de ritmo, Adams, e tal.
0: Tu viu o gol? Mas
3: eu vi, cara, eu vi.
0: A situação, ela está completamente controlada. Ela tá completamente controlada. É um cruzamento pra área, assim, é só o goleiro sair e pegar.
3: Cara, mas quando eu digo a situação controlada é de confronto.
2: Placar,
3: cara.
2: Né?
3: Placar.
0: De mas
3: situação,
0: estava...
3: ó, o Inter não vai correr risco de ser eliminado. Acabou correndo até. Não, não, não vai dizer que não,
0: mas
3: né,
0: é,
3: meu?
0: Mas é que naquele gol, cara, é uma falha individual tão
2: não
0: gritante
2: pode,
0: que eu
2: pode,
0: não posso
2: não
0: nem
2: pode.
0: Questionar a parte coletiva. Porque tava 2-1, tava 4-2 no agregado.
3: A dele era que o cenário era favorável.
0: Beleza,
3: cara.
0: Mas eu tô falando do momento do jogo.
3: Era, tu não vai tirar um cara desse, né, meu? Tomou a primeira vaia, segura no osso do peito, velho. Agora vem o debate que o Gomes tá falando.
0: Mas então sai e dá um bico naquela bola. Cara, não precisa nem pegar ela firme.
3: Como é que tu vai tirar o cara que é um dos... Meu, ele é uma das lideranças do vestiário.
0: Cara. Eu tô falando da iniciativa do goleiro,
2: outras lideranças foram tiradas.
3: Não, durante o jogo não tinha como. Tinha que doer, tinha que sangrar até o final.
2: Tecnicamente.
3: Agora chega o cara e desbala, meu. Não pode manter.
4: Se tu tira o goleiro no meio do jogo, já dá uma passagem aí e fala tchau.
2: Gris, tecnicamente... É óbvio que tem que trocar o goleiro. É claro que tem que trocar o goleiro. É óbvio que tem que jogar o Antony. Mas não vai acontecer. Não vai acontecer.
3: Tem que dar parabéns pra quem avaliou no Inter há um tempo atrás, por exemplo. Pô, cara, um dos melhores goleiros do continente, vamos botar hoje, é o Carlos Miguel. De onde é que tava?
0: Eu lembro que na época falava que ele tinha muito problema na base.
3: Mas daí bom era o
0: comportamento resolve, cara.
3: Bom era o Kehler, o Daniel, aquelas pintas que estavam jogando ali, meu. Empilharam derrota e falha também, cara.
4: Mas o Kehler eu ainda defendo que... O Kehler eu defendo quem trouxe ele de volta pro Inter porque ele fez um baita brasileiro pela Chape. Ele tava jogando muito. Só

0: Que é aquilo, é a escola Tadeu de goleiros. Tadeu do Goiás. O time
1: ruim tá sempre defendendo.
0: Aí dá um bico, né, com a baita defesa assim, catou quatro gols e faz oito milagres.
1: Só, não vai ter como tirar o Rocher do gol, tá? Eu
2: também acho.
0: Tá, mas tu não acha que...
1: Dizer,
0: tá, mas
1: desculpa, é
0: seguinte, uma pergunta, mano, após Copa do Mundo, tu acha que não?
1: Eu acho que o Inter espera vender ele durante a Copa do Mundo.
0: Aí se ele tiver assim na Copa do Mundo, não vai vender ele, não, mas nem por Uruguai.
1: Tem, não, sempre
3: vende,
1: tem,
3: por
1: sempre
3: qualquer
1: tem,
3: coisa, Pedro.
1: Sempre tem.
4: Não, mas é que a Copa do Mundo é o... Cara,
0: é um
4: pique. A Copa do Mundo é aqueles congressos, não é congresso, aquelas feiras, sabe? Tu vai lá e tu vê, pouco importa o que aconteceu no resto do contexto. Os compradores estão vendo aquilo ali. Se o cara fizer uma coisa,
3: isso,
4: ali,
3: bom. É isso.
1: Porque
3: é
1: se,
3: isso,
1: tu tirar, isso, se tu tirar ele por lesão, por exemplo, vamos dizer, ah, ó, o Anthony não, o Rocher não tá 100%, vai voltar o Anthony. Ah, não tá 100%? O Bielsa vai olhar, ah, hein, não tá 100%?
2: Tu fode o cara.
1: Pô, legal. Muslera, te prepara, hein, a Copa do Mundo é contigo.
0: Mulherita, te quero, guri!
1: Se tu diz isso, se tu bota ele na reserva por questão técnica, o treinador do Uruguai, ah,
0: tá, mas tu acha que o Bielsa não viu o gol que ele tomou ontem?
1: Viu? Mas ele tá, sabe? Ah, falhou no gol. O jogo tá morto. Por isso, ô, que eu trouxe meus fãs.
2: Quantos anos tá o Muslera, velho? Deve estar com uns...
1: Quase 40.
2: Puta que pariu.
0: Pra goleiro,
2: o Muslera era o goleiro em 2010, mano. O
4: Fábio tá com 45 e segue jogando.
1: O Fábio, que o Fábio jogou com o Mauro Galvão.
0: O Fábio foi campeão brasileiro em 2000 na Copa...
2: Sério?
0: Se eu não tô louco, ele é campeão
3: 39,
0: da Copa...
3: 39 tem o Muslera.
0: Se eu não me engano, o Fábio é campeão da João Avelange em 2000, reserva do Elton, cara.
1: Sim, sim, porque
3: você jogou com o Mauro Galvão. Esses dias, agora com o álbum da Copa, eu tava mexendo nos meus álbuns lá em casa, achei o álbum do Brasileirão de 2002 com o Fábio no Vasco.
0: 2002, mas ele já era o Fábio, já era titular.
4: Cara, quantos anos tem o goleiro do Grêmio, o Everton?
1: Deve ter quase 40 também.
4: Olha o nível 39, que ele joga, cara.
1: 38.
4: Olha o nível das defesas que o cara faz,
0: mano. Olha o...
1: Não, os goleiros estão ficando cada vez mais longe. Não é o caso. O caso é que, me parece, mesmo que seja no inconsciente, o Rocher se preservou. E aí eu vou trazer meus panos que eu trouxe. Que
4: por
1: eu,
4: favor.
1: Eu falei, né? Vamos lá. Pô, o jogo foi uma modorrice. Tinha 8 mil pessoas no estádio.
0: Tu tava lá?
1: Tudo tava aí, tava. Tudo tava conspirando pra ser... Oh, meu, é um amistoso isso aqui. Tá 2-1... Ah, o time da segunda divisão,
3: sem
1: não ganha de ninguém, pouca gente, presidente da CBF lá, dando entrevista. Pra ter uma ideia, eu subi pro lugar
0: fez
1: de trabalho,
0: subindo,
1: faltando 5 minutos pra começar o jogo, porque a gente tava lá entrevistando o presidente da CBF, uma onda assim. Tinha tudo menos o jogo, sabe? Ah, vamos lá, vamos cumprir esse protocolo aí. Começa o jogo, o Inter começa a jogar um pouco melhor, faz um gol, tá bom,
3: acabou,
1: terminou o jogo. Tá 3-1, acabou. Aí o Atlético fez um gol, o centroavante fez uma parede no zagueiro da seleção do Equador.
4: Eu gostei daquele jogador que fez os dois gols, cara.
1: O técnico da seleção.
0: Ian Lucas, aquele jogador Lucas, ali,
1: cara. O Ian Lucas é
4: eu
1: muito bom.
4: Eu falei Igor,
1: Ian Lucas. Ele já na primeira partida ele jogou muito.
4: No meu vídeo no YouTube ontem eu falei Igor. É que às vezes, como eu quero fazer o vídeo, não quero editar, eu quero fazer um take só, às vezes o cara se atrapalha, ele fica lá atrapalhando.
1: O técnico da seleção do Equador, ele tem que rezar todas as noites pros dois zagueiros dele não se machucarem.
3: Porque se entrar o Félix Torres, ele vai tomar
1: não
3: gol.
1: Não é do nível da Copa do Mundo. Não é do nível. Ele levou ontem um gol de pivô que um zagueiro do tamanho dele não pode levar nunca. Nunca. Nem do Pedro. Quem dirá do centroavante, do Cauã, do Atlético.
3: Bom, não é o titular também.
1: Empatou o jogo. Já tava meio se ensaiando uma vaia. Em seguida o Inter fez o gol.
4: Sim.
1: Tá, terminou a vaia, terminou o primeiro tempo, 2-1. Ah, volta pro segundo tempo, expulso o jogador do Atlético. O cara teve um descontrole, um destempero, uma cotovelada. Nada. Não tinha nem provocação. Foi o único cartão do jogo.
4: Agora acabou.
1: Aí acabou, 2-1.
4: Assim, deu, né?
1: 2-1, acabou o jogo. O Rocher leva aquele gol. O estádio tá prontinho pra vaiar, tá prontinho pra dar o caldeirão.
3: E sai o gol do
1: Beto. E sai bola e sai o gol. E aí,
4: velho, eu vou te dar o meu sentimento de torcedor. Eu não pude ir no jogo antes, que a gente tava no prêmio da RBS aqui. Aí terminou, eu tava acompanhando o primeiro tempo pelo celular lá embaixo. Eu vim pra cá e fiquei aqui na redação no intervalo, que eu tava esperando minha mulher vir me buscar. E aí, eu tava vendo o jogo no segundo tempo. Quando expulsam o cara, meu, eu tava sozinho na redação, eu chego a botar a cadeira pra trás e boto os pezinhos em cima da mesa. Meu sentimento na hora.
1: Acabou o jogo.
4: Agora acabou. Chega a pegar o celular, assim, sabe? E aí dá 5, 10 minutos.
1: Ah, o Inter botou a bola na trave.
4: Isso.
1: Né?
4: Aí dá gol do cara. Eu falei, não é possível.
0: Bom, esse gurizão, ele é um gurizão, ele tem só 23 anos.
1: E Lucas?
0: Ele pertence ao Cruzeiro.
1: Isso, ele jogou com o Pezolano na Série B.
0: Isso, e ele tá emprestado ao Atlético, que nesse ano ele já tem 16 jogos e 3 gols.
1: Não, ele é
0: 23 anos.
4: Tem uma janela, tem 40 dias agora. Mano.
1: Eu acho que um cara desse aí
0: de graça,
1: pode,
0: né,
1: fazer mais coisas que o Ronaldo, por exemplo.
4: Porra, isso que eu tô dizendo.
1: Que,
4: o cara vem aqui e mostra quantas vezes na história do Inter.
1: Na ida ele jogou muito bem também, então, ele foi o melhor em campo na ida também. Bom, mas tá.
0: O volante 1,84m.
1: Então, terminou o jogo, tá aquele pós-jogo, vaguinha vociferando aos berros, não sei o que, né? Tá, termina e eu tô olhando de cantinho, Cruzeiro e Goiás. 1-0 pro Cruzeiro, gol de pênalti. E, cara, começa um filme de terror no Mineirão. O Fabrício Bruno salva uma bola em cima da linha.
2: Pois é, eu vi
1: a
2: um pouquinho desse jogo trave, de canto, assim, mas
1: escapa.
2: Pareceu que se escapou.
1: Eu olho, véio. O Fluminense, tá 2-0 pro Fluminense. O Fluminense erra um pênalti pra fazer o 3-0 e leva o gol. 2-1. Todo mundo ontem passou do trabalho. O Zé Figueiredo lá da... disse, parece que quando o cara é criança e tem que levar ele pra um lugar que ele não quer. Queria estar em qualquer lugar menos aqui, mas já que eu tô aqui, vamos ficar.
4: Mas aí que tá, Jair. Eu até vou te dizer isso, tá? Eu acho também que ok, os jogadores, assim, eles não entram naquele nível de competitividade nessa fase ainda da Copa do Brasil. A gente sabe que esses torneios contra times menos expressivos, o jogador, até por culpa do calendário, ele tira um pouco o pé. E eu não acho isso... Não acho... Certo, mas é do jogo, os caras fazem, tá tudo certo.
3: Mas tem que ser o suficiente pra ganhar do Atlético em casa.
4: Aí que tá, cara. É que o Inter ontem me deixou a nítida impressão do seguinte, cara. Tá, tomamos gol, vamos lá, pum, faz.
1: Para. Tá muito fácil.
4: Sabe? Beleza. Só isso em relação ao primeiro gol, ok. Mas em relação ao segundo, cara, eu não admito, cara, não, tomar um gol daqueles ali, não, cara. Pode. Aquilo ali, né, cara, no futebol da firma, que a gente fizer no final de ano, se o goleiro fica paradinho daquele jeito, a gente xinga o cara. No...
1: É, o cara quer sair do gol. É.
4: Pô, sai do gol aí, meu!
3: Não, vai ficar mais um, vai ficar mais um.
1: Não, é exatamente isso. Não. Ah, ó, cara. Assim, Lelê, eu tô contigo nessa aí, aquele gol é inadmissível. Não tem como, mas eu acho que saiu uma lição que veio da coletiva, que normalmente é meio teatro, assim, mas eu acho que saiu uma frase muito boa do Pezzolano ali.
4: O que ele disse?
1: Talvez ele tenha dito no vestiário. O Inter não é time pra não jogar no 100%. Se ele joga no 99%, acontece essas coisas. Essa foi a frase.
4: É isso aí.
1: E é verdade. Se o Inter não jogar no 100%, ele tem problema contra um time da Série B com 1 a menos. Esse é o Inter. Tá. O mérito do Pezzolano é fazer o time do Inter jogar sempre no 100%. O técnico do Curitiba disse que ele viu uma estatística em algum lugar dessas de... que só os grandes profissionais, assim, os mega profissionais têm acesso, que é...
3: De intensidade, né?
1: Uma medida de intensidade, de quanto o cara corre em alta velocidade. E que o Inter tinha o maior índice do campeonato. Aproveitando que não tem outros campeonatos pra jogar, então ele consegue.
4: É o mínimo que a gente espera.
1: Mas é só
4: jogar menos, tem que ter mais
2: destaque. Então ontem tem que ir pro atletismo.
1: É.
2: Ontem
1: é
2: tu tava.
4: Não, mas é que esse dado, cara, eu acho ele legal, acho. Mas acho que não tem nada além da obrigação. É o time que joga menos, tem que ter mais intensidade quando joga.
3: Não vai precisar correr a maratona que correu ontem pra ganhar do Atlético, aqui, cara.
0: Até porque, se não tiver isso, aí o resultado não vai vir.
1: Não, tem a menor dúvida.
0: O que tu tava fazendo ontem? Tu falou no horário do jogo, que tu não pôde.
4: Eu tava no prêmio RBS de jornalismo e entretenimento e esportes, no qual o documentário do Pretinho venceu, né, como
0: melhor projeto e voto
4: produzido
0: popular.
4: Pelos dois integrantes desse programa aqui, Léo Oliveira e Rafa Gomes, né, os produtores.
0: E tivemos um terceiro prêmio também para a Rádio Atlântida, onde entra o Bola nas Costas, que foi importante. Na categoria Formato, a Brazuca League.
1: Tamo junto nessa
0: aí. Onde a gente fez a transmissão da competição ano passado, então todos nós aqui...
4: Tríplice coroa da Atlântida ontem.
0: Diveri que jogou e, por incrível que pareça, foi um dos melhores.
1: Não, mais ou menos. Mas...
0: E esse ano tem Brazuca League no Prime! A gente vai melhorar o time.
4: Essa aí pegou, hein?
1: Mentira.
4: Essa aí pegou.
1: Sério?
2: Claro que não. Pegou. Claro que não. É aqui, meu, na TLTV, velho.
0: Mas vai ter a narração do nosso Rômulo Mendonça.
2: Eu não vou aguentar.
4: Os próximos cruzamentos da Copa do Brasil. É sorteio?
1: Sorteio. Só não me lembro que dia é, Tom.
0: Tu aí?
4: Não, se eu tenho que envolver o Inter, eu já sei que ele vai pegar o Flamengo ou o Palmeiras.
1: Será que. Eu só não sei se o sorteio é antes ou depois da Copa do Mundo.
3: O jogo de volta é só agosto.
1: É.
3: Pá!
4: Dá pra ajeitar o time,
1: é que tem um cenário curioso aí, cara. Jogo, velho. Mas tu já imaginou se você sorteia antes da Copa do Mundo e dá o jogo que ninguém quer? Um mês e meio falando dele?
3: Ah, tá louco.
4: 11 horas e 30 minutos, vamos ao intervalo e já voltamos com mais Bola nas Costas.
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0: presta atenção, meu amigo. Eu ouço, tu ouves, ele ouve. Nós ouvimos, vós ouvis, eles ouvem, ok? Repete comigo agora, eu
1: ouvo.
2: Tchau.
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4: 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Vai de volta o Bola, faltando 26 para o meio-dia. 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Confirmando então pela Copa do Brasil, ontem tivemos a classificação do Inter, do Cruzeiro e do Fluminense, né? Que a gente falou aqui que mesmo que o Fluminense e o Cruzeiro tenham se complicado também nos seus jogos, assim como o Inter se complicou com o Atlético, os três favoritos acabaram passando. Hoje, 19 horas, Juventude São Paulo no Alfredo Jaconi, com o São Paulo tendo vencido o jogo de ida por 1-0. No...
5: Dá pra fazer crime aí.
6: Tá, tem crime aí.
4: Hoje a gente tem o bolão aqui, depois a gente vai fazer esse jogo, vai entrar certamente. Em São Januário tem Vasco e Paysandu. O Vasco já tem a vantagem. É isso, né? Já tem a vantagem por 2-0.
6: Magistra Branca.
4: Esse jogo aqui tá totalmente aberto. 19h30 no Couto Pereira, em Curitiba. Curitiba e Santos. Jogo de ida na Vila, 0-0. Também hoje, 8h30 da noite, outro que está bem aberto também, Mirassol e Bragantino. Na ida foi 1-1. 21h30 hoje, Jacuipense e Palmeiras. Esse aqui é só para cumprir tabela também, mesmo que o jogo seja fora de casa. O Palmeiras abriu 3-0 no primeiro jogo. Também hoje, 21h30, Ceará e Galo Mineiro. O jogo é em Fortaleza e a ida foi 2-1 pro Galo. Ou seja, está aberto também. E aqui, vai, esse aqui, hein? 21h30.

0: No Mangueirão, Remo e Bahia, e o jogo de ida foi 3-1 pro Remo em Salvador. Olha que pro Bahia se classificar aqui é ruim. E o Bahia que no final de semana recebe o Grêmio, que amanhã joga. Pô, o Grêmio dá sorte com essas viagens, né, cara? Já até Sergipe amanhã já fica lá pra jogar na Bahia. Sim, no final de semana, né?
1: Sim, vai ficar lá.
0: É, então amanhã tem confiança. Mas amanhã a gente fala dos jogos de amanhã, que tem bastante jogo amanhã também.
2: Tem abraço de gol?
1: Sempre. Ah, tem, eu, cara, tenho um bom.
0: Por favor.
1: Tenho um muito bom.
0: Sempre tem um.
3: Aqui, ó. É abraço de gol inacreditável.
0: Abraço de gol, você pode colar a sua marca aqui, inclusive no abraço de gol. Faça o contato com o nosso departamento comercial, né, Oliveira?
2: Mandar um abraço pro narrador, repórter, jornalista lá de Pelotas, o Marcelo Prestes, da Rádio Pelotense. Meu camarada, ele perguntei pra ele quem é que ia transmitir os jogos dessa Copa do Dunga. E ele disse que são as TVs do clube, pelo menos dos clubes. Pelo menos foi isso que o Luciano Oxman, presidente da federação, passou. Então, pessoal, procura no YouTube lá, bota o nome do jogo. Se estiver passando, tu assiste. Se estiver passando,
1: Danielzinho, Costa, lá do GZH Zona Sul, também tá te ouvindo aí.
2: Pô, beijo pra ele.
1: Abraço pro Carlos Lima Colorado, pro Ismael Ribeiro e pro Paulo de Bento Gonçalves.
0: Federico Alta e toda a coloradagem de Cachoeira Paulista em São Paulo. Diz que é uma gurizada, torcedores do Inter que se reúnem para ver os jogos do Inter. Então, toda a coloradagem de Cachoeira Paulista em São Paulo, em especial ao Federico.
1: O meu aqui. Abraço de gol para a galera do Lance Crack, do Instituto Lance Crack, porque vai fazer um desafio da solidariedade em Lajeado.
0: Opa!
1: Sexta-feira, 7 horas, no ginásio da Univates.
0: Qual é esse desafio?
1: É um jogo de futsal beneficente, vai ter o D'Alessandro, obviamente, né, que é o presidente do Instituto Lance Crack. Bom, eu
4: vi ele ali no Betos Grill, cara. É. Tô saindo do elevador, tá ele ali, tá com a turma falando disso, velho.
1: Pois é, foi encontrar o nosso amigo Luciano da Silva Lopes.
4: Eu tô ligado.
1: Gravar o Potter em breve, entrevista. Abraço pro Charles e pro Mário, estavam com eles ali, então tem aquela coisa, alimento, o ingresso solidário, vai estar o D'Alessandro, vai estar o Daniel Carvalho, vai estar o De Leon, vai estar o Labarte... E mais uma galera ali.
2: Vitor Júnior, Carpegiani, Sotile, Foguetinho, nós falamos deles esse dia, lembra?
0: É verdade.
2: O Lele é futsal.
1: Lucas Leiva, De Leon.
2: Isso. De Leon no futsal ele joga descalço, viu? Ele é do contra.
1: Ele joga de tênis na areia,
2: futsal descalço. Futsal joga descalço.
0: Ainda um pouquinho mais de internacional.
2: Com a vontade.
0: É importante ter uma notícia que pra mim ela é muito boa e acredito que pra torcida também. Esse senhor aqui, porque ele é um senhor já, cara, mas é impressionante o físico desse cara aqui, cara.
2: Quem?
0: Gabriel Mercado está de volta ao time no final de semana, cara. Porque quando ele se lesionou, a expectativa é que ele só retornasse depois da Copa, né? Que a lesão era pra ser...
1: foi uma grau, como é que é? Não tinha grau, mas era uma lesão importante, uma
0: que
1: coisa
0: tal, que... muito provavelmente ele voltasse titular, só depois da Copa. Não foi oficializado isso, né?
1: Lá em Santa Catarina.
0: E ontem ele já estava, né, no banco e...
1: Vai jogar.
0: E volta a titularidade.
1: Ah, mas se ele volta, ele pode renovar por mais uma temporada com a nossa zaga
0: atual. Por isso que eu tô dizendo, né?
4: É bom ter o mercado ali, já que o goleiro tá entregando por atacado, né?
2: É boa! É a melhor da manhã.
1: 11 horas, 39 minutos,
2: só. Será que bota 7 réguas?
0: Lembrando que o Inter recebe no sábado às 18h30 o Vasco da Gama, que hoje à noite joga pela Copa do Brasil. Ou seja, o que tem no Beira-Rio no final de semana, Léo Oliveira? No sábado, 18h30?
2: Ele
0: quem?
2: Inclusive, já adianto aqui que teremos sexta-feira uma entrevista exclusiva com ele.
0: Renato Portaluppi no Bola nas Costas.
1: Aquilo que eu falo pra vocês?
2: Aquilo que eu falo pra vocês,
0: eu confio
2: ao vivo, batendo um papo conosco. Direto do Rio de Janeiro, do aeroporto.
0: Ao vivo, direto do Rio de Janeiro.
2: Isso aí. Os repórter Birachenko e Renato Portaluppi juntos, batendo um papo aí, falando tudo e já contando como o Vasco vem a campo.
1: Vai ser fundamental o mercado também, porque como não tem os dois, né? Vai ter que escolher um entre o Clayton Sampaio e o Juninho.
2: Nossa. Se o mercado não jogar, pode botar o
1: Quintana. Trabalho. Acho que o Juninho é menos problema.
5: Mas o meu quarteto, Vitor Gabriel, Clayton Sampaio, Juninho e Félix Torres.
2: É melhor o Motite, né?
4: Uma tesourada no olho.
2: Isso, é melhor.
5: Cara. Não, a gente já teve dupla de zaga, assim, com um nível técnico abaixo, mas esse quarteto...
4: Se completa, né?
5: Apesar do que, eu acho que deles, o Vitor Gabriel, por incrível que pareça, ele é o menos pior.
2: Olha, grande zagueiro, hoje é aniversário do Edgley.
5: Só que o problema do Vitor Gabriel é que eu acho que ele dá um toque a mais na bola.
1: Ele é meio,
5: ele dá uma
1: ele
5: penteada meio... na bola.
1: Quando assim, ele esquece que ele tá

0: jogando na primeira divisão, ele vira um zagueiro meio autossuficiente, assim.
1: É isso,
0: ele sabe, meio na ponta do pé. Ô, meu amigo, se tu não é o Mauro Galvão, faz a coisa mais simples.
2: É o camarada, aquele que recebe elogio do chefe, tá levitando ali no bandejão depois.
1: É isso, ao invés de baixar a cabeça e trabalhar, ele vai no rico almoçar, sabe? Bah,
2: é isso aí.
1: Bah, hoje eu vou ali,
2: me
1: dá um filé.
2: Hoje é o filé com fritas no Porta Larga.
3: Outras notícias boas de ontem à noite, só pra gente falou muito aqui dos problemas no primeiro bloco, mas de novo, uma baita partida do Bernabé, mesmo que num lugar onde não é pra estar.
1: Uma assistência,
2: no Inter,
1: um chute a gol que o Borré tava ali e um gol.
3: Né?
1: Cara, é uma noite.
3: Não, cara, e a assistência dele não é uma assistência qualquer, né?
0: Passe perfeito.
3: Não, é de gênio. Meu Deus do céu.
0: Aquele negócio ali, vamos fazer. O Alex não tava jogando nada, mas ele fez um gol de adulto.
3: Isso.
0: Ele ganhou na corrida, o cara veio pra atorar ele segurou o cara na costela
1: e deu
0: e fez o gol.
3: É. Isso aí, é
0: importante,
3: né?
0: O gol assim,
3: dele. Pô, o Alan Patrick, mesmo que longe de ser aquele Alan Patrick, eu gostei. Porque, de novo, ele deu pros caras, vai e faz. Não fizeram.
0: É, mas ele
3: aí, perdeu, embora ele deu, ele vai e faz e o cara fez.
0: É mais um jogo que ele perde aquela bolinha que ele gira pro lado, gira pro outro.
3: É que a galera já se ligou nesse drible dele aí, né?
0: Na primeira divisão não dá pra jogar nesse ritmo.
3: E outra coisa, 3 milhões a mais no caixa, né? Isso é importante.
1: Na atual
3: pindaíba, né, cara? Três palitos pingando ali, tá louco.
1: Cara, e o Borré, a gente critica tanto ele.
0: Fez o dele.
1: Velho, ele fez o dele, tava na dissertação. Lele, várias vezes ele errou aquele gol. Várias
3: vezes. Mas então, vai ganhando.
1: Cara, lembra que sobrava na pequena área e a gente dizia: não, centroavante, não pode errar na pequena área.
3: Ontem aquele legítimo gol do bah, a bola tá procurando ele de novo.
0: É. A minha única crítica é que era um jogo ontem pra ele fazer 4 gols.
3: É, bateu.
0: Tava fácil.
3: Tem uma ali que ele tropeçou na bola no segundo tempo ali. Ela me irritou. Mas tudo bem, já tinha feito um gol.
0: Tava fácil.
3: Tava fácil o jogo.
1: Mas, eu vi a estatística no Twitter ontem que o Borré não fazia 3 gols em 3 jogos desde abril de 24.
0: É.
1: Então que bom, velho, que bom, nós tava precisando, o Bernabé tá quase passando ele na artilharia, não pode, o lateral esquerdo não pode fazer mais gol que o centroavante.
3: Lembrando que...
0: Olha aí, tem uma outra pra mim, que é a consolidação, é o melhor, pra mim é o melhor jogador do Inter, mais regular. Não, também, mas eles são no intervalo, é o Bruno Gomes.
3: O Bruno Gomes realmente,
0: ele foi zagueiro ontem.
3: Ele tá...
0: Aí, lá pelas tantas, ele virou lateral e por fim ele terminou de volante e volante mesmo. Tanto que entrou a Aguirre e ele foi pra volante. E ele joga sempre com aquela atuação entre os 6,5 e 7,5 ali.
3: E é a alegria de qualquer treinador,
0: quase,
3: né?
0: Fez o gol ainda.
3: Porque ontem, tu pode movimentar ele dentro do campo, ele mantém o padrão dele, independente de onde ele joga. Né? Então, realmente é um jogador.
2: Sábado bota pra fazer bilheteria antes do jogo também. Nunca vi, o cara sabe fazer tudo, velho.
0: Meu Deus.
2: Um amigo meu também.
0: Com o dinheiro que esses caras ganham, tinha que cortar a grama.
2: Tinha que tá capinando antes do jogo.
4: Ô, meu. Custa me enganar, né?
2: O Thiaguinho tá ganhando espaço mesmo ali.
0: Eu acho que tá, né? Alguma solução o Luiz Castro tem que encontrar.
2: Porra, e o guri é talentoso,
0: Ele tem que encontrar pra. Deixar menos quadrado o meio-campo dele enquanto ele não tiver o Arthur.
1: Uhum. Ele foi arquivado no Grenal, né?
0: Ele perdeu espaço lá naquele Grenal.
4: E aí ele volta justamente no jogo mais difícil do ano, que é o Flamengo, né? Num jogo que tava complicado, coloca quem? Thiaguinho.
0: Ele tinha entrado num jogo anterior, meio que já tava morto, não foi? Foi no jogo contra
4: o Inter, né? Não, contra o Inter ele entra num jogo morto. 3-0 ele entra. Um jogo morto.
0: Não, entrou... depois de muito tempo.
4: Não, mas falou um jogo morto.
0: Aquele 3-0?
4: Ele entra.
2: Não, jogo morto, não contra morto.
4: E ele entra no final. Tanto que até fala assim, pô, ele foi arquivado no Grenal e ele volta no Grenal.
0: Não lembrava.
4: Ele entrou no finzinho do jogo. Já tá, mas entrou para poder, tipo assim, o Luiz Castro, ó.
0: Eu tô nessa aí junto com o Casemiro no sentido de que não dá pra depositar no guri.
2: Claro, meu.
0: Tudo que o time precisa fazer. Tem bastante cara ganhando bem ali no meio.
2: Pra segurar esse
0: bastante
2: rojão,
0: bastante cara que foi bem carinho pra segurar essa onda junto com ele. Mas já que ninguém aproveita a situação, eu prefiro botar ele do que botar o Dodi.
4: Mas ele é melhor... Mas é que tá, tu falou. Mas ele é melhor que três caras que custaram muito pro Grêmio.
0: Isso.
4: Nardone, Léo Pérez e o próprio Dodi.
0: Uhum.
4: Que podem não lembrar, mas ele custou, se eu não me engano, 5 milhões de reais.
1: Claro, que disseram que vinha de graça.
4: Não, aí eu me... Isso, eles disseram que ele vinha de graça e que os 5 milhões eram pelo Soteldo. Aí o Marcelo Teixeira... O presidente Santos falou que era o contrário. Não. O Grêmio pagou pelo Dodi. O Soteldo que a gente está emprestando de graça. E aí o Grêmio pagou 5 milhões pelo Dodi, pagou 5 milhões de reais, pagou pelo Nardone, foi 6 milhões de dólares, não foi? 6, 7 milhões.
0: Ah, por aí, foi um dinheirão.
4: Então, é um dinheirão por três pensando... caras que na base tem gente melhor.
2: Eu fico pensando, essa gurizada da base vendo o Grêmio nesse momento claudicante, assim, sabe? Que as coisas não dão certo, é um limbo, é um nada, é um marasmo. Se tu tem um pinguinho de personalidade, cara, tu diz assim, pá, meu, quer saber, eu vou enfileirar esses trouxa tudo aí, eu vou acabar conseguindo uma vaga no time.
4: Não, vamos longe.
2: Sabe? É só tu ter um pouco de personalidade, vamos cara. Lá. Porque no futebol,

0: daqui a pouco tu não precisa ser o melhor, assim, nas questões técnicas, mas tu tem, assim, ó, aquela hombridade, a identificação. É o que me parece dos jogadores do Grêmio hoje, cara, é que, tipo assim, tanto faz, tanto fez.
1: Não, mas aí...
0: Nós vamos sair ao natural.
1: Mas sabe quem é que dá vida? Mas sabe quem dá vida no Grêmio? Gustavo Martins, Vieri, Pedro Gabriel, Thiaguinho quando joga, Mac.
0: Bota o goleiro nessa daí, né?
1: Que não, mas eu digo,
0: profissional
1: não,
0: pra caramba.
1: Mas eu quero dizer que os cinco caras que eu citei são os cinco caras criados da base do Grêmio.
0: É, mas, meu, assim... É
1: não, foda, eu sei que o Everton, o Amuzu, o Carlos Vinícius...
0: O cara sempre vai falar a mesma coisa, mas a saída do Marlon é determinante pro anímico do Grêmio.
1: Não,
0: determinante,
1: não, total.
0: Ele incendiava
1: total.
0: Os caras o tempo todo, deixava todo mundo ligado, né? E fora a questão técnica, né? Tem um, vamos dizer assim, eu não quero usar a expressão lado bom, porque não tem lado bom na lesão dele, principalmente pela gravidade da lesão, mas tem um aspecto, vamos dizer, positivo nisso, é que o Grêmio encontrou um outro guri ali, pode,
1: Pedro Gabriel,
0: pode suprir, né?
1: A gente quer ver o Marlon junto.
0: Isso, mas assim, tirou muito da vitalidade do Grêmio. Muito, muito. Passava muito pela
2: segurança, sim, né? É um cara muito afirmado. É. Tu tem com
0: um
2: guri.
0: Não, e um cara com noção de onde estava. Que eu acho que é isso que o torcedor se identificou muito com o Marlon.
2: Pode
0: desde o início, cara.
2: Pode
0: o torcedor
2: também
0: se identificou porque ele sempre foi um cara de personalidade. E pra jogar, vou botar nos clubes do Sul, vou botar nessa conta, acho que vocês vêm comigo nessa daí. Pra jogar em clube do Sul, às vezes tu não precisa ser o melhor cara da função. Tu tem que ser o cara durante os 90 minutos, meu, representar o torcedor.
3: É exatamente
0: entregar,
3: o que o Bolívar, né, fala na entrevista que ele deu pra mim lá no canal do YouTube que eu trouxe aqui. É isso aí, cara. O cara chega aqui, velho. Olha,
0: cara,
3: o tamanho
0: muito
3: do
0: longe,
3: clube que ele tá jogando.
0: O Bolívar passou muito longe de ser, se bobear, um dos melhores zagueiros da história do Inter.
1: Não.
0: E vamos dizer do futebol brasileiro?
1: Sim. Não,
0: e olha o que o Bolívar conquistou, cara. Por, sabe? Que... São caras assim que meu, te dizem... Bah, tu quer ver um cara que eu achava assim um senhor jogador de bola? E talvez assim... meu, foi uma vez convocado pra seleção brasileira. Se bobear, foi uma vez. Carlos Miguel, cara. E foi um senhor jogador de bola no Grêmio, cara.
1: Aquela Copa América do Leomar, 2001.
3: Mas, não, e já não contei,
1: Copa das Confederações.
0: Mas caras de personalidade, velho, que entendem onde estão.
3: Já contei aqui o...
0: Tomam conta da posição no clube.
3: Resumi aqui o que o Bolívar conta lá no canal do YouTube.
0: Carlos Miguel só tem uma cagada, jogou no Colorado, não devia ter feito isso, velho.
3: Que o Bolívar estava jogando, o Bolívar sai daqui campeão da América, viaja 2-3 dias depois do título, vai jogar no Monaco.
0: Olha aí.
3: Era titular do time lá, morando no Principado, cara. A mulher dele tava grávida, tinha ganhado uma grana que o governo lá, que o príncipe dá pros filhos que nascem, e tava comendo um churrasco aqui nas férias, aqui na antiga Montana Grill ali. Acabou encontrando dirigentes do Inter e os caras, o Fernando Carvalho brincou com ele: bah, tô precisando de um zagueiro aqui. Então vou voltar. Não, mas eu não tenho dinheiro pra te pagar o que tu ganha no Mônaco. Não, não, vamos conversar. Aí ele voltou, ganhou a Sul-Americana e outra Libertadores.
1: Capitão.
0: Até porque...
3: Ganhando menos dinheiro que ganhava na Europa.
1: Até porque, historicamente, Grêmio e Inter não tem dinheiro pra buscar o melhor.
2: Não.
1: Então a gente tem que buscar o cara que seja...
2: Criatividade.
1: Mais...
3: E que esteja afim.
1: Voluntarioso, que mais afim. Esteja afim.
0: O Dinho tava na sala de redação esses dias, quando os guris saíram, até com uma transmissão externa do programa. E a gente tava falando... Eles, aliás, estavam falando muito sobre essa coisa
1: os
0: da guris, personalidade.
1: Os
0: veteranos, né? E aí muito dessa coisa da personalidade, que era o que tinha naquele time do Grêmio. Óbvio que o Dinho era um senhor jogador de futebol, chega no Grêmio bicampeão da América, bicampeão do mundo, tipo...
3: Não, mas ele poderia chegar no Grêmio.
0: Luiz Carlos Goiano também era um senhor jogador, mas já tava tipo assim, bah, será que sai alguma coisa dali?
1: Mas não eram os melhores, por exemplo.
0: É, cara,
1: não
0: mas
1: eram.
0: Aí, meu, só que tem uma coisa, velho, que é o que o Filipão também fala, acho que numa entrevista pro Duda, sobre personalidade, velho. Personalidade, tu monta um time, tu monta um grupo com cara de personalidade. E hoje tu não vê isso no time do Grêmio, meu. Tu não vê, velho. Tu não vê caras identificados. Isso assusta o torcedor. Os mais identificados são os guris. São os guris, cara.
1: E
3: mas eu acho que ali, é uma tendência,
1: tu citou,
3: né,
1: ali do próprio...
0: Não, mas é ruim, meu. Mas é que
1: mas
0: daí
1: o
0: a gente
1: era...
0: tem uma cultura,
1: mas o Marlon era esse
0: que
1: exemplo.
0: O que nos diferencia? Não,
3: mas eu falo isso com tristeza.
0: Claro.
3: Mas se tu pegar... Vamos pegar dessa geração ali, do Bolívar, sabe? Pô, identificação dos caras. Pega de vocês ali, sei lá, cara. Pô, o Kahneman. O Kahneman é um puto exemplo, sabe? Do cara que vem, vira aí. O cara vem de fora, entende o clube.
0: Claro,
3: e vira totem do clube, sabe? Não tem mais, cara. Tá cada vez mais difícil isso.
0: O Kahneman chega pro Arthur e condiciona a vinda dele, dizendo assim: ó, meu, pra que tu tá vindo aqui?
3: É isso aí.
0: Sabe? Aí o Arthur: não, tô voltando pra ajudar e tal. Não, beleza. Porque assim,
1: pra
0: não
1: tomar
0: é
1: pra dinheiro, não vem.
0: Porque então... o Kahneman viu tudo o que aconteceu.

0: O Kahneman viu tudo o que aconteceu ali, tá ligado? Então, tipo...
1: Eu falo sempre aqui do exemplo aquele do Robert Renan, saca? Sempre. Você é repetitivo, os caras... Ah, de novo. Porque eu não consigo admitir um clube do tamanho do Inter chegar um zagueiro aqui, sabendo que o time tá há 6 anos sem ganhar um campeonato regional... E numa semifinal de campeonato regional, o cara vai me dar um pênalti, bate um pênalti de cavadinha.
2: É uma desconexão. Desconexão de faltar
1: não pode uma orientação estar no clube.
2: De dizer, velho, eu vou te dizer o tamanho do que tá acontecendo isso. Aqui.
3: E sobre o Grêmio, tem um jogador que eu tenho muita curiosidade de ver como ele vai retornar, que é o Matias Villasanti.
2: Tá na pré-lista do Paraguai. Ele existe.
3: Pra Copa do Mundo. Ele tá na pré-lista, ele é o cara que teve uma lesão gravíssima, tá fora...
0: Praticamente quase... não viu ele e o Arthur jogar junto, né?
3: Não, a gente não viu.
2: Não viu.
3: Não, ele se machucou bem antes do Arthur chegar. Ele tá muito tempo machucado, Villasanti. E ele voltou a treinar com bola, o Grêmio até publicou fotos e tudo mais.
0: Villasanti podia ser esse quarto cara de meio campo que o Grêmio tá tentando achar um bom tempo.
3: Mas, eu acho que
0: aquele corredor que o Ramirinho fazia, sabe?
3: Mas ele pra mim, ele é titular do Grêmio. Ele tendo condições, o Villasanti...
2: Quando vai voltar.
3: Não muda.
2: Depois da Copa do Mundo, sim.
3: Não muda nada pra mim. Ele é doido. Ele tem uma posição, um lugar do meio campo é dele.
2: Talvez o ideal seja
3: Villasanti e Arthur. Não, o Villasanti em condições é melhor que...
0: Eu sei que sim. Em condições é uma coisa. Agora, meu, não dá pra negar que a parada do cara é longa.
3: É que nem
0: a
3: do Marlon.
2: Depois da Copa.
3: Tomara. Tomara. Me ajuda.
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1: É um quadro muito polêmico, mas é o quadro que mais engaja Amigos. Nesse programa. 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Esse aqui acabou ficando para trás, ainda é de Grêmio e Flamengo, mas nunca é demais, né? Twitch Retro sempre é uma delícia. João Pedroso, @JoãoAPedroso. No dia 6 de maio, às 8:09 da noite. 6 de maio foi que dia, Rafael Gilberto? Tu que é bom?
2: 6 de maio?
1: Foi ali
2: terça. Faz uma semana.
1: Terça.
2: Não.
1: Hoje é 13?
2: É.
1: Ah, então quarta-feira da semana passada.
2: Quarta-feira.
1: Porra, com antecedência ele veio aqui, ó, falando de Grêmio e Flamengo. Grêmio ganha do Flamengo. Tá. Quem vai segurar minha arrogância? Tá maluco? Ufa. Os colorados sofrerão muito. Aliás, serão rebaixados. Aí o que aconteceu? Depois perdeu pro Grêmio e foi parar no Z4, né? E pelo menos a arrogância dele não tá aparecendo nesse momento. Tá dando um tempo.
2: Falando ali, arrogância, né? Opa, claro que vai ser depois que terminar essa parte mais de futebol daqui, mas começaram os famosos comerciais argentinos da Copa do Mundo.
1: Ah,
2: que temos aí? Tem um da arrogância que é muito bom. É uma reunião de todos os países, assim, estão numa sala. Tem um brasileiro, francês, alemão, né? E isso começa. Ah, não podem ganhar de novo. Ah, não, se eles ganharem de novo, vai ser aquela loucura de novo. Porque eles são. É a propaganda da Fernet.
1: Uhum.
2: Eles não podem ser. Não, eles não vão ganhar de novo, daquele jeito. E aí começa a música e mostra as imagens deles comemorando. E aí a música diz: ó, vocês não vão nos aguentar mesmo. A gente vai ficar impossível de segurar. Aí um uruguaio olhando. É tudo em música, assim, tudo musical, assim. Aí um uruguaio olhando, assim. Não é possível que isso vai acontecer de novo. Não pode. É muito. E aí era o país mais intenso. Era boa, tá bem talentoso.
1: É bom.
0: Algumas seleções já estão confirmando as suas convocações. Ontem foi Bósnia, acho que hoje ainda teve...
1: Da RBS ainda não, nada, né?
0: Não.
1: Ah, meu.
0: Cara, eu vi que tinha mais duas hoje que liberaram já. E, pô, cara, tá confirmando mesmo a ida do Ochoa pra Copa.
2: Eu vi, ele botou.
0: Junto com o Messi e o Cristiano Ronaldo, cara, eles vão entrar pra história, meu, como jogadores que mais jogaram Copas do Mundo, velho.
1: É. A tese do Soares caiu ontem, né?
0: Ontem ela derreteu. Ontem ela desidratou.
1: Tu morreu abraçada nela.
0: Ah, é que eu não,
2: mas eu gosto disso.
0: Mas não era uma. Não, desculpa, não era uma tese.
1: É tipo Vaguinha com o Johnny, né? Tem que morrer abraçado.
0: Isso aí é uma tese boa.
2: Ah, o Johnny se machucou, cara. Ele vai perder a Copa.
1: Puta.
2: Vai ter que fazer cirurgia no joelho.
0: Tá brincando, velho. Coitado.
2: O Atlético de Madrid informou. Foi num treino, né?
3: O cara na Copa dos Estados Unidos ia ser titular dos Estados Unidos.
0: Bah, que pena, meu.
2: Coitado,
0: que pena,
2: cara. Meu. Até não diz se ele tá oficialmente fora da Copa, mas, pô, você vai fazer uma cirurgia 30 dias da Copa?
3: É difícil. Na Copa ele vai estar, ele mora lá, né?
0: Não, ele mora na Espanha.
1: Não, cara, ele mora na Espanha.
3: Ele mora na Espanha?
1: Na Espanha. Ele entra nos Estados Unidos a hora que ele quiser. Se ele quiser ir pra Copa, ele não precisa nem de visto.
3: Tem que ver mais futebol.
2: Ele é titular do Atlético de Madrid.
3: Ah, não, assisto aí. Compensação. Bagé pra roupilha.
2: O Tomás Ramos tá ouvindo, disse, ó, já fez a cirurgia 6 a 8 semanas, tá fora, então.
1: Tá fora.
3: Puta. Tá, mas não.
2: Já era.
0: Os Estados Unidos foi pra final.
3: Peraí.
2: Faltam 30 dias.

0: Isso, é.
1: Não, primeira fase tem. Ali.
2: Agora já era, já era.
1: Não, mas peraí, gente.
3: Até porque os Estados Unidos têm prazo de validade,
1: né? Tem outro, né? É? Não, mas tem outro
0: voto. O time da casa sempre tem.
1: O Arreguinho, abraço pra Coreia do Sul em 2002. É. Pô, Coreia do Sul roubou mais da Itália.
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5: Que é isso, rapaz?
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5: Para a Argentina de 78 também, né?
1: Na Espanha, né? aquilo era o Arov, que a Argentina ser campeão em 78.
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3: Puta, meu, que tria essa marca com a gente, cara.
5: Ah, muito bom. Então vamos lá, bolão do Bola, nesta noite de Copa do Brasil, vamos obviamente com o jogo Juventude São Paulo, 19 horas, no Alfredo Jaconi. Que chance pro Ju, hein? De botar três palitos no bolso.
0: Tá, eu tá com uma carinha de crime. Eu mandei pro Natan, eu já mandei meu palpite.
5: Deixa eu abrir a KTO aqui.
0: Tá com uma carinha
5: de crime. Para aí. Vamos ver a KTO aqui.
0: E ontem bateu, hein?
5: Aquele do primeiro tempo, né?
0: Ah, essa então, eu cantei. O Judô fez dois, mas os outros também fizeram, né? Cada um fez um.
2: Todo mundo fez, aí eu falei.
5: Puxa, tá boa essa odd do Juventude, cara.
3: Quanto?
5: 3,55?
0: E pra qualificação, mais...
5: 4,40.
3: Vai, tá, desculpa perguntar, assim, só por curiosidade, gurizada, César, sabe, tamo agarrado, é nóis. Mas é do São Paulo.
5: 2,17.
0: Mas é o Roger, Juventude ainda não tem aquele...
5: Puxa, tá bom isso aqui,
3: tá bom,
5: cara.
3: Bom esse jogo, hein, né? Gurizada.
5: Então aqui, ó,
2: 1-0 São Paulo.
5: 1-0 São Paulo.
0: Não, 1-0 Juventude, vai pros pênaltis. O Juventude vai
3: se mandar. Acho que é 2-1 Juventude.
1: 2-0 Juventude.
5: Bah, gurizada, 1-1.
1: Tá torcido pra São Paulo,
5: né? 1-1. Não, torcer, bolão.
1: 2-0.
5: Juventude. É, você tem mais que torcer pelo Juventude, mesmo.
0: Chubaca os olhos. Chubaca os olhos.
1: Tá com...
5: Quando eles pegam, ó. E vamos pegar um outro. Vamos pegar esse outro jogo aqui, ó. Pro bolão ficar mais bonitinho, esse jogo aqui, ó. 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As odds na KTO: Curitiba 2,80, empate 2,95 e Santos 2,85. Esse aqui é o jogo que não tem o que
0: Curitiba,
5: tu prever. Ganhar?
0: Ganhar o Curitiba.
5: Quanto?
3: 2-1.
5: Essa convicção, hein?
3: Se faz uma acumulada, já mete gol do Breno Lopes.
5: Para aí.
2: E o ambos marcam? Quanto é que tá o ambos marcam disso aí?
3: Xarope.
5: Ambos marcam. Para aí. Deixa eu pegar aqui e abrir aqui. Ambos os times marcam em... Lembrando que foi 0-0 o primeiro jogo, tá? É, Curitiba e Santos. 1,82 o ambos marcam. Tá?
2: É isso aí.
5: Aliás, ontem quase que demos marco em todos os jogos, né?
0: Não Flamengo, fosse... Vitória é amanhã, né?
5: Flamengo,
0: não tô louco, né?
5: Vitória, Flamengo é amanhã.
0: Isso, aliás, é uma guerra esse jogo.
5: E é verdade.
0: Isso vai ser uma guerra.
5: Esse aqui vai ser bonito de ver amanhã.
0: Vai perder motivado, Vitória, mas vai ser uma guerra.
3: Mas também o Vitória pode virar o segundo clube de todo brasileiro se fizer um crimezinho, né?
0: É, porque no jogo de ida, o Vitória reclama de 3 lances. É. E eu acho que ele tem razão nos 3.
5: Nos 3, eu também acho.
0: De expulsão de jogador do Flamengo.
5: É verdade.
0: No Maracanã, e foi 2-1 só.
5: Esse tá abertaço, mas é amanhã. Amanhã dá pra ver o jogo do Grêmio. O Flamengo
0: na Copa do Brasil, às vezes ele dá uma...
5: É, Confiança e Grêmio amanhã às 19, e depois Vitória e Flamengo amanhã às 21h30, né? Belíssimo jogo pra gente ver. A gente vai falar mais sobre isso amanhã, então. Então tá, vamos lá, nos placares. Curitiba e Santos, rapidinho.
3: Curitiba e Santos, 2-1 pro Curitiba.
0: 1-0 pro Curitiba.
5: 1-0 pro Curitiba.
2: 2-1 Santos.
1: 2-0 Curitiba.
5: Beleza, é isso aí então.
0: Mais uma vez a gente vai falar: agora é a chance do Neymar.
5: Isso.
0: Ah, ele vai se consagrar hoje, aí o Antelote vai colocar a segunda.
3: Oh, o Antelote falou então. Ontem, né? A gente esqueceu de dizer isso.
5: É. Meio dia em ponto, vem aí o Discorama com Alexandre Fetter. O Bola volta amanhã às 11 para falar tudo de Confiança e Grêmio e repercutir os jogos desta noite pela Copa do Brasil. Tchau!
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8: Bom, e o destaque agora vai para a zona leste da capital. Alô, ZL, tem trânsito lento na Avenida Bento Gonçalves, no sentido centro. Tem serviços acontecendo ali na altura do Hemocentro, sabe? Causando congestionamento, vale o cuidado maior ao passar no trecho. 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
14: Vai começar a viagem. Meio dia em 5 minutos, bom início de tarde. Quarta-feira, pra você ligado na programação da Atlântida. A partir de agora eu vou melhorar a tua vida com música. É o Discorama, com Santana e Chad Krieger.

Santana macetando na guitarra e o vocal do Nickelback, o Chad Kroeger, para abrir o discorama de hoje. Why Don't You and I? Dia e 9 minutos, há exatos 30 anos, em 1996. Os malucos do Oasis lançavam o single Champagne Supernova. 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

faixa do descasso What's the Story Morning Glory, Oasis. Champagne Supernova, música de 1996, 30 anos atrás, e 33 anos atrás, 93, o Stone Temple Pilots jogava essa pedrada na vidraça. Blue

musicão do Stone Temple Pilots, do disco de estreia dos caras 1993. Core é o nome do disco, Plush é o nome da faixa. Meio dia 19, a viagem do Discorama, mexendo nos botões da memória da audiência da maior rede de rádios do sul do Brasil. Muito obrigado pela sua audiência no mundo todo.

banda americana do início dos anos 80. R.E.M. Losing My Religion. Esse som é do início dos anos 90. Fevereiro de 91, R.E.M. lançou esse som. Eu lembro direitinho o dia que eu recebi este CD aqui na rádio e dei o play dessa música. Pô, que momento! Faz bastante tempo já, né? Que loucura. Meio-dia 24, o tempo voa. Mas as músicas não se perdem. O Discorama tá aqui pra isso. Aliás, hoje à noite, falar em se perder, não se perca. Hoje tem Man at Work em Porto Alegre. No Araújo Viana, com promoção da Atlântida.

0: 1983, Man at Work, It's a Mistake. O contexto desse som é que a guerra é um engano. Hoje à noite tem no Araújo Viana. A gente se vê lá, Man at Work, promoção da Atlântida. Meio-dia 28, já volto. É o show do intervalo.
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49: A previsão para a próxima sexta é de sol entre nuvens em Porto Alegre, com tempo firme. A mínima vai ser de 11 graus, com a máxima não passando dos 19. No sábado, máxima de 21 graus. 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
9: E é no mundo inteiro. Obrigado pela audiência. Segue a viagem. 27 minutos para uma. 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

alma um som desse do Michael Jackson. Tá maluco? Rock With You é o nome da faixa. Obra-prima de produção do Quincy Jones. O disco Off The Wall de 79. O disco que consta...

flagrou Michael Jackson naquela época já como candidato a rei do pop sem jamais perder o trono. Só musical no Discorama da Atlântida. 23 minutos para uma da tarde. Hoje é aniversário do Stevie

Discorama dos anos 70, tocando no Discorama. Envelheceu muito bem esse som do Stevie Wonder, assim como o próprio Stevie Wonder. A música é de 76 e hoje o Stevie Wonder está completando 76. Discorama na Atlântida, tocando música e contando história. 20 minutos para uma da tarde, tem o Pretinho Básico. A maior audiência do rádio no sul do Brasil, um dos podcasts

Discorama, Earth, Wind and Fire, 1978, setembro. 18 minutos para uma da tarde. Eu não sei como é que tá para ti, mas para mim aqui nos anos 70, estacionadinho aqui no final dos anos 70, tá muito legal o Discorama. Então vamos botar mais uma na roda. Final dos anos 70, 1979, ali em 80. A Donna Summer lançou um discaço chamado Bad Girls. Álbum duplo, um dos primeiros discos de vinil que eu

que maravilha, quero ouvir rádio nessa época. Tocava exatamente assim, tudo isso, uma atrás da outra. Ah, que maravilha. Estou tudo muito rápido.

das rainhas da disco music, Diana Ross, junto com Donna Summer, com Gloria Gaynor. Grande elenco. Ei, Discorama, coisa boa de fazer esse programa. Deve ser bom de ouvir também. 9 minutos para 1 da tarde. Quase acabando. Vem aí o Pretinho Básico, mas antes ainda dá para tocar mais uma. E com sorte, mais duas.

uma elegância esse som dos BTs. More Than a Woman. Tema do filme Os Embalos de Sábado à Noite, Saturday Night Fever. Estreou no Brasil em 1978 com John Travolta no papel de Tony Manero. E guindou este filme a condição de emblema da disco music. 6 minutos para uma da tarde, mais um tema de filme duelo do John Travolta. Do filme Grease, de 1979.

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8: Olá, muito boa tarde, amigo e amiga ligados na Atlântida. 1h05, estamos chegando com o seu Pretinho Básico da 1 da tarde deste 13 de maio de 2026. 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E os amiguinhos da mesa hoje, boa tarde, Léo Oliveira.
9: Boa tarde, Alexandre. Boa tarde, jovens. Que quarta-feira linda.
8: Programa Futuro Mais, uma parceria entre a Actitus Educação e a Fundacred. Leandro Bortolatti.
10: Boa tarde, Alexandre. Boa tarde, velhos. Que tarde linda hoje.
8: Velhos? Quais os velhos?
10: Ele só parabenizou os jovens.
8: Ah, os jovens. Eu, claro, porque nós velhos. Temos na nossa audiência tanto jovens quanto menos jovens. Porque velho eu acho um pouco agressivo.
10: Não, os velhos. Me chama de velho, né? Eu acho muito legal, cara.
8: É que tem um contexto, eu acho. É. Mas enfim. Figurinhas da Copa e do álbum da Copa, garanta no Stock Center para completar o seu álbum, como o Léo Oliveira. Léo Oliveira já tá quase completando o álbum.
9: Stock Center, eu comprei tudo lá e vou comprar já outro álbum.
8: Rodrigo Adams, boa tarde.
11: E aí, meu, tudo bem?
8: Tudo lindo, tudo irmão. Certo. Vamos Obrigado lá. Por ter vindo aí hoje, tá?
11: É isso, estamos sempre aí, desde as 7 da manhã.
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11: Boa tarde, Alexandre, boa tarde, audiência, um dia especial hoje.
8: Por quê?
11: Todos os dias são especiais.
8: Por quê?
11: Hoje?
8: Por quê?
11: Porque hoje nós vamos celebrar uma das grandes bandas surf music. Iremos ao Man at Work.
9: Vários hits,
8: meu irmão. Promoção Atlântica. 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Rafael Gomes.
12: Fala, Alexandre. Boa tarde.
8: Muito boa tarde. Tá bem?
12: 100%.
8: Tá bonito, hein?
12: Obrigado.
8: Tá bonito com essa camisa grunge aí. Também são bonitos, mas tu tá bonito.
12: Obrigado.
11: É, olhos verdes poucas pessoas têm.

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4: Se o mel tiver verde, não come.
0: Não, meus olhos são mel.
2: Cara, mel nunca vai estar verde porque mel não estraga.
0: Mas é mel pro verde.
4: Mel.
0: Tu tem razão. Não tem validade.
2: Não, não.
5: Ou é mel verde. Já no início do programa. É uma delícia.
0: Eu te elogio.
5: Só bebendo.
0: Nos elogiamos aqui. Ou vai dizer que o Lelê tem olho claro, o Gomes, o Adams e o Léo. Eu e tu temos olho claro.
1: Não, mas olho claro não é olho verde.
5: É, olho claro é olho claro.
0: Mas o meu é mais pra verde. O meu é bem mais pra verde.
1: Não, não é. Tipo,
2: deixa, só um pouquinho. Vamos fazer uma criança feliz.
1: Não, vamos
2: fazer uma criança feliz. Tu quer que os teus olhos sejam verdes?
0: Eles são, cara.
2: Então tá. Então os teus olhos são verdes.
0: E tu tem olhos coloridos.
4: Tu tem 1,87.
2: Isso.
0: Não, não. Eu tenho 1,67,5.
2: Ah,
0: me medi agora. Tô diminuindo.
4: Vai, não. Sério?
2: Eu gostei desse moletom dos 80.
0: É, eu vou pro meu network, né, Lelê?
2: Legal. Tá, tu vai assim.
0: Vou assim.
2: Vai passar um friozinho lá, então.
0: Eu trouxe minha jaqueta.
2: Ah, tá. Tá bem.
4: Tu vai assim?
2: Não, não vou assim.
0: Cara, vou te pedir um vazio.
2: O que é um vazio?
0: Não, se tu tirar o pulloverzinho, tá Giovanasa.
4: Gerente da Giovanasa, gerentão.
0: Gerentão, gringo lá.
2: Não, não, não. E de show de, em show de pullover.
0: Não, é, não tem como.
2: Cara, é que são coisas diferentes, né? Total. Eu tô no meu ambiente, eu tô no meu horário reunião corporativo, também, né? Tô no meu horário executivo, né? Então, na noite, aí sim, eu vou de moletom, abrigo.
0: Se tu for em casa, tu não volta. Sabe disso.
2: Tem isso também.
0: Né? Entrou em casa, bah, não vai dar.
2: Guarda-roupa no carro.
0: Aê! Isso aí. O cara tem que estar prevenido.
2: Vamos dar aqui no dia 13 de maio da Pena, como é que tá?
4: Incrível, eu tô ansioso.
2: Da Pena de toca fica maravilhoso. Parece uma melancia de toca.
1: Minion.
4: Que melancia?
1: Nada a ver, achei de graça.
2: É, foi de graça.
0: Parece um melão.
1: Não parece nada, só que não ofendeu o cara.
4: Não, o gerente do Banrisul quer vir encher os pneus do cara. Mas assim, meu irmão, tá tudo bem, meu irmão.
2: Que bom, cara.
0: Por que tu tá, tu falou que tá ansioso?
4: Meritwork.
0: Porque o da Pena é do surto.
2: Vai no Meritwork da Pena?
0: Vai comigo.
2: É?
4: Aqui.
2: Tá com o moletom da Vans já.
4: Surf Bills.
2: Vans no Meritwork.
0: Aí mesmo, os dois.
2: Todos nós Vans no Meritwork.
4: Nós Vans.
0: Nasceu uma chamada de vídeo hoje antes de sair de casa.
2: Muito legal.
4: A gente combina
0: nosso
4: a
0: outfit pro show.
4: Isso, o Fetter atendeu a gente, né? Por isso que ele veio assim.
2: É. Hoje é dia do automóvel. Que dia bacana, o dia do automóvel.
0: Ah, parabéns aos automóveis.
2: Parabéns aos automóveis. Estamos tocando em milhares e milhares de automóveis neste momento. Obrigado pela audiência.
4: Os Quid.
0: O cara me mandou uma camiseta aí, eu vendi mais de 20 cretas. Quando tiver calor, eu vou botar.
2: É?
0: Ele me mandou, é sério.
4: Não, sério que eu vendi mais
2: de 20 cretas. Vendi mais de 20 cretas.
0: É sério. Tá ali na cabeça.
2: Tem o 7 facadas e o 20 cretas.
0: É isso aí.
4: Tava eu, já erraram o 20 cretas. O tiki de estátua.
2: Hoje também é dia do zootecnista.
4: Ah, é o cara que trabalha no zoológico. Um abraço.
2: O que que faz exatamente o zootecnista Gomes?
0: Coordena o time dos bichos ali.
1: Não.
4: O nome dele é Emerson Leão.
2: Leão, vai mais pra direita.
1: O zootecnista, ele pode trabalhar em zoológico, mas ele é o cara da logística, né? Ele é o administrador, mas não necessariamente...
4: Ele é tipo Noé, então.
2: Não, seria o porteiro da arca.
0: É, eu acho
1: não,
0: que é
1: Noé. Do Little.
4: Noé.
1: Não, mas ele pode trabalhar num safári, ele pode trabalhar numa fazenda. Ele é o cara que cuida de toda a logística de um local com muitos animais. Manejo, nutrição, cuidado, banho. Etc. Ele é o
2: descalço.
1: É como se fosse um cuidador de animais.
2: Certo.
4: Ele é a babá dos bichos.
2: Tá bem. Zootecnista, um abraço a você.
1: Não é babá, ele é um criador.
2: Tá bom, vamos dar ali aqui no Petinho Básico. Começa com a Campana. A Campana, aliás, é só a Campana. Uma Australian Cattle Dog fazendo 4, não tá fazendo, ela tem 4 anos. Dos tutores Pedro e Carolina.
0: Pedro!
2: Cachoeirinha.
0: Pedro. Bonito o cachorro,
2: bonita,
0: né?
2: Bonita a Campana.
0: Maluco. Pedro.
2: Pedro. É
0: bonito cachorro.
2: Ouvinte aniversariante é o Deomar Dalla Valle. O Deomar certamente não está fazendo 18 anos.
4: Está fazendo 69. 69 anos, Deomar. Mercado Deomar.
2: Engenheiro mecânico, Deomar Dalla Valle, fazendo 59 anos. Nosso ouvinte da cidade vizinha aqui de Esteio.
4: Mercado Açougue Padaria Deomar, aqui em Rio Negro.
2: Boa, Deomar. Parabéns. Vida longa, Deomar. Aniversariantes famosos de hoje, começando com Alan Patrick, craque da bola, fazendo 35 anos.
6: Já jogou mais, mas daqui a pouco ele volta.

0: E ele não está desempenhando um nível tão alto quanto ele já desempenhou. Dá pra acreditar nele.
1: Então tu levaria o Neymar pra Copa? Porque
0: tem uma... Eu tô falando de um time de futebol, não de uma seleção.
2: Mas o Neymar joga futebol. Isso é só uma
3: constatação. Não, mas ele foi claro, não tá falando de uma seleção.
0: Diferente.
4: Até porque o Inter não é uma seleção.
0: Até porque o jogador ele não tem contrato com a seleção, ele tem contrato com o clube, ele é convocado pra seleção. E a Copa do Mundo é um tiro curto de 30 dias, tem que convocar quem tá melhor no momento.
3: Pesquisa rápida aqui, pesquisa rápida, só pra gente dar a nossa opinião não, pra audiência. É
0: não. Não, não,
3: Adams.
1: Neymar na Copa?
3: É.
1: Claro que essa pergunta. Hoje sim.
3: Hoje sim?
1: Sim.
3: Hoje não. Hoje sim?
1: E amanhã?
3: Hoje sim. Gomes?
4: Não.
3: Rafinha?
1: Talvez.
3: Ah, ó. Não, é sim ou não?
1: Talvez. Não.
3: Não tem como.
1: Hã? Não.
3: Não o quê?
1: Não levaria.
3: Ah, não levaria. Tá, desculpa.
4: Não.
3: Léo Oliveira. Não também, Léo Oliveira.
1: Tem que estar nos cascos pra jogar.
3: Tá bem.
4: Eu levaria o Neymar. Tem que ter um cara pra agitar. Tem que ter um cara pra tocar um cavaco, pra agitar. Passe nós classificar pra
1: a caixa de som,
4: levar as moças.
3: Tá bem.
4: Nós temos que ter um agito. O Neymar é o
2: vai
4: cara.
2: Ter a Virgínia, vai ter a Virgínia.
3: Tá, o Virgínio. Tá bom, vamos dar aqui então nos aniversariantes famosos de hoje. Aliás, já estamos dando Alan Patrick, 35, Robert Pattinson, o ator fazendo 40 anos.
1: Maluco do Prepúsculo.
3: É do Prepúsculo.
2: É o Batman.
1: Ele fez um filme legal agora.
4: Esse cara é o Batman.
2: Ele é o novo Batman.
1: Ele fez um filme massa que tá no cinema. Ele é Zendaya, o drama. Uma comédia porrada disso.
0: Não, peraí.
3: Mas não é drama ou
1: é comédia? O drama é o nome, é porque é uma comédia em cima de um drama que o cara tá vivendo, assim, então.
3: Drama.
0: Dá pra fazer piada então com uma coisa triste.
3: Otaviano Costa! Ah, Otaviano Costa, apresentador, fazendo 53 anos.
4: Privilégio! É verdade!
2: Sabe o que ele disse, né? Pra manter a relação mais quente. Puta, 1h15 não dá pra falar isso.
1: Boa, Rafinha.
2: Tá não, bem. Olha o que é a maturidade, né?
4: É,
2: 15 pras duas, claro. Eu vou lembrar disso.
4: Fala na voz do mestre que passa.
5: É verdade! Não. Costa que ela.
4: Faça um xixizinho, né? Mas é assim, sendo ela, era uma barbada,
3: né? É que aí não tinha como, né? Aí não tinha como, era só evitar de falar.
4: Não, mas
3: enfim, vamos em frente, Cláudio Zoli! O que significa isso?
4: É muito ruim. Pai, é muito
3: não
4: ruim.
3: Não acredito.
0: Vai logo de ti.
3: É que tu não conhece o Cláudio Zoli, pode ser que ele é ruim.
4: Não, é
2: inclusive,
4: bom,
2: o Armandinho vai regravar uma música do Cláudio Zoli.
4: Mas o Armandinho é
2: Noite
4: legal.
2: Do Prazer.
3: Porra, um dos clássicos da música brasileira dos anos 80.
2: Agora essa eu não vou comprar contigo,
4: eu vou sozinho,
2: essa música
4: é muito
2: foi
4: ruim,
2: foda.
3: Cláudio Zoli. Tá bom, vai sozinho, então.
4: Uma música e mais nenhuma.
0: Quero conhecer.
4: Só um hit. Tem menos hit que o Melo Torque.
0: Olha, Alexandre, talvez uma das músicas do Brasil, assim, músicas brasileiras que mais tenha gerado dúvidas na letra, né? Que as pessoas cantaram errado durante muitos anos, né?
4: Qual?
0: Que era as pessoas que estavam trocando de biquíni.
3: Isso.
0: Sem parar.
3: Trocando de biquíni
2: BB King.
3: Sem parar. Isso,
4: mas eu acho contraditório de vocês gostarem do Cláudio Zoli, que só tem um hit. Vocês reclamam de vários caras aqui de um hit.
2: Ele reclama no meio.
4: O Melo Torque tem mais hit que o Cláudio Zoli.
3: Eu não tá reclamando, cara.
0: Eu estou reclamando.
3: Só que o único
4: hit, Lloyd tem o mesmo hit, número de hit de Cláudio Zoli.
3: Mas não tem como comparar a qualidade sonora.
2: É isso, legado, velho. É, uma porrada do som.
1: Baita som, Falcão com a Estação de Chorão. Disco novo. Legado.
2: Ele tá comprando disco, acho que manja.
3: Enfim, vambora aqui. Tá de aniversário hoje também. Aí é gênio. Aí é gênio. Steve Wonder.
4: Aí sim. Agora. Não,
3: Steve Wonder,
4: né,
3: é gênio.
2: Steve Wonder, Walk Dance, Steve Wonder.
3: Oi, Sandrinho.
2: Oi, boa tarde.
3: Isso
4: aí não toma amarelo.
2: Do Steve Wonder. Não, isso aí não toma amarelo.
4: Isso aí não toma amarelo.
3: Não, é ingenuidade.
2: Ele é bom músico.
4: Tá, ele é um menininho.
3: É, bom músico, certo.
0: Bom músico.
3: 76 anos, tá...
4: Ele é gênio, cara.
3: O nome disso aí é manipulação.
2: Quem?
3: Tu tá manipulando o humor do teu colega.
2: Foi irônico comigo, ele vai dizer, um bom músico. Eu entendi que ele queria dizer que ele fosse ruim.
3: Ele não, ele é um excelente músico.
4: Ele é gênio.
3: Ele é gênio. Ele não é um bom músico. Ele é gênio.
2: O discorama foi fenômeno.
3: Genial, cara.
0: E multi-instrumentista.
3: Genial.
2: Toca piano.
3: Toca bateria. O cara que criou Ebony and Ivory. Ebony and Ivory. Tu lembra desse som?
2: Claro. Eu não sei cantar porque eu não canto em inglês.
0: Tu, por exemplo, estás com o moletom hoje, Ebony and Ivory.
1: Nossa, como tu tem cultura
3: é
1: ali.
3: Que Ebony and Ivory é uma metáfora que ele e o McCartney criaram para falar das teclas do piano, que são brancas e pretas. Ebony and Ivory é o ébano e o marfim, para falar sobre o racismo. Se as teclas do piano

0: que são brancas e pretas convivem em harmonia, produzindo sons maravilhosos. Por que que o ser humano não pode viver em harmonia,
1: é
0: preto e branco?
1: Isso é genial.
2: Eu vou te falar mais. Tu tem que assistir um filme chamado Green Book, maravilhoso, que fala sobre o racismo também.
0: Tá. Steve Wonder,
2: é um alemão lá, aquele ator muito bom. Ele é motorista de um pianista muito famoso e ele sofre muito preconceito porque o quê? Ele vai nos Estados Unidos, e muita parte dos Estados Unidos que é muito racista, os caras não entendem como é que um branco tá levando um negro por ser um artista. E aí o motorista fica num hotel melhor e o cara fica afastado lá porque ele era negro. É um baita
1: bom filme. Quem foi que viralizou esse tempo falando do
2: Steve Wonder? É Livro Verde, na tradução.
1: Do Steve Wonder, que o Steve Wonder ligou pra ele assim, 5 da manhã, e aí o cara dizendo, pô, Steve, é 5 da manhã, daí o entrevistador parou e começou a rir, tipo, como é que ele vai saber que é 5 da manhã?
0: Não sei, finalizou,
1: mas vou achar Alexa, isso aí, vou mandar, né, pra você.
2: Alexa, que horas são?
3: Agora com a Alexa.
2: Perguntou pra Alex, que horas são?
0: Harvey Keitel, ator, 87 anos, monstruoso.
4: Foi pro Kevin Hart que o Steve Wonder ligou.
1: Isso.
4: O ator, o pequenininho.
1: Esse tiozinho é maravilhoso.
2: Não, ele é muito bom, não tá na prateleira, mas é um bom
1: ator. Ele é o do Pulp Fiction, que resolve quando eles matam o cara dentro do carro.
2: É, ele fez vários filmes.
0: Não lembro dele nesse momento.
1: Cães de Aluguel ele tá também. Tarantino.
3: No aquele de cima ali do... Esse aqui?
1: Bastardos Inglórios.
0: Bastardos Inglórios.
1: Todo senhor Tarantino.
0: Próximo, tô tentando lembrar o nome daquele filme, não vou conseguir. Próximo aniversariante Valens. Richie Valens faria hoje 85 anos, pereceu num acidente de avião em 1959.
2: É do Macarena?
0: Não.
1: Modzena. Ah, que é bem parecido, né? Macarena e Labamba. Não, todas são músicas de formatura.
2: Exato, né? E casamento.
1: Junto com Abby e Claudio Zoli.
0: Posso estar cometendo um engano, tá? Mas eu acho que o Ritchie Valens foi o cara que inspirou o Elvis Presley. Acho, não sei.
1: Eles são contemporâneos ali, cara.
3: Uma galerinha ali.
0: Que são contemporâneos,
1: exato. O cara que morre com ele no acidente de avião também já era mais... Buddy Holly, né?
3: Buddy Holly. Não é o... cara, eu sempre confundo
2: o Buddy Holly e o Ed Sheeran.
1: Não, acho que é o Buddy Holly.
3: Não.
2: Que houve?
1: São três caras que morrem, ele...
2: Lembrei de uma música.
1: Sim, meu. Ele pegou a carona, ele não ia andar com o cara, meu. Não ia naquele voo.
2: Tem o filme Labamba, de 87, velho.
1: Vai pra filme Labamba.
3: O pior não. Pouca gente sabe. Pouca gente ouviu na íntegra o disco inteiro, a trilha sonora do Labamba. Todo mundo comprava aquele disco por causa de duas músicas. Do Labamba.
1: E da Mina, né?
3: E da música do Dona.
1: Dona.
3: Né?
2: Dona desses...
0: Não é essa.
1: Roupa Nova, né?
2: Bah, Roupa Nova.
1: Roupa Nova não tem é hit pra caramba, hein?
0: Pelo amor de Deus.
2: O Roupa Nova é o Tears for Fears brasileiro.
0: É aquela...
1: Parece o Fabão, velho.
2: Legal essa música.
0: Mas o pior é que por último, nos aniversariantes de hoje, Valdir Soriano.
3: Eu não sou cachorro, não.
0: Faria 93 anos hoje. O Valdir Soriano pereceu em 2008.
1: Aquela voz cheia dele é demais, não é dele.
2: Que estileira, né?
0: Mas não sei se não é dele.
1: Não, cara, você não sei se é dele, doida não. Demais. Não é. Mas eu não sou cachorro. Ô, Valdir Soriano. Isso aí, tomando um martini.
2: Isso aí é cachaça.
1: Luz vermelha. Briga. Guampa.
3: Lá na chilena?
1: Pipoca. Na chilena. Eu pego o amendoim que tu for na chilena, não come.
4: Você é doida demais.
0: Não, Edu. Eu não vou na chilena.
1: Puro sal. Puro sal que é pra vender mais trago.
4: Você é doida demais, é do trio Parada Dura.
0: Ah, tá.
1: Ah, e aí o Nico Soriano aqui, ó. Contini ou Martini com cereja.
4: Jukebox.
1: Um cigarro, bota na jukebox. Né, amiguinho?
3: É, e uma briga, boa. Informação.
1: Obrigado, amiguinho.
3: Só confirmando, tá? Realmente, no acidente que morre o Rich Valens aos 17 anos, morreu também o Buddy Holly e o The Big Bopper. Tá?
1: Não foi o Ed. A capa do jornal ou diz assim, ó, o dia em que a música morreu ou o dia que o rock morreu. Era a capa do jornal no
0: outro dia. Muito bem.
2: O rock nunca morreu.
3: Isso é verdade, Rafinha. Agora tu veio muito bem.
1: Eu trouxe o slogan da Rádio 19, bacana.
0: Foram os aniversariantes de hoje, deste dia 13 de maio. 1:22 nos destaques do Pretinho aí, meu irmão.
1: Fala, meu gerente.
0: Primeiro destaque é o seguinte.
1: Fala, meu irmão, qual é o primeiro destaque?
0: Excitação.
1: Olha aí, Leandro, já acordou, velho. Ele tava ali jogando. Lelê... Tava no Candy Crush.
0: Sabe o que aconteceu com o Lelê agora? Sabe quando o cachorro tá quieto, em repouso, com as orelhas baixas, caídas, e ele ouve um barulho, ele só levanta a cabeça e levanta as orelhas? É, foi o que aconteceu com o Lelê agora.
1: Passear. Não, carro... fala, vamos passear.
0: Carro... Isso, isso.
3: É o barulho do motor do carro do dono na esquina.
0: Isso aí.
3: O cachorro já...
0: Excitação torna mais difícil reconhecer quando alguém não está interessado em você.
3: É, uma, é longo, é difícil a interpretação dessa música.
0: Mas é muito perceptível. A gente já passou por isso.
3: Porque, bom, óbvio, exato. Que tu acha que. Ah,
0: todo mundo já passou por isso. Tá, tipo, na minha, tá na minha. Tá na minha.
3: Aí tu ouve aquele. Não.
1: A gente é só amigo.
0: Abre essa pra nós, Rafa Gomes.
4: E a maneira como eles descobriram isso nos Estados Unidos, ela foi bem curiosa. As pessoas solteiras eram divididas em dois grupos. Um grupo assistia vídeos sensuais antes de conversar com o outro grupo. E o grupo que estava excitado, que assistiu vídeos sensuais que,
1: daí,
4: que até... lhe agradavam...
2: É trairagem, né?
4: É. Na hora de conversar, esse grupo, 8 em cada 10, achava que as pessoas com quem eles estavam conversando estavam interessadas nele.
1: Mas aí é uma galera...
4: O outro grupo, eram 2 em cada 10. Eles não viram vídeo nenhum, foram conversar com uma pessoa e depois perguntaram: ah, mas é, tu acha que a outra pessoa tinha interesse em ti? Eles,
3: ou não, seja, acho que não. O ser humano excitado eleva a sua autoestima.
4: E toma decisões erradas.
3: Bom, mas eleva.
0: Principalmente.
3: Mas é bom ficar excitado, né, cara?
0: Porque uma coisa é consequência da outra, na verdade, né?
1: A hora que tu não ficar mais excitado, tu aí se preocupa.
0: É,
1: um
0: problema, né? É verdade.
1: A hora que não der mais o calor na bacurinha, aí se entreguemos. Aí largamos, larga. Aí tem que fazer outras coisas. Amigo meu parou de levantar o tigre. Bora dar o bumbum. Segue feliz.
0: Bom, se segue feliz é o que importa.
2: Se segue feliz. O lema dele é o importante até pra
0: descobrir outra via de prazer.
1: Exatamente.
3: Não ergue?
1: Mali. Aí tem que sentar ligeirinho, não vai demorar
2: muito. Como é que é?
3: Não, porque se o cara tá excitado,
2: já deu.
1: É tipo aquele chaveirinho do padre, sabe?
0: Cara, é muito cedo pra esse assunto, cara.
2: O cara dá um
1: ergue. Ah, tu sabe, sem vergonha, tu sabe.
0: Cara, vocês estão loucos.
1: Não, só um pouquinho.
2: Não,
0: só um pouquinho, não é hora pra isso. Não, era pra poder explicar.
2: Não, amarelo, faz favor, amarelo. Mesmo critério pra todo mundo. Amarelo pra ti, foi extremamente bagaceiro.
1: Se o cara ganha um terrinha...
0: Olha só.
1: O quê?
0: Não, olha só.
1: Pula uma, pirata.
3: Uma terrinha, quantos metros?
0: 1:24, não é hora ainda.
4: Ou bota 13, trifásico.
0: Quando eu falo que a gente tem a chance de fazer um programa adulto terra, né? Numa plataforma privada e ganhar dinheiro com isso, vocês desprezam
2: eu o que quero, eu quero, só
0: eu vou reunir outro grupo de amigos pra fazer isso.
2: Eu tô dentro.
0: E vocês vão ficar de fora.
1: Não, não faça isso. Não,
0: aí
1: não,
0: quando
1: não
0: eu tiver rico, isso. Vocês vão ver. Não, e vão se arrepender.
1: Não faça isso, não. Mas... Eu vou contigo. Nós vamos. Vamos nós, eu vou contigo. Nós vamos fazer um programa de sexo, onde vamos falar só sobre isso, sobre coisa séria. Mas não fala de sexo no programa. É o contrário daqui.
0: Isso.
1: Aqui só falamos de coisa séria no programa.
0: Isso.
1: Não vai
2: isso daí tava um baita quadro pro Ivan, um papelão com o Ivan, tu sentadinho num papelão dando dicas amorosas.
0: De Ivan, no papelão com o Ivan.
1: Aqui só quem passou a madrugada. Cara,
3: falando em Ivan, vocês viram aquele meme, cara? Eu acho que é da revista Piauí.
0: Qual?
3: Da reunião do Lula com o Trump, que eles estavam definindo a isenção da taxa de rolha. Tá o Ed Mota sentadinho.
0: Os caras têm tempo. Tem tempo, é verdade. 1:26, prefeita renuncia após admitir ser espiã do governo chinês.
3: Ô, mestre,
0: em que país
5: ela
0: isso?
5: Errou. Nos Estados Unidos ela era.
4: Dos Estados Unidos.
5: Tá correto. Eu vi ele essa notícia.
0: Deve ter visto a notícia.
5: E ela pediu pra deitar o cabelo, porque ia ficar ruim, né?
0: Ia ficar ruim pra ela.
1: Se tem um lugar que fica ruim, mestre.
0: Prefeita da onde? Estados Unidos.
4: Cara, parece roteiro de filme de ação, assim, roteiro de filme de espionagem. Porque em Arcadia, nos Estados Unidos, a Eileen Wang tem... Eileen Wang. Ela tem 58 anos e foi eleita prefeita. E ela, forma bem articulada, desde 2020, influenciava a sua cidade com causas um pouco diferentes, mas que seriam alinhadas com o governo chinês. E aí, com o passar do tempo, as pessoas foram denunciando e foram percebendo pequenas movimentações dela, que, pelo nome, Wang, era obviamente uma descendente de
0: Sim, mas ela não tinha traços. Não.
4: Tinha, tinha. Ela era nitidamente uma pessoa com traços asiáticos.
6: Melhor não. Eu até pensei nos negócios, ia dizer assim, calocinha lá.
4: Ela começou a ser investigada e encontraram mensagens dela trocadas com o governo chinês pelo WeChat, que é aquele aplicativo que a gente já falou que só os chineses usam, onde ela...
0: Como é o nome do aplicativo?
4: WeChat. Quer que eu fale o WeChat?
0: Não, eu não, eu só fico observando a crítica seletiva. Justamente, só fala quando eu falo.
2: Ele também te criticou.
3: Mas eu acho importante ouvir.
4: Tá, mas é que esse aplicativo é usado aqui. A gente não usa.
3: Tá, mas então como é que se fala o nome desse aplicativo?
0: Mas é que tu tá falando em português.
4: WeChat.
3: Não, não, isso. Eu quero apertar pro chinês ali. Na China, como é que se fala o nome desse aplicativo?
6: Como que fala?
0: Desculpa ter te interrompido.
6: Pra isso...
4: Neste aplicativo encontraram mensagens dela com o que seria um ministro ou um governador chinês, onde ele mandava instruções para ela e no dia seguinte ela cumpria, citando inclusive as aspas do que foi trocado na mensagem. E ela no final de cada mensagem dizia: obrigado, meu líder.
0: Obrigado, meu expoente.
4: Exatamente.
6: Meu consagrado.
4: E aí ela...
0: My consagrator.
4: Ela seguia o Ministério das Relações Exteriores da China sem nunca revelar a origem ou o motivo disso. Então, como ela começou a ser investigada, ela já pediu arrego e saiu antes. E então tinha uma espiã chinesa governando uma cidade nos Estados Unidos.
0: Que loucura, hein? Que loucura. Ai, se eu te pego.
4: Nossa, que trocadilho bom esse.
0: Gostou, Sandrinho?
4: Eu gostei.
0: Tem um watch pra te mostrar.
4: Eu gosto quando fala inglês.
0: Os...
2: Oi? É, mas se eu te pego é inglês mesmo, tem razão.
4: Sim, é o trocadilho com ICE, que tem todo tem o caso político do Trump, Rafinha. Mas se eu quiser mais te ensinar sobre política internacional, tu me avise.
6: Tomou uma botada desse lock aí, vai.
2: Puta merda, minha voz não perdeu.
3: Rafinha tá focado no show do Neto.
0: Tá, ele tá só pelo Colin Hay.
6: Tomou do lock do Sandrinho. E voz dos vagabundos, ok, mas dele.
2: Ah, tu chamou os outros de vagabundo.
6: Não, os vagabundos eu, já é raro, amiguinho, nossa turma.
0: Ó, meu irmão, ó. Usuários... Rafinha.
2: Ah, por que eu?
6: De drogas?
0: Porque eu quero a tua atenção.
2: Ah, tá.
6: Baita disco do Planet Ramp, usuário.
0: Muito bom. Usuários, Rafinha, que fizeram trend de paparazzi com inteligência artificial no Instagram, perderam suas contas.
6: Eu não sei o que é isso.
4: Tem uma trend que tá rolando agora, que acho que o Ronaldo, inclusive, acabou de postar.
0: Ronaldo.
4: Tu posta como se tu estivesse numa arquibancada assistindo a um grande evento. Aí tem pessoas que estão postando como se estivessem na Copa do Mundo, como se estivessem assistindo um Grenal, a uma partida da NBA, um jogo de beisebol, que é como se tu tivesse sido flagrado pela câmera do estádio, e aí outro abana pra câmera, etc. Só que tem vários usuários dizendo que depois que postaram essa trend, o Instagram desativou a sua conta, desabilitou, impediu de fazer live, impediu de postar stories. Porque o Instagram, ele tá começando a interpretar essas postagens como manipulação enganosa ou atividade suspeita. Porque as pessoas, número um, não estão deixando claro que o conteúdo criado por inteligência artificial é criado por inteligência artificial. Esta tem que ser uma nova regra. Inclusive, vale... acho que eu vi o Adams fazer isso e tem mais gente fazendo. As pessoas estão fazendo qualquer coisa com inteligência artificial na figurinha da Copa.
6: Isso.
4: Não tem nenhum problema tu postar conteúdo de inteligência artificial. Mas tu precisa avisar no teu Instagram, ainda mais pra gente que trabalha com isso, que é verificado. Porque o Instagram tá cuidando manipulação e spam.
3: Quem poderia imaginar que isso ia acontecer, né?
4: Quem poderia
6: imaginar? Mais perto das eleições, né, Oriano?
4: Mas o que mais... Aquele, eu fiz também aquele que diz, faça uma charge com as coisas que você sabe sobre mim.
2: Se tu põe na legenda...
4: Aí tem uma outra trend agora do Met Gala. As pessoas estão botando como se elas tivessem assistido pro Met Gala.
2: É que se tu põe na legenda, não necessariamente tu precisa sinalizar ali em cima, onde tem a musiquinha e tal.
4: É isso, é isso.
2: Tu tem que dizer... Na que eu fiz, é dizer assim, ó, aqui quem quer fazer a figurinha... Fiz esse prompt no Gemini, que é um prompt, que é a fórmula para tu criar a situação, né?
0: Bom, a forma.
2: A forma, exato. Mas só prompt. Que me pega assim, o
4: é que tem uma aba. É que tem uma aba dentro do Instagram. Não é na legenda, não é em nada. Tem uma aba ali quando tu vai postar. que tu tem que colocar publicação feita com IA.
1: Mas aí que tá, o que me pega é o Instagram, por exemplo. Beleza, eu acho que tem que monitorar muito perto isso. Mas se tu faz uma denúncia de alguém que faz um conteúdo lá, que te xinga, faz um bololô e tal, eles vão lá, analisam e não derrubam esse perfil.
6: É,
1: cara.
6: Não, mas a tática é o seguinte, tu manda um áudio xingando a pessoa e bloqueia.
1: É isso, velho.
0: Mas por que que tu não... Por que que tu vai fazer queixa de alguém que tá te xingando? Primeiro, a pessoa tem o direito de te xingar.
1: Olha aí.
0: Né? Sempre lembrando que a pessoa que se dispõe a ir num perfil de Instagram destilar o seu ódio contra quem quer que seja, da maneira que seja, em conteúdo de vídeo, em comentário, esta pessoa tem uma vida de merda.
1: Sim, é uma frustrada.
0: E por que que tu vai parar
1: a tua vida para dar atenção
0: pra uma pessoa que tem uma vida de merda?
3: Eu bloqueio. Melhor do que bloquear é silenciar.
0: Melhor que tudo isso é só ignorar.
3: Não, é isso.
4: Silencia no Twitter e restringe no Instagram.
3: Silenciar ele é ignorar porque a fonte desse conteúdo de ódio, ele continua achando que tu tá lendo.
0: Ah,
3: entendi. Só que não tá lendo.
4: E isso, isso continua a dar engajamento pro teu perfil, porque é um comentário pro teu perfil. É,
0: certo.
4: Mas tu silenciou, restringiu, e aí tu não vê mais esse conteúdo.
2: Mas nós vamos fazer de louco aqui. Bate diferente quando o cara toma uma botada.
1: Claro. Mas
2: porque tu dá muito mais valor quando o cara te dá uma botada do que.
6: Claro que sim. Todo mundo já compartilhou coisas. Eu posto um negócio diariamente. Tem 1000 comentários.
2: Eu não tô dizendo que
6: um comentário fala: esse gordo não tem graça. É esse que bate no cara.
2: Mas ele se destaca no meio.
6: Dizendo que tu é gênio.
3: Exercício. Começa a focar nos comentários positivos.
0: Eu posso fazer um contraponto. Eu entendo exatamente, perfeitamente o que tu tá querendo dizer e o que vocês dois estão concordando nisso. Mas a maneira como isto vai te atingir é uma decisão tua.
2: Ou
0: tu é imaturo e fraco pra deixar esse negócio te atingir, ou tu é maduro o suficiente e forte pra saber quem tu é e quem é aquele coitado ali.
6: Porque tu não pode dar bola pro elogio.
0: Quem é aquele coitado ali?
6: Tu não pode te apegar nem o elogio, nem acreditar nele, nem na crítica.
0: Concordo.
2: Perfeito. Tá, mas eu vou te fazer uma pergunta sem hipocrisia. Tu já tomou a botada e foi um dia ruim, tu gostou?
6: Ah, um dia ruim.
2: Tu fez uma alta avaliação, uma autocrítica.
0: Faz tempo que eu não tomo botada.
2: Mas a gente já compartilhou coisas que nos incomodaram.
0: Já tomei em outro momento da minha maturidade, acusei. E hoje em dia, ainda que não leve botada, até porque não me permito me botar em situação que leve botada. Ainda que não esconda a opinião alguma.
2: Mas a gente tá exposto pra todo dia tomar botada.
0: Não dou a menor bola, cara.
6: Mas tu não acha, Peter, que tem mais a ver com o teu momento do dia do que maturidade?
0: Isso, claro. Não, acho que é um momento de vida.
6: Mas eu digo assim,
1: eu acho que é dia, mano.
2: Que vai bater errado, vai pisar no teu calcanhar.
1: Daqui a pouco não foi nada do que rolou na rede social, no virtual. Mas teu dia tá vindo aquela coisa derrapando tudo. Aquilo ali é o
0: acompanhando esta lógica, então, do teu dia de merda, né? Do teu dia de fúria. No trânsito, se rolar um estresse no trânsito, tu vai descer do carro e vai bater no cara?
1: Cara, mas é o que rola a maioria das vezes quando tem uma desinteligência no trânsito.
3: Mas o cara que desce no trânsito
1: não é o que
3: bater,
1: eu vou fazer, mas é o que a gente vê do
3: lado. Cara, mas é que o cara que desce no trânsito pra bater em outra pessoa por causa de um problema no trânsito, ele é exatamente aquele cara que vai na rede social e destila o ódio. Ele
2: eu tem acho uma que vida não. De merda. Eu acho que não. Esse cara, ele só eu destila o ódio ali porque ele se esconde atrás de um perfil.
6: Claro, é bunda mole.
2: Ele é o cara mesmo que realmente quer comprar
6: bunda mole.
0: Vamos tentar falar no máximo 3 de cada vez.
3: O que eu tô querendo dizer é o seguinte, o cara que se dispõe a descer do carro pra bater em outro... Ele tem também uma vida de merda.
2: Não, eu sei.
4: Mas o hater de rede social, ele é omisso, ele se esconde, ele não é assim na vida real. Quando ele é exposto, normalmente as pessoas dizem, mas não é possível, fulano é assim. É. Cara, e tem várias
2: Ou às vezes tu responde na elegância e o cara vai te mandar no direct, ah, meu, eu sou teu fã, desculpa.
1: Ou manda a mulher mandar mensagem ainda.
6: Não, o cara faz isso, tu vai falar com ele, que nem tem um que eu falei uma vez, e eu falei, bah, irmão, tu tá falando um monte de coisa em horário de serviço e eu tenho o arroba do teu trampo aí, velho. O teu perfil, ele
4: fala, já liguei pro trampo do
6: desculpa,
4: cara.
6: Desculpa, não sei. Não.
2: Mas pra tu ver como bateu.
6: Aí o cara falou, bah, meu, desculpa, não sei o que.
1: Porque o cara
6: eu
1: quer
6: gosto
1: chamar
6: de
1: atenção
6: ti. Também. O cara só quer ser respondido.
0: Eu parto do princípio, cara. Eu tô ali com um pouco mais de 700 mil seguidores no Instagram, um pouco mais de 300 mil seguidores no X.
6: Um milhão.
0: Cara, é um milhão de pessoas que me acompanham. Eu não acredito, eu não acompanho, eu não sigo quem eu não gosto. É difícil eu não gostar de alguém, né? O cara tem que ser muito escroto pra não gostar dele e não seguir. Mas eu não acredito que alguém me siga pra ser desagradável, deselegante, nos siga, né? Nas redes sociais, pra ser desagradável, deselegante. Se eu não gosto do cara, eu não sigo o cara, velho. Eu não quero nem saber da vida desse cara, velho.
1: Tu tá dando aula de deboísmo, mas a real é que é o contrário. Exato.
6: É o contrário. É. Claro, claro, fica os urubu na tua voz. Claro,
1: os caras querem só ver tu te ferrar. Não, aí, o cara quer ver tu te ferrar.
3: Ah, mas, ô, meu, eu acho que a questão, eu já me abalei bem mais com isso. Hoje eu me abalo bem mais.
2: Eu também. Lele, eu sou xingado todos os dias.
3: Mas então, cara, eu acho que isso serve sim pra tu exercitar.

0: evoluir, cara.
1: É hora de refletir.
2: Porque daqui a pouco, cara.
3: Não, mas eu também sou xingado.
0: Tem um lance que tu fala, Rafinha, que de repente tu tem lá, cara, 700 mil pessoas que estão achando legal. E tem 7 mil que não estão achando legal. Tu não pode focar nessas 7 mil.
2: Não, mas eu não foco, cara. A gente tá falando no momento do dia, tá ruim.
3: Que ele falou isso.
2: Mas sei lá, teve um perrengue com teu filho, não sei o que. Tu chega aqui, a gente faz uma brincadeira, já não caiu, todo mundo é ser humano. Aí o cara entra no teu perfil e vai lá no detalhe onde, porra, vai tomar no cu.
1: A gente absorve as coisas da maneira como a gente percebe e tem condições de avaliar, claro, né? Com o nosso estado, claro, mental e emocional da nossa vida nesse momento.
0: Claro.
1: A gente não pode achar que todo mundo que comenta, que nos esculacha, que nos chineleia, tenha a mesma percepção, a mesma condição, o mesmo posicionamento. Eu não estou falando de classe social nem de grana, estou falando de estado mental. A gente não pode achar que todo mundo tem o mesmo estado mental que nós, porque pô, esse cara pode ser um cara, pode ser um adolescente que não entende nada da vida, não sabe nada de nada e está ali cagando pela boca, entendeu? Ou pela ponta dos dedos.
3: A gente está exposto e se expõe. Tem isso, né? A gente tá num totem.
1: Bom, mas claro, é o seguinte, não quer te molhar, não vai na chuva, né, velho?
3: Esse é o ponto. Só que eu acho que ao mesmo tempo, a nossa geração agora, e não vou falar nossos comunicadores aqui, não, tem uma geração inteira de hoje de influenciadores, né? Ninguém é preparado pra isso. Não. Ninguém é preparado. Quando o teu pai te educava em casa, tua mãe dizia assim, ó, ô meu, evita tudo que tu puder pra na hora de se tiver que brigar, não vai brigar. Mas também dá um dedo pra não sair da briga, velho. Tipo assim, o papo era outro, sabe?
2: Mas, idiota sempre teve. Esse tipo de educação, hoje, cara, ele só tem onde se pronunciar. Porque cada um tem uma rede social pra dar uma opinião sobre
4: tudo. E hoje tu e o Fetter não vivem mais esse mundo, mas nós quatro a gente vive, que é o muro do futebol. Que aí tu é xingado todo dia.
2: Ah, bom, mas daí
4: mas eu digo que também.
3: Mas esse é o que menos me afeta hoje.
4: Não, a mim também.
3: Esse é o que menos me afeta. Te falo bem a real, assim. Isso não me pega.
0: Eu devo ter xingado alguém hoje. Porque tu antes tu te abalava bastante.
3: Muito.
2: Meu perfil emagreceu.
1: Foram estes, não, mas isso os seguidores que um monte de gente perdeu, foi o Instagram já se pronunciou em função de uma limpeza que o Instagram promove de contas falsas, de bots, né, de contas invisíveis, de contas, enfim.
4: Fakes, então, pessoa que morreu,
1: todo mundo,
4: né,
1: perdeu.
4: Quem pereceu tem que tirar o Instagram da pessoa.
1: Mas o que importa?
4: Pra liberar
1: o
4: arroba.
1: O que importa nas redes sociais para quem produz conteúdo, né, os chamados creators, não é a quantidade de seguidor.
0: Claro que
1: é o que tu engaja,

0: uma postagem tua com o conteúdo que tu posta, entendeu? Tem gente que tem 2.000 seguidores direto para o projeto do documentário dos 18 anos do Pretinho, a história do Pretinho contada pelo seu criador. Aí fizemos o programa, saímos do programa, descemos para o evento que estava rolando aqui no salão de eventos do Grupo RBS e fomos agraciados com mais um prêmio, que é o prêmio Voto da Audiência, que foram colegas aqui de Grupo RBS que entenderam que o projeto documentário do Pretinho era o projeto mais legal daquele momento, então todo mundo votou, ou se não todo mundo, uma grande maioria votou e nos deu este prêmio também. O terceiro dos quatro prêmios que estavam sendo distribuídos ontem também é da Atlântida, também é do Bola, em parceria com Rádio Gaúcha, que é a Brazuca League, que onde a gente transmitiu...
1: Categoria formato.
0: Categoria formato, exatamente. Era um formato que não existia, né? Uma associação de duas grandes marcas para levar um baita produto para duas audiências. Então, eu só queria parabenizar a equipe da Atlântida aqui, no ar. Não sei se todo mundo está ouvindo, já parabenizei nos grupos. Mas, cara, foi um ano de 2025 muito especial.
2: Tríplice coroa, né?
0: Tríplice coroa, onde tinham quatro prêmios a serem entregues e a Atlântida faturou 3 destes 4 prêmios. Muito obrigado também pela sua audiência, pela sua parceria, porque você ajuda a engrossar esse caldo da relevância da Atlântida e do Pretinho Básico.
2: E a relevância desses produtos, ela só existe por causa do público, né?
0: Exato, que nos consome. Isso. E da nossa querida parceria comercial, claro, né, que cola suas marcas com a gente aqui para crescer com a gente. 18 minutos para as 2 da tarde. Rafinha Menegazzo, com essa cara de deboche, qual é o teu problema?
3: Tá pensando, né, gente? Pensando, acho que a galera não gosta da gente, olha como eles gostam, né, Alexandre? Isso aí, Alexandre. Vamos lá.
4: Alexandre, tu tá doente?
3: Ah, eu tenho um e-mail aqui.
0: Vai lá, vai.
3: Não, eu tenho 2.
0: Eu pensei que tu fosse ler uma receita de bolo.
4: É. Vai matar a pau. Cara, mas ia matar a pau.
3: Ah, mas
4: cara,
3: eu quero, eu te dou de biscoito.
4: Quilo
3: te
4: faz. Dá uma de biscoito.
2: Opa, dá uma de biscoito.
0: 2, 3, 4, 5, 6, 7, 8.
3: Rosquinha, 150 gramas de manteiga, que é menos trecheira do que a margarina.
0: Sem sal.
3: Derrete, ela não consome.
0: Tu tem escrita essa aí?
3: Não, de cabeça eu
0: fiz. Não, mas tu não tem escrita em algum lugar?
3: Quer que eu te mande?
0: Num papelzinho? Não, eu quero que tu enrole só aqui no rabo. Ah, mas... E leia essa porra desse e-mail.
3: Uma grosseria. Agora bem feito pra ti.
4: Meu voto.
3: Sabe por quê? Ai, cara. Porque tu tem os teus preferidos. Isso aí é um tapa.
0: Sim, tu é um deles.
4: Seu tapa na cara dessa.
0: Tu é um deles. Dessa mesa aqui, eu vou te dizer sem problema algum quais são os meus preferidos. Tu, o Léo, o Gomes, o Adams e o Lelê.
3: Ah, na
4: Sofia,
3: ordem?
4: Não
0: tem ordem.
3: Então não me adianta isso. Sou o Fernando.
0: Não é que a Sofia ela não tá no programa, mas sim, ela é uma das minhas preferidas.
3: Esqueceu a Sofia.
0: Os caras são foda.
3: Que grosseiro.
4: A mina tá ali na mesa, tu pulou só ela. Quando e você, a carinha dela, quiser. A carinha dela de
0: golpe. Quer botar o teu e-mail? Não,
3: quando tu quiser.
0: Eu quero, já quis há 2 minutos
3: o
0: atrás.
3: O Fernando de Matinhos mandou esse e-mail.
0: De onde que ele é?
3: Matinhos.
0: Onde fica?
3: Paraná.
0: Rola umas ondas.
3: Gostaria.
0: Lá,
3: hein? É, rola. Iago Dora, seu de lá, tu trouxe aí, né, Lelê? Formação. Gostaria somente de ressaltar, caso vocês não tenham percebido, no programa de ontem, dia 13, presta atenção, Lelê.
0: Ontem, dia 3?
3: E 13, tu tá com problema de audição.
4: Das 18 é hoje.
0: 13 é hoje, abobado.
2: Tu tá com problema de data.
3: Bom, hoje então, é o cara botou dia 13 do 5.
1: Programa das 13.
0: Das 13. Meu Deus, ele não consegue ler.
4: Não, peraí. Não.
3: Amarelo pra ti.
4: Tá certo, aqui, ó.
3: Dia 13 do 5.
4: Ó, gostaria de ressaltar o programa de ontem. Programa de ontem, dia 13.
3: Das 18 horas.
4: Só que aconteceu? Problema. Problema é o seguinte, como tu pediu para não corrigir mais nada nos teus e-mails, o Gomes
2: já desqualificou a reclamação do ouvinte. Ele já errou até o dia do programa.
3: Não tem problema, o ouvinte é o nosso cliente número 1.
4: A gente não arruma mais.
0: Só porque o Batistuta... Não, Batistuta, pode tirar.
1: Pode botar.
0: Pode tirar, pode Batistuta. Botar.
3: Não, é?
0: Só um pouquinho. Batistuta, por favor, pode tirar o amarelo. O Rafinha não tem poder de dar amarelo. Eu só fiz uma brincadeira em off aqui.
3: Tu vê tá como o Batistuta me respeita, né? Batistuta, tu é fudido. Pode tirar.
0: Cara, se tu não ler o teu e-mail agora, eu vou te expulsar.
3: No programa de ontem, dia 12, às 18 horas, o nosso querido Lelê soltou um belo de um arrotão no microfone, enquanto o senhor magnânimo estava falando ser premiado dentro da empresa que trabalha. O Lelê solta um arroto no microfone, isso aos 26 minutos do programa de ontem. pra tu ver como tu pode fazer o que tu quiser.
0: Eu quero programa. A prova do áudio.
3: 26 minutos.
0: Quero VAR, VAR.
3: Quero o VAR, eu quero o áudio.
4: O nosso VAR, Daniel Nobre Bins, ali tá vendo já.
2: Ah, não, esse aí já vai me ferrar.
4: Não, ele é teu amigo, cara.
1: É a nossa audiência, cara. É o carinho que a gente recebe na rua da nossa audiência. Mas também ser premiado dentro da empresa, onde a gente tem como concorrentes

0: eternos, um veículo como Rádio Gaúcha e um veículo como RBS TV. E dos três prêmios.
1: Não, ele imitou o Pedro, cara.
2: Não, ele imitou o Pedro Ernesto.
3: Não, eu imitei o Pedro Ernesto.
4: Tu falou.
3: Foi um refluxo com o Pedro.
2: Ele imitou o Pedro Ernesto.
3: Tu falou Rádio Gaúcha, eu falei.
2: Aham.
3: Ah, bom. Então,
2: qual é o nome do ouvinte aí?
3: Um abraço, Fernando.
0: Vamos ouvir de novo? Silêncio.
5: Viu o quê? Nós ganhamos o prêmio. Dois,
0: né? Dos três,
3: mas eu fiz duas vezes.
0: Prêmio que tu recebeu pelo
2: Cala a boca!
0: Seja interno ou externo, ele sempre é uma fonte de incentivo, né?
5: Com certeza. O prêmio,
0: mas é que o externo que nós recebemos, Lelê,
1: Ah, eu voltei demais.
2: Agora.
1: Tá bom o programa, vamos
0: ver. Mas também ser premiado dentro da empresa, onde a gente tem
3: internos,
0: um veículo como Rádio Gaúcha e um veículo como RBS TV.
3: É isso aí, não era roda.
4: Eu só li o e-mail.
1: Ah, mas eu gostaria de defender o ouvinte.
3: Amarelinho pra ti, Rafinha. Ah, já tem.
4: Mas por que
1: o alemão
4: que... Por que eu tô tomando um amarelo?
3: Porque tu quis dar uma botada no teu colega no ar.
4: Ah, então não leio mais o e-mail do ouvinte.
3: É que tu afirmou que ele arrotou também.
4: Eu não.
2: Eu daria esse amarelo pra produção.
1: Posso ser advogado do Nanico?
3: Pode.
1: O cara é de Matinhos, Paraná, ele não sabe o que é o Pedro Ernesto. Ah, errado, ele errado, tu não tá, hein?
4: Razão.
1: Agora tu veio muito bem. Mas o Pedro já. O Pedro
4: a imitação tá muito ruim, aí ele achou que era um
3: alto. A produção já tinha o áudio separadinho ali.
1: Não, não tinha, ele falou.
3: Ele procurou, eu vi ele procurar. Eu tô tirando o segundo amarelo do Rafinha, injusto, que seria um vermelho.
2: Tá, retirei.
3: Um lance com dois VAR, então.
1: Mas o Pedro Ernesto já rodou no Jornal Nacional na narração dele.
3: Aham. É isso aí.
1: Ele é famoso.
4: É advogado agora.
3: Doze minutos para as duas da tarde. Tem um e-mail aqui da ouvinte Vanessa sobre o prêmio RBS.
2: Olha, Vanessa.
3: Mas eu vou deixar para depois, se der tempo, que eu quero ler o anterior aqui. Que é o seguinte, é o William, Álvaro Williams, de Manaus. Onde fica Manaus?
4: Lá em cima.
3: Onde?
4: Amazonas.
3: Amazonas. Ele mandou pra ti este e-mail dizendo.
4: Por isso que tu salivou querendo ler esse e-mail.
3: Exatamente.
4: Agora.
3: E tu vai entender no final por quê.
4: Deve ser um elogio.
3: O Rafinha já deu.
1: Ai, opa! Lá ele! Ah, eu sabia que ele não gostava de mim por isso.
4: E levantou? Sim.
3: Fala, Pretumbras, o mini âncora está demais. Ele precisa de ajuda psicológica urgentemente. Ouvindo o programa do dia 12 de maio, das 13, minuto 15 e 40.
2: Gomes.
1: Vamos, produção.
3: 12 de maio, 13 horas, minuto 15 e 40.
2: Ontem, 12 de maio.
3: Isso, vocês estavam falando do aniversariante Sérgio Chapelin. Comentavam sobre ser uma lenda do jornalismo e imitavam o seu timbre de voz. Aí veio o minigênio com Jota de jumento. Isso, achei um pouco indelicado.
4: A gente tem que entender a limitação da audiência.
3: Ai!
1: Não, ele vai te expulsar. Eu não tenho como.
4: Não, eu tô respondendo o ouvinte, não, Feta.
3: Gênio com Jota de jumento, cara. E solta um bordão. Aqui, agora.
4: Passou despercebido.
3: Como se o Sérgio Chapelin fosse o Gil Gomes.
0: Terrível sem as máscaras, né? Mas ele é um grande baterista aí.
4: Porã, né?
0: E complementando a informação, sim, o Charles Gavan tocou no Ira.
3: Boa, Porã. Obrigado pela informação. Sérgio Chapelin. Shaolin, o Sérgio Chapelin é jornalista e está fazendo 85 anos hoje.
5: Muito bom!
3: Boa. 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
3: Bah, que isso é uma lenda, né? Ele e o Cid Moreira apresentaram anos o Jornal Nacional na bancada, os dois.
2: É verdade.
3: Bah, e agora?
4: Eu lembro disso.
1: E ele foi meter aqui agora, acho que era pro Cid Moreira, que é pior.
2: Isso,
1: que é pior.
2: O Sérgio Chapelin vai pro Cid Moreira, parado o Gil Gomes.
3: Aí o nosso ouvinte Álvaro continua.
1: É fantástico.
3: O nosso ouvinte Álvaro continua. Eu rachei de rir. Alguém ajuda este pequeno homem, ele não tem mais filtro e solta pérolas atrás de pérolas no programa.
2: É o que vem, né?
3: Rafinha, por favor, continue exatamente assim, o rei dos mangolão. Rafinha Mini Rádio, sou teu fã, solta aí um...
6: Que privilégio!
3: Nayara, que privilégio, Nayara.
6: Nayara, deliciosa!
3: Pra minha mulher...
1: Ele não pediu isso.
3: Não é deliciosa, é que privilégio, Nayara.
6: Que privilégio, Nayara.
3: Pra minha mulher, que também é tua fã. Abraço.

0: abraços do Álvaro Williams de Manaus, Amazonas. Williams.
1: Mas é óbvio que eu sabia que não era o bordão do cara, mas eu fiz a referência.
2: É criativa, Rafinha, é criativa.
1: Não, não, que eles são contemporâneos ali. Ele apresentava no SBT, era legal pra caramba.
2: É verdade.
1: Ícone. Faleceu já, né?
0: Gil Gomes faleceu?
1: Claro.
0: Bah, não sabia.
1: Fiz uma homenagem, ele é o programa.
0: Claro, legal, ótimo.
3: Todos os citados, o Cid Moreira...
0: Chapelein não morreu.
3: E o Gil Gomes.
4: Chapelein tá vivo com a baita não, barba, tá, falando... tá com um barbão.
3: Sim, claro que não morreu, a gente falou do aniversário dele ontem.
4: Morreu no ar.
0: Então,
4: não,
0: assim, foram todos os citados.
3: Eu quis falar o Cid Moreira e o Gil.
4: Não.
1: Então tu não pode dizer, eu errei.
2: Os
1: é
2: demais,
1: tu e o Lelê agora.
2: Os demais citados.
4: O Lelê tá errando agora.
1: Ele morreu no ar.
4: Quem?
1: O aqui agora.
0: Não.
1: Ele fez aqui agora e falei
2: assim. Como é que teve?
0: Já voltamos.
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15: Ah, tamo de volta com o Pretinho Básico. 2 minutos para as 2 da tarde. Infelizmente, não temos tempo para mais muita coisa. Tá na hora de fazer a escolha do craque do episódio. E uma pena, porque agora sim, né? Agora tu vai ser expulso. Porque tu não tava dentro do estúdio quando começou o programa e nós temos uma regra. Quem me chamou a atenção para isso foi o teu colega, claro, Rafael Gomes. Porque pô, eu não ia óbvio, nem perceber.
16: Óbvio.
15: Que eu tô
16: ele tá aqui
15: vibe.
16: Pra isso.
15: Exato, tá aqui pra fazer o trabalho dele.
17: Marco, é mau caráter. Agora tu só quis me botar contra o cara. Quem falou foi o Léo.
15: Não, foi tu, cara. Tu fez assim, tu apontou pra ele que ele não tava, cara. Pô, foi tu.
16: Puta tá que pariu. Eu quero o VAR, então. Vamos fazer isso?
17: Mas não tem imagem. Já
15: tem imagem.
17: Tem imagem.
15: Tem, imagem. Tem páginas aí.
17: Câmera de segurança.
15: Cara, infelizmente, tu ia ser o craque do episódio hoje. Mas em sendo exposto, não vota nem recebe voto. Hã?
16: Vem aí um episódio, escolhe o filme.
15: Mas tu não pode mais falar, cara. Tu não pode mais falar. Foi expulso.
16: Eu gosto.
15: Foi expulso, tá?
17: É verdade.
16: Com quem de convidado?
15: Se quiser sair, eu te agradeço, porque nós temos que acabar o programa.
16: Tá demais isso, hein? Uma hora eu vou me incomodar. Já tô te avisando.
17: Cara, ia ser muito bom se ele entra aqui um dia e te dá um soco e sai. Seria bom, mas
15: que
17: tá...
15: jeito, cara, que ele vai me dar um soco.
16: Cara, mas ele vai ser tipo o Mário quando é pequenininho e dá no tijolinho.
15: Se ele me der uma cadeirada, ok, mas um soco eu acho mais difícil.
17: E aí, como? A música que vai tocar quando ele estiver invocado, né?
15: Cara de Mal, poderia ser só uma pizzaria temática, mas é a Cara de Mal pizzaria que você encontra em Porto Alegre, Gramado, em Porto Alegre, no Boulevard Laçador, aquele lugar muito legal que temos aqui na cidade. Lelê, tem um toque para dar dos nossos amigos aí da KTO antes de acabar, Lelê, por favor.
18: 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Noite de Copa do Brasil, né, velho? Tem jogos hoje com vários favoritos, né? E tem um joguinho bom aqui na tarde hoje.
15: Qual?
18: Campeonato inglês. Manchester City e Chris

0: O Palace, o Manchester City joga em casa e ainda tem chance de ser campeão. É difícil, mas ainda tem chance. Então, Manchester City boa, da tarde, Lelê, é a minha dica pra hoje na Catela.
1: Muito bem, 2-1, pode votar, aproveita, Lelê, já sai votando.
0: Eu ia votar no Rafinha, mas...
1: Não, então, nem fala o nome dele, ele foi expulso.
0: Eu vou votar na botada que tu deu nele na hora ali da receita.
1: Ah,
0: aquela
1: obrigado.
0: Aquela ali me pegou também, então obrigado. Vai tio voto. Né?
1: Muito obrigado,
0: Léo Oliveira. Ela veio de dentro. Não,
2: eu falei assim, aquela hora já, tio meu voto já pra
1: quem?
2: Ti.
1: Eu?
2: Óbvio, a botada da receita de bolo.
1: Obrigado,
2: de todo felizinho. Ah, eu tenho a vontade, então dobra e enfia no
1: então, não, e... enrola, né, pra entrar melhor.
2: Ah, é, mano, tu não conhece ele melhor que eu, né?
3: Conhece.
2: Então eu vou.
1: Vocês deveriam, é que é igual em tudo que é lugar, né? Vocês deveriam
2: não,
1: conhecer
2: não,
1: mais.
2: Não, não é igual. Não, é... Tu que tinha que conhecer mais, não então é igual, não é igual.
3: É,
2: igual,
3: é que nem digital.
1: Não, não é.
3: Isso,
1: é
3: igual assim. Impressão digital.
1: Não é, não.
2: Nossa,
1: quem vota é em quem, Gomes?
3: Ah, eu vou votar em ti, ele.
1: Obrigado.
3: O trocadilho, ai, se eu te pego.
1: Obrigado, gostou dessa também? Obrigado, muito obrigado. Adams.
2: Vou votar em ti pelo teu festival de deboísmo hoje.
1: Muito obrigado, fico muito feliz.
3: O Dani Bidade.
1: O Dani Bidade. O Dani Bidade. Muito obrigado. Obrigado, eu voto. Pá, agora eu vou votar em ti pela produção. Todo mundo foi muito bem, mas pela produção eu voto em ti.
3: Tá bom, obrigado.
1: Tem vindo muito bem, muito obrigado. Vamos voltar logo mais às 6 da tarde. Volte conosco para mais um Pretinho Básico. Um abraço, boa tarde de quarta.
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5: A saída da região central da capital tá daquele jeito pela Avenida Oswaldo Aranha, com bastante lentidão durante a extensão do Parque da Redenção até a chegada na Avenida Protásio Alves. A Protásio também com fluxo carregado em alguns pontos até junto da Vicente da Fontoura. 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
26: Estamos chegando com a melhor vibe do FM pra gente começar o ATL DJ Banrisul aqui nas ondas da Atlântida. Seja muito bem-vindo, uma ótima quarta-feira pra você. Eu sou arroba Guzanotto, é muito bom ter a sua companhia. Te convido pra chegar junto, aumentar o volume e seguir até as 3 da tarde, porque eu vou tocar muita sonzeira aqui na tarde. Banri Way, a nova conta para crianças e adolescentes do Banrisul. Meu convite especial é pro projeto Guz in Concert nessa sexta-feira, com um sax e violino, uma apresentação inédita que faremos no Café de la Musique nesta próxima noite de sexta-feira. Por aqui eu vou chegando pra gente começar de músicas. Eu abro a tarde com um clássico dos anos 70 na versão de David Guetta e Hypaton com Walk That Way.

0: Rico do Ateri DJ aqui na Atlântida. Também toquei DJ Meme com The Sun Is Coming Out. Antes disso, Khalid com Talk. Na sequência, tivemos o som de Akon no bloco da Candy Shop com a faixa Dangerous. Ainda Dub Dogs com September. Também rolou o som de Bob Sinclair com Everybody Dance Now. E assim a gente fecha o primeiro bloco.
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0: A gente abre o Memories com a versão de instrumental de Exceder, somada aos vocais da faixa Perfect. O lançamento foi em janeiro de 2007. O som ficou em terceiro lugar no Reino Unido e em primeiro lugar nas paradas dance da Bélgica. A versão é uma parceria de Mason vs Princer Superstar, abrindo com Perfect Exceder.
2: Até ele, DJ.

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Feel. Também tivemos Calvin Harris e Kasabian com Release the Pressure. Na sequência, o meu som junto com Marco Antônio Mac, chamado Deja Vu. Também remix de Justin Timberlake com Sexy Back. E assim a gente fecha mais um playlist Banriway, a nova conta para crianças e adolescentes do Banrisul. Eu sou arroba Guzanotto, fecho de músicas por aqui. Voltarei na programação à noite, a partir das 8 horas. A gente segue online no arroba TRDJ Oficial. Quero deixar o convite para Caxias do Sul e toda a Serra Gaúcha nessa sexta-feira. Eu farei a estreia do projeto Guz in Concert no Café de la Musique, com sax, violino e um set muito especial pra gente abrir a noite. Por aqui eu vou me despedindo de músicas, quero agradecer a sua parceria e companhia. Para conferir a playlist completa, ainda pedir o seu som, participar junto, arroba TRDJ Oficial no Insta. Eu vou fechar de músicas com Jazz Fly e a faixa Alone. Uma ótima tarde pra você e até mais.

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4: E olha só a dúvida da Mari. Doutor, tive uma relação desprotegida em janeiro, sem ejaculação, e em 3 horas eu tomei a pílula do dia seguinte. Quando foi no final de janeiro, minha menstruação desceu normalmente. Em fevereiro também veio, março também, porém, era pra ela descer hoje e não desceu. Estou com receio de algum risco de gravidez. Você pode me ajudar? E eu não tive nenhuma outra relação depois

0: Essa de janeiro.
1: E olha só, Mari, se você teve uma relação sexual há 3, 4 meses atrás, lá em janeiro, já teve 3 ciclos menstruais depois dessa relação sexual, em relação a essa que o garoto não tinha ejaculado, que você ainda tomou a pílula no dia seguinte, não existe possibilidade de você estar grávida, já que não houve nenhuma nova relação sexual. Então, o que, que pode estar acontecendo? Você teve uma relação sexual lá em janeiro, a menstruação veio normalmente nos 3 meses seguintes e agora está um pouquinho atrasada. Pode acontecer isso? Pode. Mesmo as garotas, as mulheres que têm ciclos regulares, eventualmente podem apresentar um atraso menstrual. Isso pode ter diversas causas. Questões hormonais, isso pode acontecer depois de uma fase de muito estresse, isso pode acontecer porque você teve uma gripe, uma infecção muito forte, entre outras situações. Então, eu não me preocuparia com essa história. A sua menstruação deve descer nos próximos dias e se demorar um pouco mais, é sempre importante checar com o ginecologista se está tudo em ordem. Tem dúvidas? Escreve pra gente no @JairoBoeroficial.
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4: Voltou a ter lentidão na Avenida Bento Gonçalves. Atenção para quem vai no sentido centro, já a partir da Cristiano Fischer até a altura do Hemocentro, sabe? Tem serviços acontecendo causando bloqueio parcial. A Ipiranga nessa região funciona melhor, é uma boa pedida. Atenção Porto Alegre, semana Dena do Frio, de 11 a 15 de maio na Voluntários da Pátria 3303, São Geraldo. Não perca. Até logo mais.
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3: Atlântida, muito boa tarde pra ti. Tu tá na rádio das nossas vidas. Esse aqui é o Tá Vazando, que chega aqui pra te fazer companhia, tocar música boa de segunda a sexta-feira, das 3 horas às 5 horas da tarde. Eu sou a Babi, ali no Instagram tu me encontra como @ababitencourt. E junto comigo tem sempre o Mick Silva. Mick, muito boa tarde.
4: Muito boa tarde, Babi. Boa tarde pra nossa audiência, estamos aí de volta para mais um Tá Vazando. Feliz da vida, até as 5 da tarde, vamos nessa, com muita coisa boa hoje pra gente falar, inclusive, Babi.
3: Eu tô amando essa semana, tá?
4: Ah, é? Por quê?
3: Porque a temperatura agora na Grande Porto Alegre é de 20 graus.
4: Negativos.
3: Negativo.
4: Eu não aguento mais isso.
3: Ah, cara, acabou de começar. Eu tenho uma notícia pra te falar. Acabou de começar.
4: Mas não precisava nem ter começado.
3: Precisava sim, inverno é bom, inverno é bom.
4: Lada dessa vida, Babi.
3: Eu e o Mick estamos sempre muito bem acompanhados de Vero, internet do tamanho do seu mundo, e também de acompanhados sempre de informações. A primeira, Mick Silva, é que a Avenida Paulista poderá receber mega shows gratuitos, como já acontece em todo mundo no Rio, no Rio de Janeiro, Copacabana.
4: São Paulo não quer ficar pra trás, vamos saber o que que tem aí planejado numa dessas, alguma coisa que a gente goste, que vale a pena ir até São Paulo, né, pra ver isso de perto. É essas coisas.
3: 21 Pilots e Zara Larsson entram no lineup do último dia do Rock in Rio 2026, que acontece em setembro.
4: O Rock in Rio, ele é tão grande, tão cheio de quantidade de dias, que parece que acontece o ano inteiro.
3: É, pior, né? A gente fica o ano inteiro falando do lineup. Exato. E aí quando chega lá, passa rapidinho.
4: Estratégia.
3: E por fim, a gente tem um Foo Fighters no Tiny Desk. O Tiny Desk, a gente contou várias vezes por aqui, né? Mas é aquele vídeo onde as bandas, artistas, vão mostrar o seu repertório, fazem arranjos diferentes, cantam até músicas de outros artistas às vezes, e dessa vez a gente teve Foo Fighters com Tiny Desk americano. A gente já tem um brasileiro, onde sai episódio toda terça-feira, mas dessa vez foi o Foo Fighters no Tiny Desk americano.
4: Muito bom, vamos falar sobre isso e muito mais durante essa tarde de Tá Vazando aqui na programação da Atlântida. Então fica com a gente, né? Aliás, aproveita e já participa com a gente ali pelo @ababitencourt, pelo @omixilva, e o @rede_Atlântida também.
3: Tudo bora. Isso aqui. 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
3: 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Vamos começar com BTS, Swim, que chega no Brasil em outubro, viu?
4: Que sonzeira.
3: Swim. 13 e 9.

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0: Atlântida, Rádio das Nossas Vidas, com essa sonzeira aqui, um clássico quase, né? Já faz tanto tempo que lançou e a gente continua ouvindo e curtindo muito, chamado Deixe-me Ir. A gente também ouviu por aqui Shaboozy com a Bar Song, Rihanna, Kanye West, Paul McCartney com 4, 5 Seconds, também Papatinho, Seu Jorge com Fim de Semana, Rael. Flor de Aruanda e também Ariana Grande com Thank You, Next. Agora faltam 28 minutos para as 4 horas da tarde, a gente tem informação de talvez uma possibilidade de mega show em São Paulo, na Avenida Paulista. Que me conta isso.
1: Babi, esse termo mega show no Brasil virou popular, familiar nos últimos anos, né? Especialmente aí por causa do Todo Mundo no Rio.
0: Nos últimos três anos.
1: E aí São Paulo, naturalmente, como é a maior cidade da América do Sul, com certeza, ele não quer ficar pra trás, né, na verdade. Então não tá a fim de fazer esses mega shows também acontecendo na Avenida Paulista, uma das avenidas mais populares que existem no mundo, é a Avenida Paulista. E existia um ataque lá de 2007, que é um termo de ajustamento de conduta, que permitia somente 3 grandes eventos em São Paulo. Um deles é a Parada São Silvestre,
0: tá,
1: a Corrida Internacional São Silvestre, a Parada Orgulho LGBT+, e também o Réveillon de São Paulo. Agora, esse ataque foi revisitado e foi alterado para mais 2 grandes eventos, 2 mega shows, e aí sim deve abrir as portas aí para a prefeitura poder
0: 0800
1: viabilizar.
0: Também.
1: Tudo 0800.
0: Vai,
1: então. Alguns nomes que estão nessa fila para participar, já com possibilidade de ser no segundo semestre de 2026, Babi, U2, Coldplay, Rolling Stones e ainda Foo Fighters. São grandes nomes, grandes possibilidades da gente poder ver eles. Qual que é a tua preferida que tu acha que vem, Babi? U2, Coldplay, Rolling Stones ou Foo Fighters?
0: Que eu acho que vem?
1: É.
0: Coldplay.
1: E que tu acha que
0: Porque
1: tu
0: eu
1: gostaria?
0: Acho que eles pensam em algo mais pop. Mas eu gostaria de Rolling Stones.
1: Ah, eu acho que vem Rolling
0: seria
1: Stones.
0: Rolling Stones, eu acho que seria um baita show,
1: eu
0: tá?
1: Eu gostaria do Foo Fighters também, mas eu acho que Rolling Stones nesse caso...
0: É, mas acho que pela dimensão do evento, né?
1: Eu acho que pela popularidade.
0: Cara, hoje é dia 13 de maio de 2026, e mais aí? Conhecido como aniversário do Mick Silva.
1: Exatamente!
0: E aí a gente abriu o programa e eu não falei isso.
1: Não,
0: então,
1: é
0: Mick, parabéns. Muitas felicidades pra ti. E eu quero todo mundo mandando mensagem pro Mick, tá? No @omicksilva. Manda um parabéns ali. Porque, pô, baita dia hoje,
1: baita,
0: né?
1: Baita dia. Obrigado, Babi. Obrigado.
0: Imagina,
1: a
0: tamo junto.
1: Mais um aninho. Vamos pra frente, né?
0: Quantos anos agora?
1: 43, Babi.
0: 43. Que loucura, hein, meu brother?
1: É isso.
0: Que loucura, hein, meu brother?
1: É isso, Babi. Tamo nessa fase da vida. Achando tudo lindo, tudo bonito. Na metade, né? Eu penso assim comigo, eu vivi até agora, com certeza vou mais o dobro, eu tenho.
0: Não, vai, tranquilo. Vamos lá, se tu vai viver 100 anos, nem chegou na metade da tua vida ainda.
1: Exatamente, estamos por esses cálculos de padaria, mas é isso mesmo.
0: Brincadeira, Mick, parabéns, tá, amigo? Parabéns.
1: Tamo junto, Babi.
0: É
1: obrigado,
0: isso. Obrigado. Aliás, essa vinheta que tu vai ouvir agora, depois, aqui, quando eu der play, foi o Mick Silva que fez, ele é muito talentoso. Parabéns, Mick.
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3: Se tu viu a Madonna convidando Sabrina Carpenter para uma performance no Coachella, saiba que isso faz parte, fez parte de uma estratégia. Vem aí Bring Your Love, a primeira colaboração entre as artistas. O anúncio da parceria chega poucos dias após Madonna revelar a pré-venda do seu próximo álbum, Confessions 2. O projeto é a continuação direta de Confessions on a Dance Floor de 2005, considerado um dos discos mais influentes do dance pop dos anos 2000. E o novo trabalho da Madonna tem lançamento previsto para 3 de julho pela Warner Records, com 16 faixas. O primeiro single, I Feel So Free, já está disponível e dá para sentir um gostinho de como vai ser esse próximo álbum. Para ver mais informações sobre o mundo da música, entra em atlantida.com.br. Eu sou a Babi e daqui a pouquinho tô de volta. Beijo!
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4: Opa, opa, opa, o congestionamento é grande agora entre Esteio e Canoas, no sentido capital, pela BR-116, desde o Parque de Exposições Assis Brasil até a Estação Petrobras. Tem trânsito lento, região com obras, rodovia do parque tá valendo mais a pena. 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
4: 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Hoje a Dua Lipa ganha duas músicas na sequência aqui na Tarde da Atlântida. Aumenta o volume, vem junto.

0: Christian Ailey com Confidence. Isso aqui, inclusive, foi pedido de ouvinte do nosso aniversariante, @omixilva. Chegou ali no @omixilva.
1: Não, que... não foi eu recebi aqui.
0: Não, eu sei, mas chegou ali no @omixilva. Quando a gente não tá ouvindo, é complicado, né?
1: Desculpa aí, Babi. É que a idade tá nesse ponto já.
0: É, tá chegando
1: nesse ponto. Babi, vou falar sobre Rock in Rio.
0: Mas deixa eu denunciar as músicas. Calma. Eu só queria falar que a gente ouviu por aqui Raimundos com Dub Mundos, que é uma música lá de 2014, mas estamos ouvindo de novo porque agora tá super em alta Andar na Pedra, a história do Raimundos, que é uma série, né, no Globoplay, que conta a história da banda. E também a gente escutou por aqui Tayla com Water, Isa Buzzi com Eu Nunca Mais Vou Amar Alguém, Jota Quest com Acendo Farol, e ouvimos duas da Dua Lipa. A primeira é Levitating e a segunda é Don't Start Now. Fala, Mickey.
1: Sim, Rock in Rio 2026 anunciou mais duas atrações pro último dia do evento. Vai ser 21

0: Pilots e também Zara Larsson, que estarão entre as atrações do dia 13 de setembro no Parque Olímpico no Rio de Janeiro. E aí, enquanto o 21 Pilots faz a sua estreia no festival, a Zara Larsson, que é da Suécia, ela retorna ao evento, ao festival, né, após 2024, quando ela passou pela edição. Lembrando, o Rock in Rio 2026 acontece nos dias 4, 5, 6, 7,
1: meu Deus,
0: 11, 12 e 13.
1: Acontece em dois fins de semana de setembro, né?
0: Exatamente. Os ingressos, a venda geral, né, dos ingressos começa às 12 horas ao meio-dia do próximo dia 8 de junho, pelo site oficial Ticketmaster Brasil. E alguns dos nomes escalados já confirmados anteriormente: Foo Fighters, vai ter ainda The Hives, vai ter, que mais? De gringos, né? Avenged Sevenfold, Bring Me to Horizon, Machine Gun Kelly, Sepultura, entre outros grandes nomes como Elton John, Fatboy Slim, Maroon 5, Jamiroquai. E aí agora sim, fechando esses dois grandes nomes, a Zara Larsson e 21 Pilots, pro último dia do Rock in Rio 2026. Eu até achei que já tava, tipo, encerradas as vendas. Mas teve um lote especial, né, para clientes de bancos patrocinadores e tal. E agora a venda geral vai ser a partir do dia 8 de junho, meio-dia. Então fique esperto.
1: Já tô ansiosa, porque então, esse ano eu quero ir.
0: Vai ser aquele... Qual o dia tu quer ir, Babi? Foi uma coisa que eu fiquei
1: me perguntando. Eu não parei pra ver, mas é que o Rock in Rio, ele é um evento além das atrações.
0: Além.
1: Ele é um evento muito legal de ir, porque ele é praticamente... É uma cidade do rock, né? Então, no ano que eu fui, que foi 2024, tinha ali... O Rock in Rio tava completando 30, 40, 50... Eu não lembro quantos anos de Rock in Rio, tá? Não lembro mesmo, talvez 40 anos. E aí tinha uma parte só pra história do Rock in Rio. Era tipo um museu, assim, céu aberto. E aí tinha também a parte de brinquedos. Eu fui no parque lá, eu fui em vários brinquedos do parque. Fui na montanha-russa, fui na roda gigante. Enfim, tenho medo de altura, mas eu encarei por causa da Atlântida. Porque eu fiz um vídeo pra Atlântida.
0: Ah, tem que ir, né? Tem que se jogar.
1: Não, tem que se jogar. Rock in Rio é muito legal. Mas é isso. Agora é 4 e 8, a gente já volta com mais música e mais informação.
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6: Já vai aumentando, sim, o movimento no túnel da Conceição em direção à rodoviária, é verdade, mas até aqui sem trechos de lentidão.

0: lentidão na sequência pela Castelo Branco. Da mesma forma, a região do aeroporto vai funcionando bem até aqui em direção a Canoas. 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

Lógico, porque até é interessante falar essa curiosidade, o Vitor Clay escreveu essa música com a Carol Biazin, exatamente, e convidaram a Joyce pra cantar junto. Olha só, o Vitor Clay vai estar aqui no Sul, sábado agora, em Novo Hamburgo, no Lorde Music Festival, na FENAC, e ainda tem ingresso, tá? Então corre lá pra garantir o teu showzinho, o teu espaço nesse showzaço, na verdade, que é do Vitor Clay. Bora ouvir então? Sonzeira agora na Atlântida, 4h15, já bateu o sinal.

Brown Jr. com Uma Criança com o Seu Olhar aqui na Atlântida, Rádio das Nossas Vidas. A gente também ouviu por aqui Joe com End of Beginning. Também ouvimos Detonautas com Rádio Love Nacional, música nova, que é o single do álbum novo de Detonautas, que aliás tem bastante influência de Rita Lee. A gente também ouviu por aqui The Weeknd e Imagine Dragons com Believer, e começamos com Victor Clay e Joyce Alane com a música da semana, Abalo Psicológico. Agora faltam 26 minutos.

0: pra 5, a rinite me toma conta aqui.
1: Veio.
0: Não,
1: coisa.
0: Meu, sério, eu peço desculpas pela minha voz, mas a minha rinite tá insuportável.
1: Não dá nada, Babi, tá tudo certo. Ó, vamos falar sobre Tiny Desk. Já ouviu falar sobre Tiny Desk? Ah, Babi, já viu, a gente assistiu muitos, inclusive. A gente já falou muitas vezes aqui na programação da Atlântida. Mas pra você que provavelmente, que talvez, né, não saiba, Tiny Desk é um projeto de uma outra emissora americana que acaba convidando artistas.
0: NPR.
1: A NPR, né, que acaba convidando artistas, bandas, para fazer um som de um formato, digamos, muito mais próximo de um acústico, a gente poderia dizer.
0: Isso, é verdade.
1: Mesmo, eventualmente, não sendo um acústico, né? As bandas vão lá, acabam refazendo os seus riffs, as suas músicas, de alguma maneira, deixando encaixado para esse rolê. E aí, obviamente, que a plateia, ela acaba... Sabe quem é essa plateia, Babi?
0: São, assim, aqui do Brasil, eu sei que são convidados.
1: Sim.
0: Porque aqui no Brasil, o Tiny Desk é dentro de um prédio da Google, né? Então, eles são convidados ali, geralmente trabalham ali, ou são convidados, sei lá, o influenciador que trabalha com música é convidado. Tem match com aquele artista, saquei. Mas não sei como é de fora.
1: Não é muito diferente. Tem convidados, tem o staff da banda, tem familiares que eventualmente aparecem lá, mas em geral também o público que está sempre lá são os colaboradores da NPR. Então imagina a gente aqui, colaboradores da Atlântida, recebendo, sei lá, o Foo Fighters dentro da redação para fazer um pocket
0: show
1: pra gente. É nesse clima, nessa vibe. Então, são sortudos. Quem realmente foi pra lá mais uma vez não, pela primeira vez, foi o Foo Fighters, fazendo um set de aproximadamente 5 músicas, que é o normalmente que acontece, né, com as apresentações.
0: Sim.
1: 20, 30 minutos de set, algumas um pouco mais, mas em geral é isso. E aí tocou clássicos da banda, Everlong, My Hero, além de algumas músicas do novo trabalho chamado My Favorite Toy, e já tá disponível pra você que tá afim de assistir. Procura Foo Fighters Tiny Desk, que você vai achar rapidinho. É a nossa dica.
0: Só depois que acabar a programação na Atlântida.
1: Ah,
0: tá?
1: Não. Isso é que tá no ar só depois das 8 da noite.
0: A gente já volta.
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6: A previsão para a próxima sexta-feira é de sol entre nuvens em Porto Alegre, com tempo firme. A mínima vai ser de 11 graus, com máxima de 19. 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

0: ouvinte da Rádio das Nossas Vidas, somos ele de Marcelo Falcão, com participação do Chorão, obviamente, em arquivos que o Marcelo Falcão encontrou. E Legado é o nome do novo álbum do Marcelo Falcão, que ele traz pra Porto Alegre em novembro, no Auditório Araújo Viana. A gente também ouviu por aqui Pink com Try, Lagoon com A Cidade, Liso com About Damn Time, e começamos esse bloquinho com Dominic Fike com Baby Doll. Agora faltam 4 minutos pra 5 horas da tarde. De chegar mais, Mickey.
1: Babi, antes da gente...
0: Aniversariante. Birthday boy.
1: É, exato.
0: Ai, meu Deus.
1: Antes da gente fechar mais um Tá Vazando, eu tenho um recado pra nossa audiência que hoje tem estreia. Estreia nessa quarta-feira, nova temporada do Tá de Drinks aqui da Atlântida. Já participei, inclusive, desses quadros aí, Babi.
0: Já.
1: 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Sempre acompanhadas de bons drinks, sempre foi assim e continua sendo nessa temporada. Então, serão 8 episódios inéditos, todas as quartas-feiras, às 19 horas, mesmo horário do After aqui na Atlântida, no canal da ATL TV no YouTube. 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
0: Já vou pegar o gancho aqui e agradecer os nossos parceiros, Vero Internet do Tamanho do Seu Mundo, e também mandar um beijo pra Jennifer Salata, que mandou o seguinte: Babi, a gente te ama com ou sem rinite.
1: Eu adoro. Boa. Aliás, um abraço pra quem chegou ali no @omixilva também, mandando um salve pra gente hoje, no dia especial de hoje. Tamo junto, galera. É nóis.
0: Cara, eu achei muito bonitinho. A gente chama com sem rinite. Eu até falei, hoje tava na redação espirrando, eu falei, nossa, ainda bem que eu não trabalho com voz. Imagina o problemão se eu trabalhasse com a minha voz.
1: É verdade, bebê. Ainda bem que você não trabalha
0: com voz. Ainda bem que eu não trabalho com voz.
1: Trabalha com limpeza de estrutura de prédio.
0: Exatamente. É, amanhã a gente se encontra às 3 horas da tarde aqui, na quinta-feira, quinta de TBT. Mas a gente também tá sempre ali no Instagram, né? @ababitencura, @omixilva, @rede_atlântida. Olha, tente não congelar por aí, porque a cidade está congelante. Eu tô adorando.
1: Cidade,
0: eu tô adorando. Não é. Né? Acho que deu, né?
1: Deu, tá
0: deu.
1: Bom.
0: Tchau.
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5: Olha só a dúvida do Rick. Doutor, minha namorada é bem caprichosa com a higiene dela. Já observei tomando banho e após. Só que toda vez que a gente vai ter uma relação sexual, o ambiente fica com um cheiro muito forte de vagina. E eu não sei dizer se isso é normal ou não. Com as outras garotas que eu me relacionei, nunca senti isso. O que pode estar acontecendo? Rick, olha só. Isso que você está contando pra gente pode sinalizar uma infecção vaginal. Vamos explicar para você. É óbvio que as pessoas têm cheiros diferentes, as vaginas podem ter cheiros diferentes, distintos, e isso não significa nenhum grande problema. Agora, se o cheiro é muito forte, se tá incomodando, se tem alguma coisa que tá te chamando a atenção, talvez seja importante você conversar com ela, já que você já teve experiências anteriores e nunca percebeu esse cheiro, porque um odor muito forte pode sinalizar uma infecção vaginal. E aí é importante que ela vá ao ginecologista, que ela faça uma avaliação e venha eventualmente que ela faça uma coleta desse material vaginal para saber se tem ou não uma infecção e pensar na melhor forma de tratamento. Mesmo mulheres que têm a higiene muito boa, eventualmente pode desenvolver um quadro de infecção vaginal. Isso pode acontecer sim, tá bom? É isso aí, boa sorte. Tem dúvidas? Escreve pra gente no @JairoBoerOficial.
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6: Pelas Mãos de Oliveira, Remião, tem trânsito bem carregado nas proximidades do acesso para a Avenida Bento Gonçalves. Movimentação intensa desde a altura do cemitério. Na Bento, também fluxo já mais carregado em direção à Viamão, principalmente junto da Antônio de Carvalho. 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Já já eu volto.
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6: Vamos nessa, 5 horas, 6 minutos, baita tarde de quarta-feira pra você que já tava ligado aqui na programação da Atlântida, acompanhando o Tá Vazando, líder de audiência na tarde, e seguimos liderando a audiência na tarde do FM na Grande Porto Alegre e por aí vai com Vibe Sunshine. Comigo, Rafinha, a partir de agora você pode participar e interagir, dar aquele pitaco na programação, arroba Rafinha.menegaso, beleza? Então tá bom, vamos juntos até 15 para 6, quase nada, 6 da tarde, Pretinho Básico, 19 horas, After, e aí vai, é uma programação melhor que a outra. Agradecer a audiência aqui da Vibe Sunshine que coloca o horário liderando a audiência aqui no FM. Olha que coisa linda. Então você que tá no trânsito, pra galera que tá praticando esporte, pra galera que tá no corre aí pra cima e pra baixo, deslocamento pra buscar filho na escola, praticando um exercício, dando um pedal aqui na orla, dando de skate, dando uma corridinha, caminhada, o negócio é se mexer, ainda mais com o frio. Vai curtindo o som aqui da Vibe Sunshine, porque o programa, ele é o verão o ano todo. Pra te ajudar, é o teu cobertor de orelha o ano inteiro aqui na programação da Atlântida. Ou geral, né? 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Ué, muito parceiro comercial aqui em 45 minutos. Vou começar o nosso encontro por aqui com o australiano. É porque hoje essa vibe australiana tá dominando a capital gaúcha. Temos Men at Work, a banda do Colin Hay. Tem seu trabalho solo, agora tá de volta ao Brasil. Duas noites no Araújo Viana, em Porto Alegre, hoje e amanhã. Mas por que que eu falo de uma vibe australiana? Porque eu vou tocar um artista um pouquinho mais recente. Essa música viralizou lá em 2013. Mas o cara é da Austrália, ele é chamado... O nome dele é James alguma coisa, se eu não me engano. Mas o nome artístico, que faz um som bem folkzinho, assim, numa vibe... Milk Chains, Jack Johnson, Ben Harper, tô falando do Vance Joy com a faixa Riptide. Nasceu em Melbourne, na Austrália. Ah, altas vibes total.

Parece temático, mas não é. A Vibe Sunshine é mais um artista australiano passando por aqui. Essa menina aí chama-se Toni Watson, mas o nome artístico dela é Toni Zenai. Ela tocava na rua, também na Austrália, em Byron Bay. Ficou famosa e esse som estourou, chamado Dance Monkey. E a primeira foi o Riptide, com Vince Joy, mais um australiano. Agora tem Milk Chance, 5 e 15.

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3: É o pai da Lívia, me pega muito nessa vinheta aqui. A rádio das nossas vidas, 5:19. Milk Chance, Down by the River, um clássico já da dupla alemã Milk Chance. Teve ainda Tony Zenai e Vince Joy nesse início de bloco. 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Deixa eu dar uma conferida aqui no @rafinha.menegazzo. Aline Grando Viegas me pediu alguma coisa do Imagine Dragons. Vou tocar pra ti aqui, Aline. Recebi piadas da galera. Rapaziada que normalmente vem aqui no meu...

Isso gera algumas piadas, né? Esse é o clima para quem me segue aqui no @rafinha.menegazzo e eu te convido a chegar junto por aqui. Sempre agradeço quem chega agora, digamos assim, os novos seguidores Jefferson Schaefer Pires. É o Jefferson Schaefer Pires com dois F's ali no Instagram. Obrigado, meu irmão. Preserva.cantão. Perfil colou junto comigo aqui, o meu xará Rafael com PH Souza. A Marina Schons Gosler, também tá colando com a gente. Vandré Coronel, R5 Underline, Ramon Underline, 1 Minuto de Rock 68, também tá comigo. Jonatas Cardoso, @ojonatascardoso, @WGSKT647. Esse aqui é, pá, é, ele fez um perfil só para ter um Instagram, né? Porque pá, o cara achar o perfil do Magrão. Danilo Fagundes 5, o Iverson.angonese, Papo de Banda, tá me seguindo aqui também. A Marina, é, acho que é Nutri Marina Uminski, o Patrick Loy 414, Jefferson Wendel, ou melhor, Jefferson 90293. Pô, essa galera que tá chegando junto comigo aqui, obrigado pra você que é novo seguidor no @rafinha.menegazzo. Vou atender o pedido da Aline.

Vibe boa, vibe sunshine aqui na programação da Atlântida. I'm a Rich, com a banda Magic, também da Fresno, Tentar de Novo e de Novo, banda que toca gratuitamente na Redenção nesse final de semana, mais precisamente sábado. Showzaço da Fresno, pedido de ouvinte com o Linkin Park. Toquei aqui Shadow of the Day, também pedido de ouvinte para Imagine Dragons Thunder. Ouvimos ainda Milk Chain, Stones and I, Vince Joy, e essa aqui foi Magic com I'm Rich. 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Deixa eu agradecer aqui, tem uma galera que falou, pô, Rafinha, não citou meu nome e tal. Bom, não dá mais tempo, mas agradecer todo mundo que chegou agora junto comigo aqui no @rafinha.menegasso. Todo dia eu vou dar um salve para os novos seguidores aqui no meu perfil. A galera que realmente quer estar aqui. Por quê? Porque simpatiza, curte o trabalho deste amigo, gosta do lifestyle, então agradeço demais. Vou tocar a saideira por aqui, já fazendo um convite. 20 de junho, no mês que vem, agora dia 20, no Bar Opinião, Porto Alegre, recebe Das Aranha, uma das principais bandas de reggae do cenário nacional, desembarca em Porto Alegre, no Bar Opinião. Eu não lembro a última vez que a banda esteve por aqui, mas vai ser um prazer recebê-los. Tomara que a gente possa trazer eles aqui na rádio, vindo um dia antes, de repente na sexta-feira, para bater um papo. E eu vou tocar um som que é lindíssimo, chamado Meu Paraíso. Vou botar uns stories agora aqui no meu perfil com o um linkzinho de compra, beleza? Na sequência, tenho quase nada.

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4: A previsão para a próxima sexta-feira é de sol entre nuvens em Porto Alegre, com tempo firme. A mínima vai ser de 11 graus, com máxima de 19. No sábado, máxima de 21 graus. 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
14: Oi.
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14: Eu vou estacionar o carro, peraí.
15: Ah, não, fica à vontade. 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
14: Aí me ferra, né?
2: Quase nada.
16: Hoje é dia de pular o banho e comer bastante chocolate, Mariana.
14: Ô, mestre, sou diabética.
16: Você é diabética, mas que merda, o mestre é um imbecil.
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17: Faltando 11 minutinhos para 6 horas da tarde, tá no ar o Quase Nada para toda a Rede Atlântida. Na ausência de Rafinha Menegazzo, que hoje vai comandar o Pretinho Básico.
18: O Pretinho Básico.
17: Eu, Hugo, Rafa Gomes, Gomes Rafael lá no Instagram, segue lá, dá uma moral, estamos batendo 76 mil seguidores, acho que é.
18: Pá. E sem boot.
17: Falta 100. Pô, Gomes Rafael, podia bater 70.
18: Podia bater.
17: Nem é um número tão cheio assim.
18: Não, vamos lá. Vamos
17: me
18: seguir,
17: ajuda aí.
18: Vamos seguir.
17: Nathan Nunes, o produtor vamos do programa, lá. Muito boa tarde.
18: Boa tarde, Rafael Gomes. Quarta-feira, dia da criançada ligar. Todo dia.
17: Ah, eu adoro a criançada.
18: Todo dia é dia da criançada, mas hoje é só pra criança ligar. E a pauta é o que você mais gosta de fazer no shopping.

0: shopping.
1: Que você mais gosta de fazer no shopping.
0: Que a criançada adora o shopping.
1: Maravilha.
0: Adoro o shopping.
1: 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O telefone é 51-26400-943. 26400-943, só criançada. Se marmanjo ligar, a gente desliga, não. Isso. Tô nem aí.
0: Não, vamos
1: ligar. E não vai limitar a voz de criança, é. Não vai lhe aplicar, que a gente tá ligado. Ó.
0: Ou não.
1: Tem gente na linha, tá no ar, no Quase Nada. Alô, quem fala?
2: Alô?
0: Quem fala?
2: Bianca.
0: Oi, Bianca. Que idade tu tem?
2: 10.
0: 10 anos. E tu liga de qual cidade?
2: Estrela.
0: Estrela.
1: Estrela, pertinho de Lajeado. Ah. O que que tu mais gosta de fazer no shopping, Bianca?
2: Ah, gosto de comer e também brincar nos brinquedos.
1: Ah, eu gostei. Bacana. Comer o quê? Comer o quê? Você já deve ter um lugar favorito.
0: E qual brinquedo também?
2: Uns brinquedos, tipo... moto, aquelas motos elétricas.
1: Ah, tô ligado. A motinha é aquela que passei pelo shopping. E comeu o quê?
2: Comeu uns lanches bem bons.
1: Uns lanches bem bons. Então tá, então pede ao vivo no rádio um lanche que o papai e a mamãe estão te ouvindo. Eles vão ser obrigados a te levar.
2: Pizza!
1: Então tá, o papai e a mamãe se ferraram. Diz o nome do papai e o nome da mamãe pra deixar eles na obrigação aí, Bianca.
2: O pai é Everton e a mãe é Fernanda.
1: Então tá, o Everton e a Fernanda têm a obrigação,
0: obrigação
1: de até domingo. Isso. Te levar no shopping pra comer pizza, beleza? Se eles não fizerem, liga pra cá, Bianca.
0: Aproveita que recém começou o mês.
1: Beijo, tchau.
2: Beijo,
1: nós vamos botar todos os pais na obriga hoje.
0: Isso aí.
1: Todos os pais na obriga.
0: Segunda semana do mês, você deve ter dinheiro ainda na conta, eu espero.
1: Não, não. E se não tem, o crédito, virou o cartão.
0: De crédito.
1: Virou o cartão.
0: E outra, se já estourou o limite, cria outro cartão.
1: Outro cartão.
0: Isso.
1: É isso aí.
0: Tem o Pix de crédito também?
1: 26400-943. Alô, quem fala?
0: Tá um sorriso no rosto da criança.
1: Alô? Oi.
0: Alô?
3: Fala.
2: Oi?
0: Oi?
1: Quem tá falando?
2: Murilo.
0: Oi, Murilo.
1: Fala, Murilão. Quantos anos tu tem, Murilo?
2: 10.
0: 10
1: anos. 10 aninhos.
0: Tem 10 anos. Tu liga de qual cidade?
2: Cachoeirinha.
0: Cachoeirinha. E o que tu mais gosta de fazer no shopping?
2: Jogar no fliperama e comer Burger King.
1: Ah, boa! Burger King. Qual o fliperama? Qual o fliperama?
2: Geralmente o de Canoas.
1: Não, eu sei, mas qual o brinquedo do fliperama?
2: Aqueles do lado de correr, de carrinho.
1: Ah, corrida de carrinho é massa. Que tu senta no carrinho mesmo, né? Então tá, Murilo. Obrigado, até mano. Domingo, o papai é obrigado a comprar uma ficha pra tu jogar no carrinho do fliperama do shopping, beleza?
0: Um becar também, mano. Um becar.
2: Já é a quarta vez que eu ligo.
1: Tá, mas se o papai não te levar, tu liga pra cá que nós vamos cobrar ele, beleza? Combinado, então. Beijo, Murilo.
2: Beijo.
1: Meu, nós vamos botar todo o pai na obriga.
0: E um dia...
1: Ah, eu não quero ligar os guris, vamos botar na obriga. Não, não deixa não, teu filho ligar.
0: Não. É, se a gente vê que não tem ninguém ligando, a gente muda. Mas vamos ligar.
1: O Quase Nada promete e você paga.
0: Isso.
1: É esse o passeio do shopping do final de semana.
0: Tem que ter filho, né?
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1: 26400-943, quem tá falando?
2: Eu, Heitor.
0: Fala, Heitor.
1: Eu gostei dele.
0: Qual a tua idade?
2: 7 anos.
0: E tu liga de qual cidade?
2: Quer dizer, eu errei a idade, é 8.
0: Ah, tudo bem, tudo bem. Às vezes o pai registrou em outro momento.
1: Não tem problema, ele deve ter feito aniversário há pouco tempo.
0: Ou, enfim.
4: Isso,
0: oi.
4: Foi.
0: Tu liga de qual cidade, Heitor?
2: Charqueadas.
1: A Heitor.
0: Região carbonífera.
1: Então me diz o que que tu mais gosta de fazer no shopping.
2: E no McLanche comer os hambúrgueres.
1: Então tá, o seguinte, até domingo,
0: isso,
1: a mamãe e o papai, que tu vai dizer o nome agora, eles são obrigados a te levar.

0: lá
1: e com brinquedo.
0: Pra comprar o que tu quiser. Um lanche, né? Isso. Não é tudo também. Escolhe um lanche e o papai e a mamãe te compram.
1: Tem que ter a batatinha
0: frita. Qual é o nome do papai e da mamãe, Heitor?
1: Milkshake.
2: O meu pai é Humberto e a minha mãe é Marília.
0: Maravilha, então. Seu Humberto, Dona Marília, o Quase Nada Promete, vocês cumprem.
1: Vamos abrir a mão.
0: Então é tudo com vocês. Combinado. Ó, combinado, viu, Heitor? Vamos!
3: Tchau, gente.
0: Tchau, Marília. Beijo, beijo.
1: Disso. A gente é tipo o Papai Noel. A gente promete o presente, cara, quem dá são os pais.
0: A criança faz um desejo, meu, e o pai realiza, velho. Olha só.
1: É verdade.
0: A gente é tipo o Papai Noel do shopping.
1: Isso.
0: Sabe? Porque ele não é o Kentucky. O Papai Noel Kentucky é o lá da...
1: O do Polo Norte.
0: É o do Polo Norte. O Papai Noel do shopping, ele é só o responsável pela promessa. Isso. Pra ver se a criança tá se comportando, pra ver se as notas estão tudo bem, pra tirar uma foto e o pai postar no Instagram. 26400-943, alô, quem fala?
4: Paloma.
0: Oi, Paloma. O tio já gostou de ti. Tu é a favorita do tio até agora. Quantos anos tu tem?
4: Sete
0: aninhos.
1: E tu liga de qual cidade?
4: Alvorada.
1: Alvorada.
0: E tu já tá no colégio? Já tá no primeiro ano, segundo ano? Qual é o ano que tu tá, Paloma?
4: Segundo.
0: E qual é o nome da prof?
5: Diandra.
0: Ah, é difícil.
1: Ela
0: é
1: legal ou chata?
4: Legal.
0: Aí, ó, viu? Toma, trouxa. Seguinte, Palominha, qual é a coisa que tu mais gosta de fazer no shopping?
4: Ir no brinquedo e comer sorvete, batata e nugget.
0: Ah, então tá combinado.
1: Os três.
0: O Quase Nada Promete, o papai e a mamãe cumprem. Como é que é o nome do papai, da mamãe, do vovô e da vovó? Quem é que vai cumprir essa promessa pra ti?
4: O pai.
0: Qual é o nome do pai?
4: Thomas Magnus.
0: Thomas Magnus. E como é que é o nome da mãe que tá dedurando aí do lado?
1: Thomas Nugget.
4: Anitta da Silva Abreu Rocha Magnus.
0: Anitta Abreu da Silva Rocha Magnus.
1: E o papai vai pagar pra mamãe também.
0: Não. Vai ser o seguinte. Já que a mamãe tá do lado, a mamãe vai cumprir a promessa,
1: isso,
0: tá?
1: Papai
0: mamãe
1: também.
0: Anitta vai levar a Paloma no shopping pro brinquedão. Pra sorvete.
4: O nome dela é Thalita.
0: A Thalita. Então, Thalita.
1: Parecido,
0: o tio errou.
1: Parecido.
0: A mamãe Thalita vai levar no brinquedão, vai dar sorvete, vai dar nuggets e vai dizer: o Rafa Gomes e o tio Natan que mandaram. Combinado, Paloma?
4: Combinado.
0: Então diz assim, ó: beijo, tio Rafa, beijo, Natan.
4: Beijo, tio Rafa. Beijo,
0: Natan. Tchau, Paloma. Eu amei esse programa, cara. Eu amei esse programa. Cara, eu tenho dinheiro infinito. Sim. Eu posso pagar o que eu quiser pra quem ligar, velho. Não quer prometer? Não liga. Isso. Porque eu vou prometer tudo que
1: hoje
0: eles pedirem.
1: Nenhum pai mão de vaca vai ligar pro
0: cara. Não. A criança, e pensa, todas as crianças estão sendo legais. A criança não ligou e pediu o álbum da Copa, da Capa Ouro, isso, que custa um montão. A criança não pediu um brinquedo. Todas pediram comida. Seu pai não pode pagar a comida pra ir no shopping, não liga. 26400-943 é o telefone do Quase Nada. Vamos falar bem baixinho agora, ó. Oi, quem tá falando?
6: Oi, é a Marina.
1: Oi, Marina. Que idade tu tens?
6: Eu tenho 9 anos.
1: Tu liga de qual cidade?
6: Esteio.
1: E o que tu mais gosta de fazer no shopping?
6: Ah, eu gosto de comer poke. Eu gosto de fazer um monte de coisa no shopping. Muito legal.
0: Então tá, o tio Rafa e o tio Natan estão te prometendo agora, ó. Até domingo. Quem tá do teu lado? Quem é que tá do teu lado?
6: Minha irmã e a mãe.
0: Então diz o nome da mana e o nome da mãe para o tio aqui.
1: A mana podia pagar.
6: Elô e Kátia.
0: Como é que é?
6: Elô e Kátia.
0: Então a Elô e a Kátia, Natan. O que elas são obrigadas a fazer até domingo?
1: Elas têm que comprar um poke para nossa ouvinte.
0: Para pequena e dizer, o tio Rafa e o tio Natan mandaram.
1: Isso.
0: Combinado?
6: Combinado.
0: Então tá. Pode cobrar elas e se elas não cumprirem, tu liga aqui e reclama pra nós, chama a gente lá no Instagram, pode ser?
6: Eu vou bem assim, ó, vocês estão me devendo um pouco.
1: Isso! Aprendeu direitinho!
0: Um beijo, guria, tchau!
6: Beijo, tchau!
0: Ó, já deu 6 da tarde, mas nós estamos...
1: Mais um!
0: A gente tá prometendo, eu quero mais um!
1: Mais um!
0: Mais um! Agora, mais um, rapidinho, ó. Alô, quem tá falando?
7: Falando.
0: Guilherme. Fala, Guilherme. Quantos aninhos tu tem?

0: Nove aninhos.
1: E o que que tu mais gosta de fazer no shopping?
2: Eu gosto de comer muito, que as comidas são bem boas lá no shopping, e brincar.
0: E qual é a tua comida favorita do shopping?
2: Massa com carne.
0: Então, Natan,
1: tu vai pedir pro papai uma massa com carne até domingo e vai dizer que o titio Rafa e o titio Natan que te prometeram e o papai vai pagar.
0: Quem é que tá do teu lado aí?
2: Felipe.
0: Então, Felipe, tá na obrigação.
1: Isso aí.
0: A Rede Atlântida tá mandando e tu vai pagar uma massa com carne pra ele. Combinado?
3: Felipe é outro menino.
0: Ah, tá. Ah, tá. Então, e teu nome, Magno?
3: É os mesmos desses dias.
0: Tá, e o teu nome qual é?
3: É o meu, Samuel.
0: Então, Samuel, até domingo a promessa é tua. Valeu.
1: E paga pro Felipe também.
0: Tchau, gente. Vem aí o Pretinho. Valeu.
4: Tchau. 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
5: Parada Avenida Protásio Alves em alguns pontos no sentido dos bairros. Pois então, ali na altura do bairro Petrópolis, por exemplo, tem bastante lentidão. Também mais adiante, próximo da Antônio de Carvalho. E claro, já na Zona Norte, ali entre a Manuel Elias e a Delegado Eli Correia Prado, nos dois sentidos, fluxo intenso. 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
13: Ele até senta quando
8: boa
13: o Peter
8: tarde,
13: não tá.
8: Meu amigo Rafinha Beneguer.
13: Muito boa tarde, 6:06 na Rádio das Nossas Vidas. É o Pretinho Básico que está no ar já na noite de quarta-feira, hoje dia 13 de maio de 2026, para mais um Pretinho Básico. Para nossa audiência gigantesca. 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Os parceiros comerciais que apresentam esse pretinho, e de cara já trago aqui os destaques com a apresentação, os destaques,
8: meu irmão!
13: 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Boa tarde, da Pena.
8: E aí, meu irmão?
13: Tá feliz?
8: Tô ansioso, né, velho?
13: Tom de voz mostra felicidade, né?
14: Chegou no pé de apoio.
8: Tô ansioso, meu irmão. Tô ansioso, tô preocupado.
13: Que houve,
8: porque o Alexandre...
13: Sim.
8: Tá com o meu ingresso pro Bena Tuorque.
13: Não, mas tá comigo.
8: Então talvez eu não consiga entrar.
13: Não, irmão, tá comigo.
8: Tá,
13: eu também faço a mão pra ti. Não, nós estamos brincando, tu vai comigo, não faça a papagaiada, tu vai comigo.
8: Eu vou contigo,
13: vai velho. Comigo.
8: Mas o Alexandre falou, eu vou te pegar aí 6:30.
13: Tá, então tu fica aí esperando aí. Tu fica 19.
8: Ele vai ir ou não?
13: O que que tu acha? Vamos ver.
8: Assim. Não deixar ele ir.
13: Não, eu acho que ele, afim ele é, mas eu acho que não deixaram. Beleza, da pena. Neto Fagundes!
14: Vai, meu querido, ele não vai.
13: Ele não vai, né, Neto? Ele veio falar pra mim.
14: Ele não vai, não, vai.
13: Ele não vai. Beleza, Neto, beleza. Coisa linda, vamos junto, Rodrigo Adams.
15: E aí, Dom Rafinha,
13: vamos Menegasso. Nessa barca, não, Adams?
15: Cara,
13: ruim pra ti, né?
15: Hoje ficou ruim pra mim, por motivos de compromisso aí e tal.
13: Tá certo.
15: Bom show, velho.
8: Juventude de São Paulo hoje, né?
15: É, tem que curtir esse jogo aí.
13: Tem
15: a Série B do Gauchão também.
8: Tem, hoje tem jogaço. Pô, tem Brasil de Pelotas e Guarani de Bagé agora.
13: Que horas?
8: 7 horas.
13: Juventude de São Paulo. Ruim pra nós, né? Ruim pra nós. Produtor do programa que, com a ausência de feta, ele senta. Boa tarde, Rafael Gomes.
16: Boa tarde, Rafinha. Eu tava cuidando do nosso programa, eu quase nada.
13: Obrigado.
16: Criançada Gomes. Ligou.
13: É um dos dias mais legais, se não o mais legal, a quarta da criançada.
16: Dá uma reenergizada, então muito
13: exatamente.
16: Obrigado pela oportunidade.
13: Pra quem é de Santa Catarina, tem uma galera que ouve pelo aplicativo pra a TLTV, mas pro Rio Grande do Sul, a gente faz um aquece do Pretinho, que é o quase nada, e na quarta-feira a gente faz a quarta da criançada. Pô, a molecada
8: super,
13: adora se ouvir, super cara.
8: Super compreensível você que é de Santa Catarina e ouve no aplicativo, né?
13: Dá, claro.
8: Tem que ouvir o porão lá, é foda.
13: Não. Bom, aí vai sozinho, né? Vai sozinho nessa aí, né? Um abraço, Porazinho, meu parceiro. E o Léo Oliveira também, Léo Oliveira?
8: E aí, jovem?
13: Tô bem, Léo.
8: Tô bem, cara.
14: Manda um abraço pro Porã, hein?
6: Porão, eu amo o Porão.
17: Ah, o Léo, ele eu assiste amo. O desprogramado.
6: Eu sou eu que assisto.
17: Ah, é, o Léo. O Léo Oliveira. Muito bem. Apresentado aqui a mesa, vamos assim até às 19 horas. Já dei os destaques, já dei os patrocínios âncoras aqui do programa. Boa, desculpa, Ivan. Mil desculpas. Boa noite,
6: quando
17: Ivan.
6: Quando tá aí, eu nem me apresento muito.
17: Por quê?
6: Não, eu e o amiguinho vamos ficar mais de canto hoje.
18: Eu quebro esse povo também.
6: E o mestre, tá bem ou não?
19: Mestre, tá meio malhado.
6: Mestre, tá malhado.
19: Mestre, é lareira, frio, calor, e ele fica meio ruim. É um privilégio ter lareira, nem, mas às vezes ele fica ruim.
6: Nem ter gasta.
17: É verdade. O Jean Luca, ele é empresário de gravata aí, 26 anos.
6: Grande abraço,
17: muito cara, obrigado. Quando mete empresário, tá a gente fica, né? Tá de aniversário, ouvinte aniversariante. Quando o aniversariante, quando ele fala aqui que é empresário, a gente pensa o que quiser, né?
15: É trocador de figurinha.
6: É empresário.
17: É empresário.
6: Se o cara tiver uma banca no camelô, ele é empresário.
17: Exatamente.
16: Empresário pode ser muita coisa.
17: O nosso amigo em comum, Vico. O Vinícius Melquisac, ele é empresário.
6: Empresário.
17: Além de motorista de aplicativo.
6: O John, empresário.
17: O John é empresário, exatamente.
16: Então, mas parabéns pra irmã dele, diz que ele é o filho favorito.
17: Maravilha, sempre tem, né?
6: Tu é empresário.
17: Meu avô
6: é
17: eu sou empresário.
6: O neto é empresário.
17: Somos todos um pouco, né?
6: Não, eu não tenho nenhum tipo de negócio.
17: Não, mas tu vai ter. O operador de lives é o nosso querido Zé Carona, José Thiago. Abraço, Zé. Grande levando hoje. Essa live legal aqui da TLTV.
15: Eu vi uma cena hoje que era
17: pra ver
15: de vocês na hora.
17: Porque
15: eu vi o Zé Carona chegando aqui de bike.
17: Ah, ele?
15: Só que com a bike do lado, ele não sabe andar de bike.
6: Não, ele é o Jaiminho, o carteiro.
16: O sonho dele não era andar de bike, era comprar uma
17: bike. Bike.
15: Cara, eu vi e disse: não, o cara tem uma bike e fica andando com ela do lado, cara.
17: Essa é a mesma história de um amigo. Vou ter que voltar assim do Zé Carona, do Vico, que é um parceiro meu. De longa data, morador da desde sempre da Coriga, ali na frente do Olímpico, né? O antigo Olímpico aqui em Porto Alegre. E o sonho dele era ter uma caranga, né? E aí, beleza.
16: Cara,
17: aí.
16: Ele não quer comprar meia moto. Cara.
17: Não, e aí, Castelhano, antes de mais nada, ele comprou o rádio. Quem vendeu foi o Carioca. Um parceiro meu mais traíra ainda que vende um rádio pro cara
6: o
17: sem carro.
6: Já tenho.
16: O louco vendia até ombreira pra minhoca.
17: É isso aí, cara. Bah, olha, os amigos são os campeões, velho. Vamos lá com os destaques. PM é investigado por usar viatura 25 vezes pra visitar a namorada.
16: Cara, esse lance tem que ter um cuidado muito especial, cara.
17: Concordo.
16: Quem nunca, né, deu uns pulinhos no horário de trabalho pra dar uns beijos, né, Rafinha?
17: Eu com a móvel, Deus o livre. A móvel não parava aqui.
16: Tu tá falando com o mestre, agora tu tá falando com o mestre.
19: Mestre da móvel, o anão era fodido da móvel.
6: Se o anão pega a época de celular agora,
17: não deu. Nada.
16: O segundo sargento da Polícia Militar de Goiás, André, tá sendo investigado na Justiça Militar e pelo Ministério Público de Goiás. Porque...
6: Eu não entendi agora, o cara não pode ir em casa almoçar?
17: Não, 25 vezes pra visitar
16: a namorada. No horário que ele está de serviço, como fazendo ronda ou patrulhamento, ele não pode abandonar o posto e normalmente essas rondas, esses patrulhos, são em duplas.
6: Mas quando...
16: Então ele inclusive abandonou um colega ou uma
17: e
16: colega.
17: E tirou uma viatura de circulação.
16: Pegou a viatura, gastou a gasosa e em vários momentos...
17: Isso é um tapa.
6: Ficou, não, sabe, eu discordo, sabe
16: ficou um tempo indeterminado na casa da namorada. Não foi uma passadinha.
6: Cara, estava em diligência.
17: Tá, esse vagabundo tá assaltando alguém, precisa dessa viatura.
6: Aí, lá em azar, alguém vai chorar, hein? Vai ser a mãe do policial.
16: Bonfinópolis, que fica onde?
17: Aonde? Desculpa.
16: Bonfinópolis.
17: Bonfinópolis?
16: Perto do Pronto Socorrópolis aqui em Porto Alegre.
17: Eu acho que deve ficar aí, sabe aonde?
16: Onde?
17: Minas Gerais.
16: É não. Goiás, como eu falei na abertura
6: o da... O policial não de Goiás.
17: Ué, eu sabia. Não prestei atenção que o
6: traidão.
17: Não,
6: podia ser divisa.
16: Então ele foi acusado de descumprimento de missão policial.
6: Ele foi atender o prazer, meu irmão.
16: E abandono de posto. São dois crimes graves.
6: Então, para a queda da sociedade,
16: isso aí, autoridades.
17: Cara, uma viatura,
6: precisa da viatura, Rodrigo Adams, pra prender o Barzidel. O vagabundo, ele tá dando prazer.
16: Ele foi lá fazer uma revista.
15: Querido, eu acho que ele foi através
17: vezes.
15: De uma denúncia.
17: 25 vezes ele foi fazer a revista.
6: Não,
16: ele foi a namorada dele.
6: E daí? Ah, tu sabe?
16: Ele com 25 anos e a namorada de 21.
17: Ah, tá explicado. Ah, eles são muito novos.
6: Então, mas eu liberaria.
15: Tesão, né?
17: Não, mas é a viatura da vamos supor, é polícia civil?
16: Polícia militar.
17: Não, pode, militar? Nem Uber, militar. Puta, nem daí Uber. Tu tá andando com a móvel da polícia.
15: E a farda dá tesão.
17: É, não. Daí,
14: viu, Rafinha, o que tu poderia ter? Tu
17: imagina, eu lembro quando eu chegava de móvel no lugar.
6: Aninhos, 21.
17: Oi?
6: 21 ali.
17: 21 ali. E o policial com 25?
6: Não, cara inteligentíssimo, né? É, o cara com essa ideia de sargento?
17: É. Tem razão.
16: E aí, uma carreira rápida.
6: É. Bem rápida, né? Mas será que ele perde a
17: Não, ele deve tomar uma dura. Não, vai tomar
6: a cana

0: outra vibe e tal. Parou de dançar. Cara,
1: como,
0: muito.
1: Como,
0: né?
1: Tá bem, Anitta?
0: Tá bem, Anitta, né? Elas foram acusadas de plágio por cantoras argentinas.
1: Cara, eu ia dar um toque para ela quando eu reconheci.
0: Ah, é mesmo, Castelhano?
1: Primeiro acorde, cara. Primeiro acorde, eu digo, vai se enrolar, Anitta.
2: Tá ali, ó. Mas olha, ver. Castelhano, tá viralizado esse vídeo, pra quem tá vendo na live. Essas são a Tuxca e a Rebebe. São duas cantoras, um duo.
3: Acho que elas não copiaram, eu discordo, eu tô vendo a foto delas.
0: Não, mas é a música, não é o visual. Né?
2: Elas alegam que a faixa Atômica, que tem um pouco mais de 8 mil visualizações.
0: Vamos tentar ouvir.
2: Mas tem muito mais agora que viralizou.
1: Cara, vai bombar agora.
2: Que seria muito semelhante ao Choca Choca, que é a música que a Anitta e a Shakira.
0: Choca Choca! Vamos ouvir qual é o primeiro.
3: Choca Choca, né?
2: Atômica, da Tuxca. T-U-S-H-K Atômica, tá. E a Rebebe.
1: Qual é a Tuxca? A Tuxca era a vizinha do Enrico, cara.
3: É mesmo?
1: O Enrico ouviu essa música por primeira vez, cara.
3: Qual e ele
1: no
3: já...
1: muro, no muro.
3: No muro, tava ali de ouvidão tá. E...
0: A, é Tuxca isso, isso. Gomes?
2: T-U-S-H-K.
0: Tuxca. T-U-S-H...
3: A gente viu um plágio aí hoje, mais cedo a gente tava ouvindo ali, eu, tu e o Tuxca Tirolipo.
0: É. É, o nome da música é Tuxca?
2: É Atômica, cara, o nome da música. Atômica. A cantora é a Tuxca.
1: Ela é a Tuxca.
3: Anitta,
1: cara.
3: Meu. Ah,
0: peraí, Tuxca.
2: Ara, meu.
0: Tuxca, a chama aqui. É...
3: 6:17, não perde a hora esse Atlético.
2: Atômica.
1: Né? Esse vácuo que você está.
3: Que silêncio, eu refio procurando uma
0: música. Não, mas é isso aí, né? É ruim, né?
1: Primeiro
0: é ruim
1: jogando o jogo da velha, né, querido?
3: Mas fechar o Kid Crush.
0: Mas que baita bosta, velho.
1: Quer o signo? Lance,
3: aquário! É. Dá um signo aí, Hugo.
1: Atômica. Aquário, atenção você de aquário que vai no show do Man at Work Tuxca, hoje.
0: É.
1: Who can't be, não?
0: Puta merda. Tuxca Atômica. Não apareceu pra mim aqui no
3: bota
0: Spotify.
3: No, bota no YouTube, cara. Pega no YouTube.
1: Anitta mandou tirar esse lance.
0: Tuxca, Tuxca. Deixa eu ver a da Anitta primeiro. Anitta choca, e Shakira.
3: Choca, choca, Gomes?
0: E Shakira. Shakira, Anitta e... Choca, choca. Achei, tá aqui, ó. Ó.
1: Ah, é igual
0: no YouTube.
1: Que vai, que vai, hein?
4: Coloque o fone. Puta,
3: não,
4: dá,
3: não. Tu tem que ter o YouTube Premium, o cara não assina.
0: Não, eu tenho, é que se tu bota no YouTube ao mesmo tempo, ele corta o áudio. Eu achei que dava pra fazer isso.
1: Tchuca, tchuca, estamos apresentando.
3: Tchuca, tchuca na Atlântida.
1: Tchuca, tchuca na Atlântida.
3: Vai. Que bola nas costas.
0: Não, não é tchuca, tchuca, é choca, choca.
3: Tem isso?
1: Ah, cara, que legal. Choca, choca.
3: Essa é a original, é a cópia.
0: Não, essa aqui é a Anitta e a Shakira.
3: E esse é o novo momento da Anitta.
0: Não, ela fez uma participação, mas ela tem o álbum Equilíbrio.
3: Cara,
0: né?
3: O que que ela tá? Ela virou. Ela virou.
0: Ela
3: que,
0: virou.
3: Um bicho grilo, não?
0: Não, ela virou.
1: Aqui, ó. Eu tenho o áudio aqui, ó.
0: Vamos ver.
1: Pera aí. A original da Anitta com a Shakira. É. Não, a Anitta com a Shakira, agora a original.
0: Tá.
5: Há 5 meses, nós sacamos esta canção.
3: Ai, ai, ai, ai,
0: ai. Foi bem parecido.
1: Cara, quero dar um toque.
2: E aí, o que, que elas falam? Elas fizeram esse vídeo de denúncia que tá viralizado.
3: Denúncia!
2: Milhões de visualizações no mundo todo. E elas até falam na boa, assim, ó, vamos ser sinceros, a gente até acha que a Anitta e a Shakira não viram o nosso vídeo e nem viram a nossa música.
0: Pode ser.
2: Mas é muito parecido. Então, tipo assim, ó, alguém da produção, alguém que deu o hit, alguém que falou pra elas gravarem, viu. Essa pessoa que viu tá nos devendo alguma coisa.
1: Eu falei pra vocês que muitas vezes nessa ânsia de fazer uma coisa popular, uma coisa simplificada pra pegar mesmo, e pega, né, cara?
3: Música chiclete, né?
1: Tu escuta uma vez, na segunda vez tu tá cantarolando a música.
0: Tchaca, tchaca, tchaca, tchaca.
1: Então, o que que acontece? Essa simplicidade, muitas vezes, cara, tu pode
0: não ser... Tu acha em vários.
1: Pode não ser intencional, entendeu? E aquilo bater.
2: E a doideira, Neto, é que nesse vídeo elas mostram, inclusive, os clipes. A paleta de cores e os clipes, eles parecem ter sido inspirados.
3: Não. Aí alguém deu... Tem que ver quem é que fez a música.
2: Apesar delas estarem fazendo uma acusação, elas até brincam, dizendo, gente, por nós tá tudo certo, é só a Anitta e a Shakira gravarem com a gente.
0: Olha aí, ó. Olha aí.
1: Até que hoje de tarde, um advogado ligou pra ela, calma.
0: Calma que ele pode pingar.
1: Espera aí. Para com esse teu depoimento aí.
2: Não, mas elas falam numa boa, assim. Mas elas deixam claro, olha... Gente, elas podem não saber, elas podem ter sido pega com as calças na mão.
3: Isso é comum,
2: mas alguém sabia.
1: Mas a música delas vai estourar agora, né?
2: Vai.
3: É. Rod Stewart roubou do Jorge Ben, o Guns roubou do Australia Crowd.
0: Não é robô, né? Não, tem riffs bem parecidos.
3: Não, robô. Se não botar aí, não vai ver que é um negócio.
0: O Foo Fighters, então, roubou do The Coach também, o XL Sanctuary, do Times Like These, né? Tem muita coisa.

0: parecida.
1: Jimi Hendrix roubou do...
0: Não, é do Rapa, né? Hey Joe, é verdade. Passageiro de ônibus tem as cinzas da mãe! Ai. Roubadas em assalto!
2: Puta merda.
1: Achamos quem foi, tá tossindo.
0: Engoliu as cinzas. Não, é que forcei, mano.
2: São João de Meriti, no Rio de Janeiro. Passageiros de um ônibus de turismo foram assaltados na linha vermelha.
1: Oh, sou João de Meriti Leste,
2: cara. Pararam o ônibus ali, pra quem tá vendo nas imagens, e fizeram o Rapa em geral. Roubaram,
0: falando no Rapa,
2: roubaram inclusive a chave do ônibus.
0: Meu Deus, tá?
1: Aí é trairagem.
0: Aí é trairagem, coitado, galera.
2: Não levaram o ônibus, mas a chave do ônibus foi levada. E todos os pertences de quem tava no ônibus, né? O bom e velho arrastão, digamos assim, o Rapa. Que só merda. Que um dos passageiros estava carregando as cinzas da sua mãe. Ué. E aí ele tá tentando entrar em contato numa boa, assim, dizendo: bah, gente, olha só. Oh,
0: por favor,
2: meu celular, meu relógio, tá tudo bem, mas a mãe, vocês roubaram a mãe.
0: Mãe.
2: Então tem um, digamos assim, uma aliança, uma corrente na internet pra que chegue até os assaltantes e que eles devolvam a mãe do
1: cara,
2: rapaz.
1: Eu já, essa hora a mãe já virou outra coisa. Eu ia falar, a mãe dele já rodou no mato lá, já.
0: Ele estava voando. Os caras abriram ali a...
1: E viram que não era nada. Já
0: a combuquinha viu que, bah, errou.
1: Vai, pô!
0: Ah, que loucura.
1: Farinha do Nabento aqui não, deixa eu falar, vamos jogar longe. Né?
0: Idosa é multada após dirigir Porsche a 228 km por hora.
3: Cara, aqui não pode?
0: Cara, eu não sei onde é que foi isso, né? Quer dizer, mas acredito que não posso.
1: Tem alguma parente com Porsche ou não?
0: Não, não. Da família, os que tinham muita grana já subiram.
2: Na França.
0: Na França.
2: Uma Porsche 911 GT3. Foi flagrado em alta velocidade numa via autoexpressa.
3: Cara, mas lá tem a linha que dá para andar mais de 200.
2: Não era o caso. Exatamente. Nesse caso...

0: Ela só dobrou mais um pouquinho.
1: E aí, quando. Não, mas ela ainda
2: tem
1: não.
2: Tem patineta também?
1: Ela ainda não tem. E ela ainda não tava tão veloz. Só que quando ela viu a polícia atrás dela, ela acelerou.
0: Ah, a vozinha.
1: E ela foi acelerando.
0: A vovó tá maluca.
1: Acelerou. E aí, quando a polícia conseguiu parar.

0: 72.
1: Ah, não.
2: A 228, mano.
1: Idosos e Furiosos.
3: É um lançamento
0: ela
3: novo
0: tava
3: filme.
0: Main et Law, na França. E acabou, obviamente, tendo que assinar um termo de conduta por condução perigosa. E por desobedecer as autoridades, que na verdade até a maior infração dela não foi nem correr.
2: Não foi parar, né?
0: Passou e não parar quando a polícia
2: é
0: tentou.
2: Muito ruim
1: ela quando não ouviu, não para, né? É mesmo?
3: Cara, você que tem mais de 90 anos.
2: Isso, acelera.
3: Não acelere, sem a polícia mandar parar.
2: Ah, coisa linda. Que baita os destaques, hein? E último por aqui, mulher perde 10 anos de memória após fazer aquele cocôzinho com excesso de força.
1: Então, só
2: a pressão, né?
1: Já entendeu a coisa.
2: Ela foi aos pés.
1: Ela foi fazer um...
2: E eu acho que a pressão de liberar, afrouxar o paiol, fez
1: e
2: ela perder
1: às vezes uma... Pode
4: estourou, rir. Tem uma interligação de veia.
1: Estourou não, o cabo do Wi-Fi, nada... Isso é que nem vento quando tá nos fios.
2: Corta a internet.
1: Corta a internet.
2: Só não corta se for a mega net.
1: Ou quando o cara... É verdade. Aí eu corto. Ou quando o cara toma um foguetazo e desarma o Wi-Fi.
2: Também.
1: Se nesse caso dela.
0: Hong Kong.
1: Cocô...
0: Hong Kong da pena.
1: Ah, Hong Kong.
5: Não, pessoal... acredito. Cocong. Só comem muito rolinho primavera.
0: Uma senhora.
1: Pouco tranca, né?
0: Uma senhora que a gente não sabe a idade aproximada, mas ela teve amnésia global transitória.
1: Acontece muito.
0: Ela tava fazendo o número 2.
5: Bota o Armandinho pra ela.
1: Qual?
0: Quando... Qualquer um. Quando a pressão exercida durante o ato afetou temporariamente o fluxo sanguíneo.
3: Sim, fez muita força.
0: E oxigênio no cérebro.
1: Já aconteceu com um amigo meu já.
0: Ah, o que que hoje?
1: Não, teve isso aí, o problema no lóbulo frontal.
0: Não, não tem, não falei lóbulo.
1: O que que tu falou?
4: Esse é lóbulo anal. Uhum.
0: Fluxo de sangue de oxigênio no cérebro.
1: Ele já teve isso aí.
0: Tá. E aí ela acabou perdendo grande parte das memórias a curto prazo.
1: Tijolaço na nuca.
0: 1, 2, 5 e até 10 anos.
2: Bah,
0: só que com o tempo ela foi recuperando.
1: E ela se limpou?
2: Ela esqueceu.
0: Ela apagou inicialmente.
1: É. Não, há 10 anos com o mundo
2: vai suja, brincar,
1: é um
2: então,
1: problema.
0: Não, não, ela não ficou 10 anos.
1: Falou que mandou cantar o Mandi.
2: Mas é porque tem um garotão que perdeu a memória, tu viu? No... E aí ele lembrou a música do Armandi, ele canta e começa a chorar. É
1: claro,
2: sério,
1: pô,
2: cara.
1: Ela lembrou de uma música.
2: Tô te falando.
1: Tu não viu
2: é
1: isso?
2: Piada,
1: eu
2: cara,
1: vi
2: no... é sério.
1: Eu quero ver. Eu vi na Cristina Rosolini.
2: Opa, fala baixo. Fala mais baixo que o produtor tá dormindo.
1: Quer um café? Vou ver um café pra ti.
2: Não, pega um café, um energético ali, um.
1: Um café pra ti.
3: Dá uma cutucada.
2: Pega lá, dele. Pega lá.
1: Não, café, tá bonito.
2: Tá bonito. Tá numa vibe Pearl Jam, assim, o Ed Vedder. Bom, foram os destaques do Pretinho, 6h26. 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Bem quentinha, Nego Velho.
3: Meu querido, bota o fogo, meu querido.
2: Isso. Oh.
3: Deixa baixar a chama do fogo.
2: Chama.
3: Fica só no braseirinho ali.
2: E?
3: Aí tu encosta ali a linguiça do
2: e o hambúrguer. Hambúrguer do Nego Velho. Coisa
3: querido.
2: Linda. Vamos lá, Neto.
3: Meu querido, aqui, ó.
2: Ah.
3: Escrevendo novamente aqui de Quaraí.
2: Opa!
3: Artigas, perto do Uruguai. Sou parente do Luiz Menezes. Luiz Menezes, um grande compositor gaúcho aí, né? Já nos deixou. Poeta Luiz Menezes.
1: É cara o Mano que... Menezes.
3: Não é o Mano Menezes, é o Luiz Menezes. Grande Luiz figura Menezes. Mesmo. Nego Velho. Com a pat... Aqui, ó, essa eu tenho que esperar o Léo.
2: É, ele... Olha. Aí, Léo, tu precisa de ti, garotão. Tu saiu e voltou.
1: Nada, virou
2: lá buscar bolacha e café.
3: Bota o fone.
2: Ah, ele tá comendo também, não? O momento ideal pra fazer isso. Momento ótimo.
3: O cara mandou lá de Quaraí essa piada aqui. Lá na fronteira com Artigas ali, quase no Uruguai. Meio Uruguai, meio Rio Grande do Sul. Nego Velho com a patroa cavalada, castigando, gritaria, tapa, puxão de cabelo, gemidos. Ah, aizinho! Determinado momento, entra o filho do casal no quarto. Vê aquela cena, assustado, o guri sai correndo, chorando, apavorado. A mãe do menino fala pro marido, vai lá e diz pra ele que a gente tá brincando. Tu tem que acalmar o guri. O nego velho sai à procura do piá e não acha. De repente escuta uma gritaria. Ah, gemido, parecia que tava matando um porco num quarto. Ele entrou no quarto e tá o guri juntando a avó de 70 anos no ovo. Juntando no ovo, meu querido.
2: Ai.
3: Do mesmo jeito, tapa pro chão de cabelo. E aí o pai apavorado, que é isso, guri? O que tu tá fazendo? Isso aí é pra tu sentir o que a gente sente quando alguém tá comendo a mãe da gente.
2: Meu Deus do céu, cara.
1: Olha só.
3: Foi o Marcelo Carvalho que mandou, mas com o aval de Rafa Gomes.
2: Olha, é bom, tá? Com o aval da produção. essa aí deu uma volta boa.
1: É,
2: né?
1: boa.
2: Tu gosta, né, Ivan?
1: Eu posso contar uma ruim?
2: Ruim?
1: Ah,
2: por favor.
1: Pode. Eu acho que tu vai me xingar, mas eu vou contar igual.
2: Ah, eu...
1: Tá de boa?
2: Tô de boa.
1: Essa é pro Rodrigo Guarda, ele vai gostar.
2: Rodrigo Guarda.
1: Dois mendigos.

0: Dois mendigos estavam passando na rua quando encontraram um marmitex. Aí um deles falou:
1: quem é o marmitex?
0: Não.
1: Encontraram?
0: Ah, desculpa, achei que marmitex. Tá. Ô, gordão, tu sabe o que é marmitex?
1: Eu achei que era um apelido de um amigo teu.
0: Um homem e outro homem estavam andando na rua quando encontraram uma marmitex.
2: Tá.
0: E aí um deles falou: olha, a marmitex tá cheia de macarrão. Tu quer um pouquinho? Aí o outro falou: não, tá muito gelado. Gelado eu não como. Aí o amiguinho começou a se botar a comer um macarrão. Daqui a pouco ele passou mal e vomitou todo o macarrão. O outro que não quis olhou e falou: agora eu quero que tá quentinho.
1: Puta que pariu.
2: Nossa, que nojo. Que piada terrível. Não, tu falou que era... Nem o Adams, a expressão do Adams, olha, diz
3: olha,
2: tudo.
3: Olha, olha, eu fiquei profundamente triste, cara.
2: É, eu também.
0: Por quê?
1: E eu achei muito cuzão. Não, o apresentador. Nem o Adams riu dessa.
0: É, porque eu falei que era boda.
2: É, que ele falou: Adams, é pra ti.
1: Eu, o Adams, essa tu vai gostar.
0: E não, o Adams gostou. Zerou. Mas sabe o que é isso? Errei.
2: E piada, é.
0: Errei.
2: Ah, tá, tu vai meter essa errei, agora. Ah, do humildizão. Olha, mãe,
1: pede desculpa.
2: Ah, humildizão, errei. Olha, aí,
0: errei.
2: Me desculpa, Adam.
0: 6h40.
2: Não, 6h30 bateu o sinal da tampa. Vamos ver, Adam. Salva o garotão.
3: Vamos então com uma piada aqui.
2: Olha aí, a piada.
3: Enviada pelo Denilson de Gramado.
2: Oi, joga Denilson. Muito. Gramado tá bom agora.
1: Fala, faixa.
3: Um homem. Ele encontrou um pato na parada de ônibus. E o pato começou a falar com ele. E ele ficou impressionado. Nunca tinha visto um pato falante. E lá, né, papo vai, papo vem. Ele pato pediu vai, pato... que o pato fazia da vida. E o pato respondeu:
4: eu sou gesseiro. Coloco forro de gesso em várias obras aqui na cidade.
3: O cara ficou impressionado. Lembrou que tinha um amigo que tinha um circo, né? Já pensou: pô, esse pato falante aí vai ser uma baita atração lá no circo. Ele olhou pro pato e perguntou se o pato tinha interesse em trabalhar no circo, né? Porque ele tinha o telefone de um contato, de um amigo dele, que era dono do circo, e o pato:
4: ah, mas deixa eu perguntar uma coisa, é aquele circo tradicional de lona?
3: O homem olhou: é esse aí mesmo. Sim. Aí o pato olhou pra ele:
4: ah, mas então ele não vai querer colocar gesso lá?
1: Boa.
3: Denilson.
1: Boa, né? Foi boa, fala, faixa.
2: Não, foi boa. Tem a pergunta pro Rafinha aqui.
1: Alô, Rafinha.
2: Rafinha, você sabe quando sua namorada tá ficando gorda? Ah, manda aí,
3: Rafinha. Não.
2: Você não piada pra mim.
3: Tá aí, como é que o cara sabe?
2: Rafinha, você sabe quando sua namorada tá ficando gorda? Não, eu não. Quando ela começa a usar as roupas da sua esposa. Ah, não, que grosseria não, do cara, aí. Meu.
3: Ah, eu achei.
2: Pelo
3: eu
2: amor pra casa hoje, de né? Deus. Rafinha, tu é melhor independente da posição na bancada ou como âncora. Quando te botam, tá bom, tá. É. O Rodolfo Melo, meus ovos. Obrigado, Rodolfo. Essa aqui eu achei que era uma baita numa parada. Tu me botou nessa sinuca aqui.
3: A risadinha, segura.
2: Não, meu. Vai, é ruim. Vamos, nego, né, começar uma...
0: O assunto é...
1: É pessoas gordas.
0: Gordinha te pega, bro?
2: Não, eu fico nervoso.
0: Tu nunca ficou com nenhuma, né, gordinha?
3: Pois é, querido. Tu já gosta? Como é que é o bracinho, né, que tu gosta?
2: Eu acho que já.
0: Tu ficou com uma gordinha?
2: Cozinheiro? Ah, não é isso, né?
0: Eu fiquei com medo de tirar o fone.
3: Tinha da lanchonete?
0: Ela veio por cima.
2: E aí, quando ela saiu de ti,
0: voltei a respirar.
2: Ela voltou a respirar, tá bom.
0: Mas normalização aí, quase, né?
2: É que eu fico nervoso, o assunto assim, daí é mais sério.
0: Quando fala gorda, tu ri, é isso?
1: É. Suadinho. Oh. Correção.
2: Por favor, Neto, ajuda.
1: Me chamo Guilherme Flores, eu sou de Santa Maria, no Rio Grande do Sul, no coração do Rio Grande.
0: Gorda.
1: Atualmente moro em Dourados, no Mato Grosso do Sul. Sou magro, acompanho vocês. Tempo.
2: Sou magro, é foda.
1: E escuto diariamente.
0: Um magro.
1: Resolvi...
2: Um gordo.
0: O programa tá muito calmo.
2: Aí o Rodolfo ferrou a barca.
1: Voltando, então. Rodolfo. Guilherme Flores, natural de Santa Maria, tá. Magrinho, atualmente mora em Dourados, no Mato Grosso. Acompanho vocês há bastante tempo e escuto diariamente. Então, resolvi mandar essa mensagem apenas como uma contribuição.
2: Tá.
1: Mas também como uma correção sobre uma informação comentada no programa de hoje, dia 13. Né? Durante o programa foi citado que a música "Você é Doida Demais" seria do trio Parada Dura.
2: Bah,

0: Fui eu que falei.
1: Porém, essa informação não está correta.
2: Atenção, GPT, né? O cara só vai.
1: A canção é originalmente interpretada pelo cantor gaúcho Lindomar Castilho.
3: Olha aí, cara. Eu
1: não sabia disso. Para as novas gerações que não sabem quem é o Lindomar Castilho, tem um caso envolvendo ele que ficou bastante conhecido nacionalmente, porque ele foi condenado pelo assassinato da sua ex-esposa.
2: É verdade,
1: cara. A também cantora Eliane de Gramont. Crime ocorrido em 1981. Após cumprir pena e passar alguns anos preso, ele retorna à carreira musical. Recentemente, o Lindomar faleceu, o que acabou trazendo novamente seu nome e a sua história para muitas discussões e também muitas reportagens. Como gaúcho que sou, essa referência acabou me chamando a atenção bem na hora. Então, achei válido compartilhar com todos vocês essa correção. Então, grande abraço do sulista perdido no Centro-Oeste e muito obrigado pela companhia diária que ajuda todos a matar a saudade.
2: Música,
1: do...
2: você é gorda demais.
3: Não, você é doida. Você é doida demais.
2: Doida, muito doida. Era
1: a abertura dos normais. É, que ela, aquela versão ali popularizou mais essa música, né? Mas ela é realmente do Lindomar Castilho.
3: Quero um conselho para um podcast. Fala, meu querido. 25 para 7. Me chamo Anderson Ferreira, sou de Caxias e tenho um Instagram chamado Papo de Banda. Papo de Banda, papo com o D mudo ali.
2: Pô, tu podia participar.
3: Nele falo curiosidades e posto vídeos de bandas do sul.
2: Pô, meu, falar
3: estou migrando, podia, claro, estou à disposição, irmão. Tô migrando pro YouTube em forma de podcast, em poucos dias começa as gravações. Mas aí vem o motivo do meu e-mail. Eu sou fascinado por todos. Na questão da comunicação, difícil ter um grupo tão bom ao mesmo tempo. Digo isso, pois trabalho como motora de aplicativo e escuto rádio o dia inteiro para aprender a cada dia mais com vocês. Gostaria de saber de toda a mesa. O Rodrigo Adams conduz o despertador e o bola nas costas brilhantemente. Olha, mas no pretinho, ele dá uma segurada. Me vejo muito nele nessa parte. Sozinho eu sou um monstro para falar e me comunicar no microfone. Mas quando tem mais gente perto, com nível acima, assim como vocês, me sinto um pouquinho acuado e não consigo ser eu.
2: O cara sozinho, você nunca ninguém brocha sozinho.
3: É, mas é que o Adams faz um programa com a Carol Sanches, né? Ele não tá sozinho, né?
2: E o Bola tem 10 nego, meu, da onde?
3: Qual conselho ou dica vocês podem me dar? Abraço e espero um dia estar com vocês no podcast.
2: É que por exemplo, no Pretinho, acho que eu me considero muito mais um ouvinte premiado, assim, aquele cara que tem a oportunidade de estar rindo ao vivo do que um fazedor de graça. Eu acho que a gente tem os humoristas, os comediantes, e tem os caras que são meio que, meu, a escada, o cara que vai impulsionar.
3: Sim.
2: Por isso que eu gosto muito de interagir com o Ivan, daqui a pouco, até com o Peter, quando tá no ar e tal.
3: Querido, hoje eu tô fora.
2: Eu acho que eu vou mais nessa daí, e eu gosto de preencher muito o espaço com a risada, porque acho que a maneira da audiência tá aqui também.
3: Mas aí, pô. O conselho pro Magrão é pra ele se sentir à vontade, porque, né? Quanto mais solto, mais verdadeiro tu fica.
0: Na hora do microfone, todo mundo é teu melhor amigo.
2: Conhaque.
0: Larga o telefone.
3: Mas ele é motorista de aplicativo, ele só pode beber então quando largar, né?
2: Mudamos então, não podemos beber de
3: mais. No podcast pode, mas depois, né? Depois.
0: Não, mas é melhor não.
3: Enfim,
2: dirigindo.
3: Agradecer a audiência do Magrão aqui, boa sorte nesse podcast, videocast também, que agora ele tá migrando pro
0: primeiro
3: YouTube.
0: Primeiro episódio, Rafinha me ligado.
3: Não, pode ser. O segundo, Léo Oliveira, pra falar de futebol.
0: Não, mas é de música o podcast.
3: Mas ele vai misturar música e futebol.
0: Não, ele quer só música.
3: Não, tu não sabe.
2: Mas tu é o produtor?
3: É, tu é o produtor do podcast.
0: Ele mandou e-mail falando
3: que tá papo pro de banda. Tá, tudo bem, bandas do sul. Agora ele tá migrando pro YouTube.
2: Papo de gorda?
3: Ah, não, mas aí tu tá de sacanagem.
2: Não, aí já tá sendo ofensivo com a agora. Tá amarelo. Era um baita gordão. Só porque ele faz agora tênis em quadra de tênis de salão, ele fica nessa daí.
3: Amarelinho pro Adams.
2: Como é que tênis de salão, como é que fala, né?
3: 23 minutos para 7, tem mais uma aí, dá apenas destaques, meu irmão!
2: Não, eu sempre tenho, meu irmão.
3: Sempre tem, meu irmão.
2: Ah, quando eu vejo ali Fetter fora, eu já vou lá no arquivo e a gente
3: e pega
2: busca,
3: os destaques, né, meu irmão.
2: Ah, e aí, meu irmão, tranquilo? Só convidar a galera agora, sabadão. Sabadão vai ter
3: sábado
2: um
3: agora.
2: Grande evento.
3: Pô, na Redenção, Kélis. Acho. Ah, não, eu não quero.
2: Na Redenção, não, tô tendo a Redenção.
3: Vai ter Fresno, né, gratuitamente pra galera da Grande Porto Alegre, região ali da banda, Fresno vai estar tocando ali. Manda, né? Que sai daqui de Porto Alegre, do Rio Grande do Sul, e desbravando o mundo todo, né?
2: O show do Tavares, do sábado?
3: Não tem como, né? Pô, mas o Tavares não faz mais parte da Fresno, né?
2: Não faz?
3: Não.
1: Só o Lucas,
3: que é o Lucas. É, o Lucas, entre outros, né? Ah, não gosto do Lucas.
4: Bom, gosto. Prefiro o Di Ferreira.
3: Lançaram uma música, um disco novo, acho que uma carta
4: eu gosto
3: de
4: adeus, da, eu gosto da música dele com o Pablo Vittar, é muito bom.
3: De quem?
4: Do da Fresno.
3: Qual?
4: Tem, tá no Spotify, meu é. Tocaram até no show, o Gordo Léo foi no Araújo Velho. Mas assim,
3: mas vamos
4: eu
3: lá.
4: Não gosto, eu só queria convidar a galera. Tim Maia, cover bariátrico.
3: Pô, voltou.
4: Tocando grandes clássicos, agora tá de volta, né, meu irmão?
3: Voltou.
4: Sabadão, ele tá com tudo, tocando grandes clássicos.
3: Do quê? Do Man at Work.
4: Regzinho. Com, ele vai cantar junto com um convidado que é um gari, amigo nosso. Trabalha contra a VIP e toca violão.
3: Ah, é?
4: Tony Varrido. Ele canta só clássicos do...
3: Hoje é...
4: Clássicos Cidade, de quem?
3: Cidade Negra.
4: Raça Negra.
3: Ah, do ele. Raça Negra.
4: Versão reggae.
3: Tá, pô, ele que legal. Canta...
4: Cheia de mania. Tá bem.
3: Fica tudo bom.
4: Muito bacana. Então, só esse convite
3: tá,
4: aí.
3: Convite foi.
4: Poucos destaques para eu tomar tempo. Vi que tá um pouquinho sem paciência.
3: Não,
4: então vamos lá,
3: bem,
4: então. A Disney, meu irmão. Disney vai lançar a história muito triste, cara. Uma personagem que entrou no crack. Uma coisa tristíssima.
3: Ah, porra, mas aí é foda.
2: Aí vem. Agora vem.
1: Vai, tá fundo agora.
2: Me trouxe, não? Me trouxe de volta.
3: Você é matadora, cara.
4: Ela começa a usar crack com os ursinhos. E a Disney vai lançar um filme da Cachimbos Dourados.
1: Mas que merda!
3: Tu é um imbecil, cara.
4: Acho que eu vou embora.
2: Tem o filho do Rei Leão lá que curte fumar um cigarro. O Guimba.
3: Tu quer, tu vai trazer mais.
1: Achei que era o Fubasa.
3: Cachimbos do armário, meu tá
4: acho que eu achava que essa era pior e fui primeiro. Aí me quebrei agora.
3: Ela é boa, né?
1: Que a premissa é
3: mais uma, então só.
4: Premissa é melhor que a piada, né? Lelê é do Bortolazzi, meu irmão. É contratado.
3: Ah, o Lelê?
4: Pra ser garoto propaganda de um salgadinho pra curar a hipotência.
1: Ah, por isso que ele não tá aqui hoje.
4: Isso aí, né? Vai ser garoto propaganda
3: embaixador.
4: Do novo salgadinho. Embaixador.
3: Tá.
4: Salgadinho cura a hipotência. Doritos. É difícil acertar duas, façamos que nós. Talvez que eu acertei duas e não tinha mais gente no programa. Ó, meu irmão, eu vou.
3: Valeu, meu irmão.
4: Acho que eu vou nessa.
1: Não,
4: forte
1: um,
4: não tem. Eu até tenho, mas aí.
1: Vai, bota a trilha.
4: Tá bom, só mais um aí.
3: Quer mais um? Ele quer, ele quer.
1: Nós estamos entregues, para, nós estamos
4: entregues. Mas é de vez.
1: É só te concentrar.
4: A pesquisa revela. Pesquisa, meu. BGL, velho.
3: BGL, velho.
4: BGL, meu. Só convidar a galera. Só convidar a galera. Que a gente vai estar dia 9 agora. Com o tributo ao Tony do Amuleto na Pedreira ali, viu, meu irmão?
3: Pô, ali em Curitiba.
4: Não, na Farrapos. Amiga nossa, Giovana, ela tá viciada.
3: Achei teu convidado pro sexto do Pretinho, né? Em Canoas ali, mas não.
2: É só não, é que o da
4: pena,
2: caminho.
4: Da
2: só...
4: pena não foi no show, me cortaram?
3: Ah, não
4: cortamos,
3: acredito.
4: Cortamos, eu era o segundo pior, deixa eu te falar, e me cortaram.
3: Tá bom, mas igual tem sexto do Pretinho no Boteco Comedy em Canoas.
4: Mas já não acabou os ingressos?
3: Eu não sei se acabou, é a segunda sessão.
1: Acabei de perguntar, fiquei com essa dúvida e não me respondeu.
3: Vamos esperar. Tá precisando dar uma melhorada no teu dia da pena?
4: Não, meu dia tá incrível, mas eu queria melhorar mais um pouquinho.
3: Às vezes tudo que a gente precisa é um bom banho, não é verdade?
4: Ah, isso aí eu
3: tô
4: esperando.
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4: delícia,
3: bastante
4: meu,
3: água.
4: Delícia.
3: É o que a gente precisa para exorcizar aquele dia de trabalho e para entrar num momento relax, né, Neto Fagundes? Que tu quer dar um recado,
1: cara,
3: aí,
1: Neto? Cara, quero dar um recado que a gente tá comemorando 45 anos do Canto Alegretense esse ano.
3: Ô, louco, parabéns, velho.
1: Canto Alegretense do tio Nico, Antônio Augusto Fagundes, do meu pai, Bagre Fagundes. E a gente vai estar com um espetáculo chamado Canto Gauchesco e Brasileiro, que vai, inclusive, excursionar para outras capitais do Brasil.
3: Boa!
1: Tá? E vai estar em Porto Alegre no dia 29 de maio, no Teatro Simões Lopes Neto, às 20 horas. Então, os ingressos já estão à venda e a gente agradece muito a colaboração da RBS TV, que também está tá apoiando o espetáculo, Engenho da Arte também. E os ingressos estão à venda para assistir o canto gauchesco e brasileiro,

0: e entoar conosco o Canto Alegretense, comemorando 45 anos de história. Uma história
1: coisa linda, maravilhosa,
2: velho. Ô Neto, aproveitar que tu tá aqui, cara, mandar um abraço pra um camarada que é o Vintasso nosso, mora em Madrid e hoje tá em Buenos Aires. E ele é top 30 no mundo no pádel, velho.
0: Olha aí.
2: Um cara chamado Lucas Campagnolo, que é do Alegrete. E o apelido dele no mundo do pádel é o Toro do Alegrete.
0: Toro do Alegrete.
2: E ele, Toro do Alegrete. E na camiseta dele tem escrito lá, não me perguntes onde fica o Alegrete.
0: Caraca, cara.
2: E hoje legal. Ele classificou aí pras oitavas. Um abraço pra ele, tá jogando Premier em Buenos Aires e tenho certeza que vai ficar feliz.
1: O esporte é muito legal, rapaz, muito legal.
0: Hoje à noite tem no Grass também o tributo ao Steve Wonder.
1: Ah, que legal. É, hoje é aniversário
0: Juliano
1: dele.
0: Juliano Barreto, né? Hoje é o aniversário dele, né? 13 de maio e muito, um bandão lá, o Paulinho, meu irmão, vai dar uma canja também. Juliano Barreto vai estar lá pra... Cara, é uma aula do Steve Wonder, assim, incrível, porque ele é um grande cantor internacional, né? Canta muito bem em inglês, vai estar com uma banda magnífica. Então lá no Grass hoje à noite tem Juliano Barreto.
1: O Steve onde? Lá no Grécia.
0: Steve onde?
1: Que piada de merda.
3: Steve onde? Steve onde?
1: Vai bater 15 minutos para 7. Vou também dar dois recados. O primeiro, agora sexta-feira. São três. Sexta-feira, agora, depois de amanhã, na Grande Porto Alegre, em Canoas, tem mais uma edição do Sextou do Pretinho Básico. Esse novo show, completamente diferente. Showdopretinho.com. Sem ser essa sexta, na outra, tem ingresso ainda?
4: Eu ia dizer exatamente isso. Acabei de descobrir. São 30 ingressos que faltam.
1: Então tá.
4: E são mesas.
1: Pra segunda sessão.
4: De quatro pessoas ou duplas compartilhadas.
1: Muito bem.
4: Então a segunda sessão das 10h30 da noite é o que tem ingresso ainda. A primeira sessão já está esgotada. Então 10h30 da noite, sexta-feira, o Sextou do PV.
1: Showdopretinho.com e na outra sexta-feira, sem ser essa, depois de amanhã, no Teatro Túlio Piva, em Porto Alegre, para a galera da capital gaúcha.
0: Que legal, hein?
1: No dia 25 agora de maio, vai cair numa segunda-feira. Eu vou estar na cidade de Farroupilha, subindo a serra aqui, gaúcha, um pouquinho antes de Caxias. Sim. Cidade muito legal, vai estar rolando um evento aí com uma galera que está fazendo um trampo muito legal, alguns influenciadores da região ali da serra, chamado Panelinha Digital. Tem gente ali da gastronomia, tem galera da fotografia e eu vou representar a galera da área da comunicação aqui, falando um pouquinho de rádio em Farroupilha, arroba Panelinha Digital. E no mês de junho, joguei ali nos stories a banda das Aranha. Eu também vou estar na área fazendo um som 20 de junho no Bar Opinião, tocando uma regueira das melhores, meu irmão! É isso aí.
3: Isso aí, meu irmão.
1: Tu queria falar alguma coisa?
3: Não, deixa pra lá.
0: Ia, Manu. Ia, Manu.
3: Eu te conto.
1: Tá bom.
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3: Meu brother é Marquisa.
1: O que? Ah, da Redmac.
0: Que era Marquinhos, cara.
3: Nossa, meu irmão, fechamento.
0: É comandante, né, cara?
1: Comandante. Um abraço pra toda a equipe da Redmac. Vamos ver, Gomes.
4: Fala, pretinhos. Me chamo Leonardo, sou engenheiro eletricista, militar do exército e piloto de avião. Venho por meio desse anunciar um monstro de computador que eu montei no ano passado pra rodar alguns programas pesados e simulações. Atualmente eu não uso ele quase nunca, raramente pra jogar, e decidi anunciar pra venda.
3: Eu também, Neto, eu tô contigo. Eu achei que era um bailão de beira de estrada.
4: Claro,
3: eu
4: achei. Não, isso aí é a CPU, ela é toda montada, porque
0: agora entendi.
4: Ele é transparente. O computador gamer, ele é tipo um carro tunado, assim. Tu compra a melhor memória, a melhor placa de vídeo, a melhor. E tu vai montando ele. Tu
3: vai trocando as coisas e botando coisas melhores.
4: Isso, tu vai tunando.
0: Cara, tu é gamer.
1: É o Velozes e Furiosos do game.
4: Não sou, eu admiro, mas não sou.
2: Mas parece a casa da sogra descendo ali na serra, né?
4: É verdade.
3: Pô,
4: é verdade.
3: Fui ali já.
4: Foi todo montado. Olha aqui, ó. Foi todo montado por mim. Possui uma placa de vídeo RTX 5090, processador Intel i9, RAM de 48 GB de altíssima qualidade e outros componentes top de linha que eu não vou ficar listando aqui por achar maçante. Fiz um site onde tem todas as informações completas do computador.
1: Ah, ele quer vender e vender bem.
4: E olha o site. meupcnopb.com.br.
1: Tá aí, deu aula. O Magrão deu aula.
4: Aula e aula.
1: Aula
4: muito
1: e aula.
4: Bem, muito meupcnopb.com.br. Os componentes principais ainda estão na garantia. Eu tô pedindo R$39.900 pelo computador.
1: É, eu não domino esse e-mail, não sei se é caro, barato, se é o preço ou não, não sei.
4: R$39.900 pelo PC. Agradeço desde já pela ajuda de vocês. Gordo Léo e Rafinha, sou o público de vocês.
3: Não, mas nós falamos que a gente pensou, tu não vai ser mais.
1: É.
4: Forte abraço do Leonardo, meupcnopb.com.br.
1: Ah, vai vender, cara.
3: 40 mil, todo mundo
1: mas
3: tem.
1: Mas pra quem é nerdzão, assim, dessa parada, vai comprar.
3: É, muito legal, é.
1: Olha aí. Tá aí, ó.

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11: Tamo de volta com o Pretinho Básico. 4 minutos para 7 para entregar aqui o craque do programa dessa edição para kto.bet.br. 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A KTO assinando o craque do programa. Teu voto, Neto Fagundes.
12: Cara, tem que votar direto no Léo Oliveira.
11: Léo Oliveira.
13: Obrigado, tá bom.
11: É o Léo, né? O da pena. Bem, né?
13: Obrigado, Neto.
12: Oh, valeu, Léo. Era o Léo, né?
11: É, Léo Oliveira. E tu, Léo?
13: Meu irmão, votei eu, né, velho?
11: Pra votar no da pena.
13: Votei em ti, né?
11: Ah,
13: vai
11: votar em mim,
13: não,
11: da pena.
13: Não. Se o Léo votar no da pena, ele vai criar um problema pra ele, que ele não precisa, né? Eu voto em ti, meu irmão.
11: Obrigado, da pena.
13: Se eu tô aqui hoje, meu irmão, é porque tu me ouviu no banheiro hoje.
11: Que frase meio
13: eu
11: perdida.
13: Eu não esqueço,
11: né?
13: Isso.
11: Tá certo.
13: Eu guardo aqui, ó.
11: Tu guarda no...
13: Se alguém
11: olha,
13: para,
11: olha
13: eu vou vomitar aqui,
11: ah, não,
13: cara.
11: Não. Mal,
13: ele
11: meu,
13: vomitou.
11: Que patuscada, meu. Bah, é,
13: cara,
11: ele é um... Ele é um
13: nego velho com a calça...
11: Todo ferrado, meu. Bah, mas é... É brincadeira.
13: Tá sujo tua camisa, joga sanitária.
12: Ali, babá, ali, babá.
11: Pelo amor de Deus, cara. Tá tudo errado, mano. Teu voto, Adams.
13: Votar em ti, Rafinha.
11: Obrigado, Adams. Teu voto, Rafael Gomes.
12: Eu voto no da pena.
13: Obrigado, meu irmão.
11: Da pena. Eu vou votar em ti também, da pena.
12: Eu banheiro. E na hora enchi a boca d'água.
13: Vai, vamos
11: embora
13: aqui.
11: É,
13: obrigado, meu irmão. Agora partiu o Benatwork.
11: Partiu o Benatwork, né?
13: Para o rabo do Lelê, tem um monte de hit. Ah, banho, Lelê.
11: Ah, cara. Lelê vai dormir.
13: Pô, foi aquela banda que copia o Oasis. Como é que o Oasis copiou?
11: Ah, o Beatles.
13: Não, essa é outra porcaria. Não, eu tô falando aqui, esse cara de... Que ele gosta, só ele gosta.
14: Ah, os Cachorro Grande, querido.
13: Não, essa é legal, porque assim...
11: Puta,
13: não,
11: vamos queimar
13: é,
11: com
13: é Stone... Stone Rose,
14: não,
13: pode
14: não,
13: ser.
14: Não. Aqui copia a comunidade ninjitsu.
13: Ah, é. Aí vai tu não, sozinho.
11: Tá demais, tá demais. Neto, obrigado pela presença.
13: Valeu,
11: voltamos amanhã. Grande beijo.
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1: É, minha gente, a lentidão tá pegando na BR-116 em São Leopoldo, no sentido interior. Claro, em função do fluxo natural do horário, mas também por conta de obras próximo do viaduto da Charlau, tranqueira desde a ponte sobre o Rio dos Sinos. Fica esperto. 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
5: Todo mundo tá ouvindo? Começa agora, After, com arroba o Mix Silva. A gente já tá de volta pra tocar mais uma edição do nosso After, começando a partir de agora, sempre assim, de segunda a sexta-feira, depois do Pretinho das Seis. A gente entra no ar ao vivo pra todo o nosso mundão, e aqui na Rede Atlântida, especialmente no Rio Grande do Sul, também pra gente fazer essa nossa trilha sonora pela próxima hora. Fica bem à vontade pra participar, a gente começa com Lola Young, o nome do som é Messi.

Atlântida, todo mundo tá ouvindo essa sonzeira do Maroon 5 com Kendrick Lamar, I Don't Wanna Know. Teve ainda Marcelo Falcão com Chorão, com a música chamada Legado. Agora, 7h17, a música chega com a música nova, na verdade, da Olivia Rodrigo. Drop Dead é o nome desse som.

0: Todo mundo tá ouvindo a Rádio das Nossas Vidas e o som de Joe com End of Beginning, fechando mais um bloquinho de músicas, o primeiro de hoje aqui do nosso After, ao vivo pra todo o nosso Rio Grande do Sul e também pra todo mundão, através aqui da Rede Atlântida. Eminem rolou por aqui também com o Ed Sheeran, River, nome da música. Música nova também da Olivia Rodrigo, que vai chegar com um novo álbum no próximo dia 12 de junho. O nome do som chama-se Drop Dead, que a gente já tá tocando na programação da Atlântida. E na primeira parte a gente ainda teve Maroon 5, Marcelo Falcão. Setembro vai tocar em Porto Alegre. Mais uma vez o Marcelo Falcão, depois desse tempo todo aí parado, né, com o Rafa, fazendo a sua carreira solo, ele retorna a Porto Alegre com uma turnê chamada Legado, e vai fazer mais um showzaço na capital gaúcha. Você que tá nos ouvindo aí, é fã, já se organiza. 4 de setembro no Araújo Viana. Promoção aqui da Atlântida, a gente vai falar mais ao longo da programação, é só ficar ligado. Teve ainda Jack Johnson com Never Know, e lá no início a gente começou com a primeira de hoje, Lola Young com Messi. Agora 7h28, vem aí o show de intervalo, é jogo rápido, e na sequência a gente já volta para continuar ouvindo mais músicas aqui no nosso After, que vai assim até as 8 da noite, ou seja, é tempo ainda de você pedir o seu som, pedir a sua música, mandar ver ali para mim pelo arroba omixilva, O-M-I-K-Silva, facinho, fosse fácil não precisar digitar, né? Ah, meu Deus do céu, mas é isso, galera, é o que temos. Arroba Omix Silva, passa por ali, manda sua mensagem, manda o seu recado pra gente, e a gente toca a sua música por aqui logo depois do show de intervalo, que é jogo rápido.
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Atlântida, todo mundo tá ouvindo a Rádio das Nossas Vidas. Agora 17 minutos, faltando para as 8. A música segue aqui no nosso After, assim, até as 8 da noite, ao vivo para toda a nossa rede Atlântida. Depois de Mapei com Don't Wait, de SJ com Bill B, Price Tag. E a gente começou ainda com Doja Cat Vegas. A gente toca agora o som da Didi Paris com Sailor Song.

0: Esse é o som da Miley Cyrus, fechando mais um bloquinho de músicas aqui no nosso After, com uma música chamada Flowers. Teve também por aqui Céu Azul, do Charlie Brown Jr., Shawn Mendes com Treat You Better. A gente viu ainda Didi Paris com Sailor Song. Começamos com Doja Cat, esse nosso último bloquinho de músicas do After. Tá ficando por aqui, mas amanhã tem tudo de novo. A partir das 19 horas, logo depois do Pretinho Básico das 6, a gente tá aqui ao vivo para toda a nossa rede Atlântida, para todo esse mundão, com o After fazendo a trilha sonora pra galera encaminhar muito bem a nossa noite. Hoje a gente ainda se encontra na programação aqui da Atlântida a partir das 11 da noite, em mais uma edição do My Club, fazendo o aquece da madrugada da nossa audiência em todo o sul do Brasil com música eletrônica. E amanhã a gente está de volta a partir das 19 horas com o nosso After. Eu chego um pouquinho antes na Grande Porto Alegre, aqui na Rede Atlântida, a partir das 3 da tarde, pra gente curtir juntos mais uma edição do Tá Vazando. E também a gente se encontra ali nas redes sociais, pelo @omixilva. Aquele abraço pra todo mundo, cuide-se por aí e até logo mais. Valeu!
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1: Estamos no ar com a melhor vibe do FM pra gente abrir a noite da Atlântida com muita sonzeira. Este é o ATL DJ chegando pra fazer a sua festa nas noites. Eu sou arroba Guzanotto, sigo com você até as 9 da noite pra tocar muita música. Inclusive você pode participar comigo, eu espero sua participação. No arroba ATL DJ oficial. Pra começar de sons, David Guetta, Hypatone, a faixa Walk It Away.
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0: 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Agora, no ATL DJ, Memories. Memories. Algumas lembranças merecem ser tocadas para sempre.
1: A gente abre o Memories com a versão de instrumental de Exceder, somada aos vocais da faixa Perfect. O lançamento foi em janeiro de 2007. O som ficou em terceiro lugar no Reino Unido e em primeiro lugar nas paradas dance da Bélgica. A versão é uma parceria de Mason versus Prince Superstar, abrindo com Perfect Exceder.

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DJ aqui nas noites da Atlântida. Eu sou arroba Guzanotto, fecho por aqui essa edição, quero agradecer a sua parceria, ainda te convidar pra voltar comigo nos horários do Ateli DJ. Amanhã a partir das 2 da tarde a gente volta pra tocar muita música e a gente segue online também no arroba Ateli DJ oficial. Lá você pode participar com a gente e também conferir a nossa playlist. Por aqui eu vou me despedindo de músicas, obrigado pela sua companhia. Pra fechar de sons, Jazz Fly com Alone, uma ótima noite pra você, até amanhã.

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0: Na Atlântida, Drop My Club, The Bomb, These Sounds Fall Into My Mind, do The Bucketheads. Projeto do Kenny Dope, do Masters at Work, é praticamente um manifesto da house music dos anos 90. Ela foi lançada em 1995 e nasceu de um sample de Street Player, do Chicago, e transformou isso num groove que a gente pode classificar de hipnótico, repetitivo, porém absolutamente viciante. Esse hit foi gigante, top 10 no Reino Unido, presença muito forte nas pistas de Nova York, que Ibiza, Londres, e até hoje é referência obrigatória para os DJs. Além disso, essa música representa uma era em que a música eletrônica era construída muito no sample, na colagem, na criatividade crua. The Bomb não tem exatamente uma fórmula complexa, mas ela tem feeling, e talvez seja exatamente por isso que continua funcionando como uma bomba na pista. My Club, de segunda a sexta, 11 da noite, com Mix Silva. 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